0: 1928, acontecia a fundação dos municípios de Custódia, Arco Verde, Carpina, Lagoa de Itaenga e outros em Pernambuco. Olha, em 2001, a gente lembra que, lamentavelmente, os ataques de 11 de setembro, uma série de ataques suicidas coordenados, matando 2.996 pessoas, usando 4 aviões sequestrados por 19 membros da Al-Qaeda. 2 aviões caíram no World Trade Center, em Nova York, um terceiro caiu no Pentágono, no condado de Arlington, na Virgínia, e um quarto em um campo perto da Pensilvânia. A gente fica por aqui com mais uma Agenda do Rádio para você e amanhã tem mais. Até lá!
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0: 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Parabéns.
1: Não existe.
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4: 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A data homenageia os clientes com o objetivo de estreitar as relações entre o comércio e o consumidor. Além de agradecer o cliente, muitas empresas, nessa data, realizam grandes promoções com descontos especiais e também distribuem brindes. Segundo relatos, o Dia do Cliente foi comemorado pela primeira vez em 2003, no estado do Rio Grande do Sul. A criação foi de um especialista em marketing e recursos humanos.
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1: E a hora certa.
2: 9:34.
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1: 11 de setembro de 2026. Vorcaro acusa ACM Neto e Rueda de receber comissões. 6 filmes disputam vaga do Brasil no Oscar 2027. Eu sou Ailton Moreno e o Rádio Notícias está no ar.
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0: banqueiro Daniel Vorcaro afirmou em uma proposta de delação premiada que ACM Neto e Antônio Rueda, dirigentes do União Brasil, teriam direito a comissões de 10% sobre valores investidos no Banco Master, por fundos de previdência e outras instituições públicas. Segundo Vorcaro, os aportes teriam chegado a cerca de 2 bilhões de reais, o que poderia representar até 200 milhões em comissões. O documento, porém, não informa quanto teria sido efetivamente pago. A proposta de delação foi rejeitada pela Polícia Federal e pela Procuradoria-Geral da República e não foi homologada. A ACM Neto classificou as acusações como falsas e Rueda negou irregularidades, afirmando que os contratos de seu escritório eram lícitos e envolviam serviços efetivamente prestados. A Academia Brasileira de Cinema anunciou os 6 filmes pré-selecionados para representar o Brasil no Oscar 2027. Estão na disputa A Natureza das Coisas Invisíveis, A Fabulosa Máquina do Tempo, Feito Pipa, Nosso Segredo, Vicentina Pede Desculpas e 100 Dias. O filme escolhido para buscar uma vaga na categoria de Melhor Filme Internacional será anunciado no dia 16 de setembro. Neste ano, uma nova regra também permite a classificação por meio de prêmios específicos em festivais internacionais. Vicentina Pede Desculpas, de Gabriel Martins, participa de prêmio no Festival de Toronto e, se vencer, poderá se qualificar diretamente para a disputa.
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2: 9:51.
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2: 11 de setembro de 2026. Operação da PF mira Mário Frias e Dark Horse. Governo anuncia pacote de 7 bilhões de reais para combustíveis. Eu sou Ailton Moreno e o Rádio Notícias está no ar.
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A Polícia Federal deflagrou nesta quinta-feira 10 a Operação Make Up e cumpriu 49 mandados de busca e apreensão em São Paulo, Rio de Janeiro, Ceará e Distrito Federal. O deputado Mário Frias, do PL de São Paulo, roteirista e produtor executivo do filme Dark Horse, sobre Jair Bolsonaro, está entre os alvos. A PF investiga se recursos de emendas parlamentares destinados a entidades ligadas à produtora do filme foram desviados. Os investigados também identificaram R$645.400 em transferências diretas de Frias à produtora em menos de 2 meses e considera o valor incompatível com os rendimentos do parlamentar. A PF ainda apura se R$750.000 recebidos pela produtora tiveram origem em verba pública, mas afirma que esse vínculo não está comprovado. O ministro Flávio Dino, do STF, proibiu Frias de deixar o país. O governo federal anunciou novas medidas para conter a alta dos combustíveis, com impacto estimado em 7 bilhões de reais.

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5: O dia 15 de setembro comemora-se no Brasil o Dia do Cliente. A data surgiu de uma proposta com caráter promocional em 2003, no estado do Rio Grande do Sul. Hoje, o Dia do Cliente é comemorado anualmente em todo o Brasil. O Dia do Cliente é uma oportunidade para o consumidor aproveitar promoções com descontos especiais e também ganhar muitos brindes como agradecimento à sua fidelidade.
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1: Esse foi mais um bloco do Love Music. Voltamos já.
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2: Rádio Acesa FM, 10 horas e 48 minutos.

0: Começamos a nossa quinta-feira. Nem Mato Grosso revela incômodo com comentário de Xuxa na Globo. Achei errado, disse ele. Que história é essa? Deixa eu contar pra vocês. O Ney Mato Grosso se manifestou contra a declaração de Xuxa Meneghel durante o Domingão com Hulk, exibido no último dia 16. Caramba, quanto tempo, né? Mas tá repercutindo. A apresentadora citou o cantor ao rebater as críticas que recebeu pelos figurinos usados em sua turnê, O Último Voo da Nave, alegando que os ataques ao seu corpo e às roupas eram motivados por etarismo e machismo. Segundo a Folha de São Paulo, Ney não gostou de ter sido mencionado pela apresentadora. Achei que ela não tinha que falar meu nome, iniciou o artista. Xuxa havia afirmado, não é uma crítica, porque eu amo o Ney Mato Grosso de paixão. Mas a gente vê o Ney com as mesmas roupas, o corpo à mostra, dançando. Ninguém fala nada, porque a imagem dele é de homem. A minha imagem é de uma mulher de 63 anos. Eles veem uma mulher e falam, olha que ridícula. Ninguém chama um homem de ridículo. Em resposta, Ney declarou, sabe a impressão que dá? Que ela está tirando dela para jogar pra mim. Mas não adianta. Comigo não rola isso. Nunca rolou. Nunca ninguém me disse que eu estava velho, que eu não podia estar no palco cantando. Nunca ninguém implicou com a minha roupa, sabe? O cantor ainda afirmou ter considerado a fala equivocada, mas preferiu não detalhar a sua opinião. Não vou tocar mais nesse assunto. Não vou falar o que vi ali, que achei errado. Não vou falar. Encerrou Ney Mato Grosso. E ponto final. E a roupa da Xuxa ainda na questão. E olha, eu volto, tá? Mas amanhã eu vou focando mais aqui. Beijos no coração. Tchau, tchau.
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1: Uma melhor que a outra aqui no Love Music. Voltaremos já.
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1: Por aqui damos um ponto final na edição de hoje. Espero que você tenha gostado do programa de hoje. Fica com Deus e até a próxima edição.
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2: Rádio Acesa FM, 00:30 e 1 minuto.
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4: Quero partilhar com você mais uma pequena reflexão que busca ser gotas de espiritualidade no nosso viver, conviver e lutar diário. Partilho com você mais um pouquinho do que está no livro Os Segredos do Nosso Encanto, livro do nosso irmão, padre e monge Marcelo Barros, livro que tem como subtítulo O que a fé cristã pode aprender com as espiritualidades indígenas e negras. É claro que a ação renovadora de uma pastoral indígena que mudou o paradigma da missão não se deve apenas a alguns missionários e sim a algumas instituições espalhadas por toda a América Latina e que se colocaram em um caminho novo e contrário à missão conquistadora que não respeitava os povos indígenas em sua alteridade. Entre esses institutos tivemos e temos ainda no Peru o Instituto de Pastoral Andina, o IPA, Instituto de Estudos Andinos, IDEA, na Bolívia, o Centro de Teologia Popular, CTP, que é ecumênico, e a Articulação Ecumênica Latino-Americana da Pastoral Indígena. A Igreja Metodista mantém o CEPITA, Conselho Ecumênico de Pastoral Indígena e Andina. Em Quito, no Equador, o Conselho Latino-Americano de Igrejas, CLAI, mantém trabalhos e publicações nessa linha. Na Argentina, há a Coordenação Pastoral de Aborígenes. Desde a década de 1980, a Associação Ecumênica de Teólogos do Terceiro Mundo, a CETA, mantém um grupo de trabalho de teologia indígena e colabora com muitas entidades nessa perspectiva. Na América Latina, um dos primeiros formuladores da teologia indígena latino-americana é Eleazar Lopes Hernández. Ele é indígena, zapoteca e padre católico. É um dos coordenadores do Centro Nacional de Ajuda às Missões Indígenas no México. Podemos afirmar que o trabalho pioneiro de Eleazar tem sido o de aplicar a teologia indígena, que desenvolve um método que aprendeu da teologia da libertação e que possibilita ligar o projeto teológico das teologias indígenas, projeto concretizado na luta pela dignidade dos povos, pelos direitos à terra e às culturas, como parte integrante das teologias latino-americanas da libertação. Dentro da diversidade normal e benéfica que existe entre essas diversas instituições, podemos perceber que quanto mais livres e laicais, mais as teologias indígenas tomam rostos novos, corajosos e mais macroecumênicos. Quanto mais ligados a um organismo oficial de igreja, como o CELAM, Conselho Episcopal Latino-Americano e Caribenho, católico, mas a teologia indígena desenvolvida será indigenista, sobre os povos indígenas, do que propriamente indígena, e na prática não optará pela profecia. Já o caminho compreendido por organizações missionárias, como a Articulação Ecumênica Latino-Americana da Pastoral Indígena e o Conselho Latino-Americano de Igrejas, além dessas pastorais, se revelam ecumênicas mais livres e libertadoras. Fique com essa reflexão, fique com o abraço terno de Frei Gilvander Moreira, Que o Deus, que é infinito amor, nos abençoe e até o próximo Palavras de Fé.
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2: Zero hora e 6 minutos.

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1: Beleza, é tudo isso e muito mais. Quero convidar você para 60 minutos de puro prazer. Isso porque é sempre um grande prazer falar sobre música brasileira e é sempre uma delícia estar na companhia de amigos. Então Foi Assim de hoje será inteiramente dedicado ao talento, à sensibilidade e à criatividade do multiartista pernambucano Luiz Vieira. Nascido em Caruaru no dia 12 de outubro de 1928, ele é autor de dezenas de músicas que ganharam projeção nacional e internacional, inclusive Menino de Braçanã, regravado inúmeras vezes por intérpretes de renome da música brasileira. Você lembra?
2: É tarde, eu já vou indo, preciso ir embora, até amanhã.
1: Além de cantor e compositor, Luiz Vieira é ator, dançarino, contador de causas, radialista. Seus shows são imperdíveis. Aos 83 anos de idade, no dia 13 de janeiro de 2012, ele me recebeu na sala do apartamento dele no Rio de Janeiro, ao lado de dois filhos gêmeos, de 4 anos, e de sua esposa Eurídice. Ou seja, concebeu filhos com quase 80 anos e apresenta todos os dias um programa de rádio. Saúde perfeita. Na ocasião, ele generosamente abriu o coração, contou a história de diversas músicas, revelou seu processo criativo, relação com parceiros. Mas antes disso, me falou de um aspecto comum entre nós: o interesse pela pesquisa, pelas histórias, pelos bastidores da criação musical brasileira e também pelos programas de rádio.

0: Música linda, muito cantada, sucesso nacional. Tem história?
1: Ah, tem história pra caramba. E tem uma agora que a gente está vivendo, que está sendo uma dor de cabeça. Porque essa música já foi roubada em Paris, já foi roubada em Portugal, e foi roubada em Porto Rico. E é o hino das noites de porto-riquenha. Porto Rico, nós temos aqui no Rio de Janeiro, e aliás no Brasil, nós temos, quando termina um baile, um encontro, uma boate, qualquer coisa, todo mundo toca Cidade Maravilhosa, geralmente. Pá, pá, pá, pá, pá, pá, pá, pá, cidade, acaba a festa. É sempre fim de festa. Minha música é essa música, para estabelecer um parâmetro. Assim em Porto Rico. Eu tenho gravações com o povo cantando em boate, eu tenho gravações em Paris, eu tenho gravações na Rússia, eu tenho mas a de Porto Rico, um safado de um cidadão roubou essa música, literalmente, botou uma letra em espanhol, gravou em ritmo de salsa e que tem o nome de Mi Negrita Me Espera. É bom que explique que Mi Negrita, para eles lá, significa ou minha mulher ou minha mãe que me espera. Então o cara gravou, literalmente. Eu tenho já no processo mais de 10 regravações dos programas de salsa. Eu vou para Miami por esses tempos aqui agora para ver os programas de salsa lá, que toca muito, por causa do povo latino. E ela, desse tempo todo, ainda é das mais 10, a mais executada das salsas. Chama Mi Negrita Me Espera, que é a minha música. Como é que foi feita essa música? Ah, Braçanã, que fica aqui no estado do Rio, município de Rio Bonito. É, eu vi ela, tinha o meu tio Augusto, morava lá, e a gente ia passar lá, às vezes em colégio e tal, e eu ficava lá na fazenda com ele. E havia por lá um fenômeno mal assombrado que começava a chamar de badabada. Hoje eu tenho que meus filhos para dar susto neles aqui. Um mais safadinho que é o Jorge. Eu digo, ah, vou botar badabada, você não escuta. Ele se assusta. Badabada é uma nota, teu pai com nome, porque muitos viam que era como que ele tá pisando, né? Acompanhando e tal. E assombrava muita gente. É, pois bom, isso eu era menino. É, me lembro disso, me lembro claramente disso, da comadre doce, até se assustava, minha Juracido, que tocava clarinete, já morreu, para ela já em pouco tempo, era valente, mulher montava cavalo, corria para atender, lá nas grotas de Posse dos Coutinhos, aqui, e bonito. A mãe dele, esse menino ia buscar farinha lá no Tio Augusto. E a mãe, vai ficar tarde. Se quiserem que você fique lá, não fique. Venha, desça o morro com o seu jumentinho, e ele vinha trazendo a farinha. Quem tem medo, quem anda com Deus, não tem medo de assombração. E ele andava com um crucifixozinho, uma cordinha que a mãe lhe dera. Esse crucifixo eu tenho até hoje. Pô, bom. Em 1953, por aí, já eu moço, adulto, papi, enfim. Eu me lembrei dessa história. O menino dizia, não, é tarde, vou indo, não fico não. E mamãe castiga, eu não sei ficar aqui, entendeu? E então eu fiz a música, é tarde, teu titio, fica aí, melhor você dormir aqui. Fico não, mamãe vai me bater. Não. E aí essa música, eu fiz isso depois de tantos anos, fiz esta música inspirado no livro do chão da minha infância, né? É tarde, eu já me lembrei dessa historinha e fiz e saiu, me lembro dessa não. Isso foi curioso. Vocês têm história pra burro, eu vou ficar muito tempo aqui, eu não quero. Pra resumo da paróquia, um amigo meu que era da Petrobras, eu não me lembro, mas minha mulher que sabe minhas histórias mais do que eu, guarda mais do que é o meu computador. É o meu, como é que diz, telepronto. Eu sei que alguém chegou e disse, Luiz, a sua música é muito tocada em Porto Rico. Ele não sabia, né? Pensou que eu tava rico. Eu digo, nesse porto eu sou mais pobre, meu amigo. Aí me mostrou isso, né? Aí tem um cidadão, não sei o que lá, Soares, que botou o nome dele e gravou a música em espanhol comigo. Esse aqui nós estamos processando agora, a editora, que é a Fermata. Mas desde o começo, desde Portugal, eu me lembro, foi Roberto Martins, o grande Roberto Martins, autor de Cai, Cai, Cai, Cai, autor de Você Conhece, o Pedro Roda, Roberto Martins, autor de mais de 100 músicas famosas. O Roberto que tinha editado a primeira vez a música. E nós fomos, era da UBC, nós fomos para Oswaldo Santiago, que era o presidente da UBC, cantor, autor das mais célebres músicas desse país. E ele tava coçando a careca dele e a gente interrompeu ele, Oswaldo, aqui, ó. Aqui, ó, recebi um telegrama, ó, aqui a música, ó, mandaram. Pô, roubaram a música, essa música fui eu que editei, como é que eu vou fazer? E ele coçando a cabeça: roubaram a minha na Espanha, eu soltou sem saber o que eu posso fazer.

0: dentro da UBC. E até hoje a gente não recebeu nada dessa música. Recebo uma titica, tem da Rússia, vem, né? Uma vez que tocou na rádio, vem 20 centavos, 30 centavos. Assim. Isso tem muita história, essa música.
1: Então foi assim que nasceu Menino de Braçanã, composição de Luiz Vieira, que ouviremos na interpretação do próprio criador.

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1: Luiz Vieira.
2: Eu acho que na minha vida só não, mas na vida de todo aquele que tinha vontade ideal de ser cantor, de entrar pro rádio, né? O rádio era o grande chamariz, era o cheiro do queijo pra gente entrar na ratoeira, né? Mas o rádio era um grande tesão, o rádio era um negócio incrível, que fascinava. E naquela época nós tínhamos umas três emissoras que dominavam o Brasil. Era Mairique Veiga, era Tupi e era a Rádio Nacional, que depois foi a Glória Geral, né? Foi o Brasil inteiro ouvia.
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3: Então foi assim, hoje inteiramente dedicado ao talento, à sensibilidade e à criatividade do multiartista pernambucano Luiz Vieira. Nascido em Caruaru no dia 12 de outubro de 1928, ele é autor de dezenas de músicas que ganharam projeção nacional e internacional, inclusive a belíssima Prelúdio para Ninar Gente Grande, outra música regravada inúmeras vezes por intérpretes de renome da música brasileira. Você lembra?
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3: Na entrevista que me concedeu aos 83 anos, no dia 13 de janeiro de 2012, na residência dele no Rio de Janeiro, ele contou a interessante história de Prelúdio para Ninar Gente Grande. Mas antes disso, contou detalhes de como era que os artistas iniciantes faziam para conseguir um lugar ao sol na famosa era do rádio.
2: Eu acho que na minha vida só não, mas na vida de todo aquele que tinha vontade ideal de ser cantor, de entrar pro rádio, né? O rádio era o grande chamariz, era o cheiro do queijo pra gente entrar na ratoeira, né? E aí levar pauladas, porque no começo a gente levava muita paulada. Eu posso até sintetizar isso. Você antigamente, você começava cantando em tudo que era lugar, em programa de calouros, tudo que era calouro, tinha muito parque de diversão, tinha muito circo naquela época, a gente cantava nos pavilhões, com os artistas famosos, fazia-se um ponto aqui na praça, aqui na capital da república, na praça Tiradentes. Havia o ponto dos artistas que estavam começando, dos artistas em geral, e do outro lado do teatro, isso é no teatro Carlos Gomes, no teatro São Caetano, João Caetano, era o ponto dos músicos, era música. Então desse lado aqui a gente ficava ali na paquera esperando um empresário qualquer para nos chamar para fazer um show. Você é o protagonista do início do show de alguns artistas famosos. Eu costumo dizer que eu me lembro mesmo no Parque São José, eu acertei um cachezinho de 6 mil reais com René Bittencourt. René Bittencourt foi um grande autor de sertaneja, se eu pudesse. Criança feliz, feliz a cantar. René Bittencourt, de garoto da rua. E o René me contratou, 6 mil reais. Neste show iam se apresentar Jorge Veiga, Aracide Almeida e muitos outros. Muitos outros eram nós, estava começando, né? Então, nós íamos para lá. Mas o rádio era um grande tesão. O rádio era um negócio incrível, que fascinava profundamente. E naquela época nós tínhamos umas três emissoras que dominavam o Brasil. Era Mairique Veiga, era Tupi e era a Rádio Nacional, que depois foi a Glória Geral, né? Foi o Brasil inteiro ouvia.
3: Luiz Vieira conta agora como foi que ele fez Prelúdio para Ninar Gente Grande, também conhecida como Menino Passarinho.
2: Como é que eu fiz o Menino Passarinho? Eu tinha programas de televisão de Belém, da sua terra, até Salvador. Eu fazia Belém, Fortaleza, com Renato, inclusive, Recife e Salvador. Toda semana eu fazia isso, num voo. Os voos eram nascedouros lá. Eu chegava em Salvador muito cansado, porque eu já vinha de Belém, de Fortaleza e do Recife. Então eu chegava morto e cansado lá em Salvador. Em Salvador ficava um dia, dormia lá para descansar. Depois vinha pro Rio, descansava um dia, no dia seguinte estava voltando. Era um negócio duro. E numa desses instantes, eu vinha muito cansado, eu fiz uma divulgação fiz a divulgação no norte, na televisão, na mídia, dos eletradores da Varg. Depois eu passei para a VASP e trabalhava com a VASP. A VASP tinha trazido uns aviões chamados Viscount, que era turbo-hélice, né? Tanto o Eletra como o Viscount. O Eletra era um pouco mais rápido que o Viscount. E eu tava do Recife vindo pra Bahia. Perdão, antes disso, eu cheguei na Bahia um dia. E uma moça que era do departamento da televisão lá, era diretora. Eu chegava sempre, todo mundo me levava pra farra, eu ia mesmo. Só que eu era uma vez por semana pra eles, mas pra mim eu era todo dia. Eu já vinha da farra de Belém, chegava morto. E esta moça me raptou, literalmente me raptou. Me raptou literalmente, me chamou pra um canto, pum, me botou num táxi, pum, saiu. Você vai morrer. Vou tirar você desse negócio. Porque eles ficam levando você pra aqui. Você vai morrer. E me raptou. E me levou para um apartamento que era lugar escondido, que só ela sabia, e me levou para estar com ela. E isso foi uma das instantes, das aventuras mais travessas e delicadas da minha vida. Porque foi um instante fantástico. Bom, e ficou valendo isso aí pros programas subsequentes. Chegar na Bahia, dava um jeito de sair e ia ficar com ela. Um dia, vindo do programa do Recife, eu queria fazer alguma coisa, dar um presente a ela. Que presente dar? Um par de meia vai romper, ela vai esquecer. Um disco vai quebrar, vai sujar, não vai resolver. Eu digo, poxa, a única coisa que eu aprendi a fazer de melhor pode não ser do agrado de muitos, mas é o melhor que eu sei fazer, é poesia. Então eu vou fazer uma música para ela. E como é que isso nasceu? Nasceu, eu vinha cansado, eu sempre dormia no avião, né? Eu vivia dormindo no meu avião. De repente eu comecei a prestar atenção no motor para arrancar. No motor. Você vê, não tem nada de lírico nessa música, que é romântica pra caramba, mas não tem nada, é um paradoxo. Eu comecei observando o motor. Vai subindo, né? E eu aí fiquei pum, pum, pum, fazendo um acorde ao contrário. Ele disse, puxa, esse troço dá uma canção ali no motor de avião, que me inspirou isso. Eu digo, puxa vida, eu vou escrever alguma coisa. Aí eu tava doido para chegar na Bahia. Essa música talvez seja das mais curtas do nosso cancioneiro. Vontade de estar com a moça. Quando estou nos braços teus, sinto o mundo bocejar. Quando estás nos braços meus, sinto a vida descansar. No calor do teu carinho, sou menino passarinho com vontade de voar. Só isso, a música é só essa. Aí eu comecei a fazer a parte da orquestra, entendeu? Pronto, eu vou dormir, mas já escrevi a letra, isso não vai fazer me esquecer. E dormi até a Bahia. Na Bahia eu vim embora, vim pro hotel da Bahia onde eu ficava. E eu digo, vou pegar o violão e acabar a segunda. E querer botar a segunda, eu tava botando um braço a mais numa criança que já tinha nascido ali. Eu digo, não é isso. Então eu vou fazer só a parte de orquestra e vou deixar essa letra. E foi assim que nasceu o Menino Passarinho. Bebê, não tem nada absolutamente lírico. Tem uma história lírica, mas a confecção musical é uma história quase bizarra, né? Motor inspirado no motor de avião, pô. Não é não?
1: Luiz Vieira, isso foi em que ano?
2: 1963, eu acho, por aí. 64, por aí.
1: E o nome dessa música inspiradora?
2: O nome da música inspiradora eu prefiro não dizer, porque ela é uma pessoa muito conhecida, nem sei se é viva ou morta, acho que é viva ainda, mas deve estar hoje casada, com filhos, com netos, então é comprometedor. Deixa pra lá, deixa na história que eu tô contando.
1: Então foi assim que nasceu Prelúdio para Ninar Gente Grande, composição de Luiz Vieira, que ouviremos na interpretação do próprio criador.

0: maravilha! Ouvimos Prelúdio para Ninar Gente Grande, composição e interpretação de Luiz Vieira.
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1: Fernando Cavalieri.
2: Bom, influência do rádio na minha vida é total, né? Que a minha mãe ouvia a Rádio Nacional quando eu tinha 4 anos, que eu me lembro aos meus 4 anos de idade de estar brincando sentado num tapete embaixo da mesa da cozinha, onde ela passava roupa com a rádio ligada e cantando todas aquelas músicas que ainda eram lindas no rádio. Meu rádio tocava música bonita, né, antigamente.
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1: Então foi assim os bastidores da criação musical brasileira. Então foi assim, hoje inteiramente dedicado ao talento, à sensibilidade e à criatividade do multiartista pernambucano Luiz Vieira, autor de dezenas de músicas que ganharam projeção nacional e internacional, inclusive a belíssima Paz do Meu Amor, outra música regravada por diversos intérpretes. Você lembra?
3: Você é isso, uma beleza imensa.
1: Na entrevista que me concedeu no dia 13 de janeiro de 2012, na residência dele no Rio de Janeiro, ele contou a interessante história de Paz do Meu Amor. Mas antes disso, me revelou como funciona o processo criativo. Então eu pergunto a você, Luiz Vieira, como é que é seu processo criativo?
4: Olha, essas coisas... Meu avô tinha um ditado, essas coisas de Deus a gente não pode bulir, meu filho, sabe? Coisa de Deus a gente não pode bulir.
5: O processo... É um fenômeno de criação divina mesmo, entendeu? Às vezes vem um tema, uma coisa na cabeça, você pode estar em qualquer instante, em qualquer lugar, de qualquer jeito, e são das formas mais indizíveis, não se pode dizer, só se sabe sentir. E você é que escreve. Quer dizer, então a gente não sabe como explicar isso.
1: Paz do Meu Amor tem história?
4: Claro que tem história. Paz do Meu Amor. Meu filho dedicado a uma baiana, uma pessoa linda, já morreu. Uma pessoa maravilhosa. Uma pessoa por quem eu também fui apaixonadíssimo. E ela por mim. Como é que eu vou dizer? Só um detalhe que é possível se dizer aqui. Nós estávamos um belo dia, ela era uma pessoa bem mais velha que eu. Linda, uma pessoa linda. Era mais velha do que uns 10 anos, talvez. Ela morreu há tempo. 10 anos, não, menos, talvez uns 5. E um belo dia a gente estava... Tínhamos acabado uma cena romântica, de amor e tal. E eu estava... Ela conhecia a minha vida. Se eu não posso acreditar que você gosta de mim, você é que trabalhava em cabaré, que teve não sei quantas mulheres, amantes, não sei o que lá, patiti, papapá. Como é que eu posso entender que você gosta? Isso, eu estava no banheiro, com a cortina, fechando a cortina de nylon aqui, né? Naquele, ela, não posso, falando alto, porque a chuveira estava me molhando. Aí eu abri a cozinha e disse assim, mas tudo antes de você era mentira, meu amor. E fechei e continuei o banho, no chuveiro. De repente, ela abriu a cortina, estava chorando, e entrou para a banheira comigo, com chuveiro e tudo, com roupa, com tudo, né? Você sabe o que você falou? Eu posso acreditar? Eu já nem

0: lembrava, mano. E ela disse, você disse, tudo antes de você era mentira. É verdade? Eu disse, é claro que é verdade. Aí foi, o resto não precisa contar. Se você gostou tanto, que eu aí, embrulhado na toalha, eu saí, se você gostou tanto, então eu vou fazer uma música pra você agora, dentro deste tema. E me sentei no meu sofá e comecei a escrever tudo aquela história que ela tá dizendo que eu tinha conhecido. Então, na terra dos meus sonhos, estrela de veludo, essa música, chama-se. Na terra dos meus sonhos, semeei plantinhas de amores desiguais. Nos lábios das mulheres que beijei, bebi delícias tantas que já nem sei mais. Cantei canções de encanto que escrevi da dor, do pranto, e fiz de azul meus ais, acreditei nas frases que ouvi e elevei o amor aos seus anais. Surpreso vejo hoje que o céu me atira você numa estrela de veludo. Que bom poder cantar na minha lira e ver que tudo antes de você era mentira. Terminei essa música. Essa música foi a segunda que eu fiz, porque o Paz do Meu Amor foi a primeira. E eu fiz em cima dos acordes do Menino Passarinho também. É isso, mais ou menos em cima disso, dedicada à primeira música. Mas a vida continuou com a gente até um ponto em que ela não queria acreditar que eu estaria apaixonado por ela, né? Ah, porque essa mulher foi uma mulher que olhou como a outra do menino passarinho também, disse assim, ela me via chegar cansado desses programas, assim, você tá muito, você não pode ter esse esforço tanto, você não pode ter esse esforço, você tem que largar isso, ter uma vida mais tranquila, e me ajudou muitíssimo na vida, entendeu? Essa mulher, Paz do Meu Amor, foi uma mulher fantástica. Ela morreu já, mas me deixou essa herança fantástica, fantástica herança de me permitir ter feito essas canções para ela.
1: Então você fez duas canções para ela?
0: Foi, duas canções para ela. Estrela de Veludo e Paz do Meu Amor. Isso me deu, inclusive, a oportunidade de um dia ficar mangando do Gilberto Gil, do Caetano, lá na Bahia, né? Mas, pô, a Bahia já me deu todas essas coisas, vocês moram aqui, tem que ter tudo. Agora eu só venho aqui, já fiz isso, se eu morasse aqui, vocês estavam no pau comigo. Eu brinco. Mas foi uma época maravilhosa. Eu já tive lances realmente muito maravilhosos. Paz do Meu Amor é uma canção que até hoje me dá frutos, se não frutos pecuniários, me dá frutos deliciosos e importantes pro meu ego. Porque muita gente se casa com essa música hoje, né?
1: Ainda?
0: Ainda, é. Muita gente. E além disso, esta música é o hino de um encontro muito bonito que existe hoje, que é Encontro de Casais com Cristo. Eu não sei se você conhece esse encontro. É o hino desse movimento em que eles apagam as luzes e iluminam um grande quadro de Jesus e eles todos cantam: no Cristo é isto, uma beleza imensa. Às vezes eu canto os meus shows, eu canto, as pessoas aplaudem. São casais e tal, é. O Cristo é isso, uma beleza imensa, toda recompensa. Me dá muitos instantes auspiciosos.
1: Então foi assim que nasceu Paz do Meu Amor, composição de Luiz Vieira, que ouviremos na interpretação do próprio criador.

0: maravilha! Ouvimos Paz do Meu Amor, composição e interpretação de Luiz Vieira.
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2: Foi grande a influência que o rádio teve desde que eu comecei a me interessar por música. Eu ouvia muito rádio, me surpreendeu de conhecer, né, novas canções, e de uma forma na época importantíssima, continua sendo, mas na época era praticamente a única forma que a gente tinha para ter certas informações, principalmente sobre música. Eu tive muitas músicas que foram sucesso em rádio. Eu acho que tem um fascínio o rádio, né, assim, muito grande.
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0: Então foi assim? Hoje inteiramente dedicado ao talento, à sensibilidade e à criatividade do multiartista pernambucano Luiz Vieira. Autor de dezenas de músicas que ganharam projeção nacional e internacional, inclusive Na Asa do Vento, feita em parceria com o cantor e compositor maranhense João do Vale. Você lembra?
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0: Na entrevista que me concedeu no dia 13 de janeiro de 2012, na residência dele no Rio de Janeiro, Luiz Vieira contou a interessante história de Na Asa do Vento. Mas antes disso, em depoimento para o programa MPB Especial da TV Cultura de São Paulo, do ano de 1974, João do Vale contou como foi que conheceu Luiz Vieira, seu parceiro em Na Asa do Vento.
4: Aí, eu fiz parceria com o Luiz Vieira, uma música que a Marlene gravou, que foi sucesso na época. Esse Luiz Vieira, mas já estava começando, mas já estava bem entrosadozinho. Não era o famoso Luiz Vieira, mas já podia me apresentar. E a Marlene gravou essa música. Esse conheci logo pelo intermédio do Luiz Vieira.
0: Luiz Vieira conta agora como conheceu João do Vale e revela como foi criada Na Asa do Vento.
5: Ah, João do Vale eu conheci em 1951, eu acho, por aí, ou 52, suponho, não tenho uma ideia, mas é de 50 a 54 ou 53. É, 53, que ele apareceu, ele era ajudante de obra, ele carregava massa para as obras lá em Copacabana e tal. E ele apareceu com as letras para mostrar a Zé Gonzaga, que cantava comigo. Nós éramos, depois do Luiz, era eu, Gonzaga, era Zé Gonzaga e eu, na mesma rádio, na Rádio Tupi, né? Carmélia era a rainha. Depois, Claudete Soares se tornou a princesinha do Baião, né? Essa família monárquica decadente. Pois bem, e então ele apareceu lá para falar com Zé Gonzaga. Mas ele, coitado, estava todo sujo de barro, todo esfarrapadão, e não deixaram ele entrar na rádio. Então perguntaram: o senhor quer o que aqui com Zé Gonzaga? Ele disse: não, é que eu faço um negócio de umas letras do Baião aí que ia mostrar para. Aí o cara disse: mas o senhor não vai conseguir isso, não. O senhor Zé Gonzaga, o senhor não vai, não. Se é baião, tem um Luiz Vieira que canta baião aí. Por que que o senhor não fala com ele? Porque o senhor Luiz atende todo mundo, até o senhor. Aí ele me esperou e eu realmente fui conversar com o João e vi que ele tinha talento, precisava ser burilado, né? E naquele mesmo dia, eu acho, levei-o pra minha casa, já comecei ajeitando a vida do João. E a vida continuou e a primeira música ele fez, eu digo: olha, cante uns teminhas da sua terra. Ele então se lembrou de um, disse: vem cá, morena, minha amada, lena, birobó, bobó. Eu aí terminei a segunda parte pra ele e mostrei a Zé Gonzaga. Disse: Zé, eu quero lançar um crioulo lindo, um negro fantástico que tá aí e tem um talento enorme. E mostrei a música pro Zé Gonzaga. E Zé Gonzaga disse: essa música é de quem? Eu disse: eu fiz com ele. Aí Zé Gonzaga disse: três numa música é muito. Eu disse: então você fica de parceria com ele, rapaz. Eu quero é lançar esse cara. E saí da parceria e o João gravou a primeira música. Depois nós continuamos a fazer musiquinhas e tal, e eu fui entregando para Marlene, que foi a minha grande amiga no início da carreira também, minha irmã muito amada. Depois a Dolores Duran, quando eu entreguei na Asa do Vento. E sobre a Asa do Vento, aí é que eu quero contar uma história engraçada. Ele às vezes começou a se meter com intelectuais e tal e começava a escrever coisa que ele não sabia o que significava. Dizia: João, para com esse negócio. Escreva só o que você tem certeza, o que você sabe. Procure as coisas da sua terra, procure as coisas do seu rincão. Escreva coisas autênticas, verdadeiras, que você teria vivido, teria passado por isso, teria visto, teria presenciado. Ele aceitou o conselho. E um belo dia ele apareceu na minha casa cantando Na Asa do Vento.
6: Eu queria mostrar uma coisa pra você.
5: O que que é? Ele aí cantou esse negócio lindo, né? Deu meia-noite, a lua faz o claro, eu assubo nos aros, vou brincar no vento leste, a aranha tece puxando fio da teia, ciência da abelha, da aranha e a minha, muita gente desconhece. Que coisa linda, João. Ele pensou que eu já ia dar uma espinafrada nele. Canta de novo. Ele cantou. E eu achei lindo essa expressão, vou brincar no vento leste. Achei bonito isso, né? Poético, não sei por que gostei. Eu aí disse: João, onde é que você foi buscar esse vento leste? Ele aí pensou que eu tava gozando ele já, escrevia coisa que você não sabe. Ele disse: não, Luiz, não vem não, agora não. Você disse para me escrever só coisa que eu soubesse, que eu tivesse certeza. Esse vento existe. Eu sei que existe, mas como é que você achou? Ele disse: eu tava ouvindo o rádio e deu anúncio à Hora do Brasil e o locutor disse: anúncio aos navegantes, vento leste soprando para sudoeste. Aí nós fizemos Na Asa do Vento. É uma parceria rigorosamente igual, porque ele fez a primeira letra e música da primeira parte e eu fiz a segunda letra e música da segunda parte.
7: Então foi assim que nasceu Na Asa do Vento, composição de João do Vale e Luiz Vieira, que ouviremos na voz de Luiz Vieira.

0: maravilha. Ouvimos Na Asa do Vento, composição de João do Vale e Luiz Vieira, na interpretação de Luiz Vieira.
1: Então, foi assim.

0: está ficando bom, mas vai ficar melhor. Está na hora de matar mais uma curiosidade da música do cantor, compositor, dançarino e radialista pernambucano Luiz Vieira. E a música da vez é outra composição dele, que também alcançou um grande sucesso. Forró do tio Augusto. Você lembra?
1: Lá na casa do meu tio Augusto Nunes Pereira, velho pai de 11 filhos e neto de Montoeira.
0: Na entrevista que me concedeu no dia 13 de janeiro de 2012, na residência dele no Rio de Janeiro, Luiz Vieira contou a interessante história de forró do tio Augusto.
2: Por exemplo, eu tenho uma música que fez um grande sucesso, que foi Forró do Tio Augusto. Uma música inspirada na minha família, tio Augusto. Tinha 11 filhos. Todos tocavam, quase todos, os mais velhos. Eu fazia parte, ainda menino, fazia parte com eles, tocava reco-reco e tal. E já depois de artista, já famoso, digamos assim, conhecido, não famoso, conhecido, eu tinha vontade de fazer uma música para eles. Mas era tanta gente, porque 11 filhos, todo mundo, como é que eu ia botar isso numa música? E eu pelejava para fazer isso, pelejava. Eu sei que essa vontade de fazer já estava praticamente feita, marcada na minha sensibilidade de poeta, modesto, mas enfim. Um belo dia eu acordei com a música e a letra pronta. Já escrevi e cantei, estava pronta, a música e letra tudo junto. Eu sonhei que alguém estava me contando aquilo. E eu fiz uma música que foi gravada até por Fagner, por tanta gente. Lá na casa do meu tio Augusto Nunes Pereira, velho pai de 11 filhos e neto de Montoeira, quando me lembro da fiarada solteira que completava uma orquestra inteira, tanguá dançava todo sábado e domingo sobre a batuta de Augusto Nunes Pereira, Laura no bandolim, Jurema no violão, Juraci no clarinete, Milton pandeiro na mão, Didi no cavaquinho e de banjo Euclides, tio Augusto nas cuié. Ai meu Deus, como era bom, é orquestra, tamborimba, animissola. Ah, e o restinho da fiarada todinha ficava em casa com minha tia filhinha, era Bequinho, Célia, Wanda e Janete. E mais Laurinho, fio caçulazinha. Ai que beleza de família, minha gente. Quanta alegria, que saudade eu sinto agora. Não é que eu queira falar bem de meus parentes, mas pra fazer qualquer forró não tinha hora. Ela Laura no bando. E botei toda a família, botei todo mundo. Agora, como é que a gente gravou isso? Eu e Humberto e Rildo, olha, nós queríamos fazer um trabalho de história de cordel, que é um negócio que eu curto muito, sobre cantadores, eu curto muito isso. E nós queríamos fazer um disco com Humberto Teixeira, Humberto Luiz, nós vamos fazer isso. Histórias de cordel, pô, vamos gravar. E ficamos entabolando isso para fazer. Descobrimos três músicas para fazer um compacto. Três músicas. Humberto fez com o Rildo, fizeram duas espetaculares, né? Pombinha Estrangeira, depois fizeram Zé de Salina, a história de um rapaz que tinha vindo do Rio Grande do Norte, que eu conheci aqui no Rio de Janeiro, tocando sanfona na Praça Paris, para arranjar um dinheiro, para voltar para a terra desiludida. Eram três histórias espetaculares. Bom, três nós temos, Humberto. E agora, esse rapaz, onde é que eu? Sim, porque tínhamos duas e a terceira ele nem se lembrava. Eu disse, Humberto, vamos fazer Xanduzinha, que é uma música que o Gonzaga gravou, que é uma história interessante, e é de cordel. Acabou com Marculino, tinha 8 boizebu, uma casa com varanda dando pro norte e pro sul. Seu paiol tava cheinho de feijão e de andu, sem contar com mais uns cobres lá no fundo do baú. Pois Marculino dava tudo por um cheiro de Xandu. Isso é uma história. Porra, Luiz, bom, essa foi legal, vamos gravar agora. Ficou faltando a última. E que a gente achava? E a gente precisava fazer o disco. Eu disse, Humberto, eu tenho uma música que eu fiz pros tios meus, mas eu acho que é muito comprida, tem muita gente, muito personagem, parece catálogo do telefone, pode ter muita gente, personagem no livro. E eu cantei essa música, vamos gravar, tem que gravar. Nós fizemos essa música para fechar o disco, porque a fé estava nas duas outras, no Rio do Hora, com ele e uma dele. Tá, a música estava ali. Bom, fizemos o disco. Botei no finzinho do disco pra fechar o disco. Luiz, um menino amigo, querido, que era um dos maiores disc-jockeys aqui do Rio, ele é que fazia a programação da Globo em todo o Brasil, botou esta música, se apaixonou pela música e começou a tocar. Só deu essa, e as outras todas que eu achava que eram que dar certo, é, não deu. Não deram certo. E foi forró do Tio Augusto. Foi gravada já pra uma porção de gente essa música.
0: Então foi assim que nasceu Forró do Tio Augusto, composição de Luiz Vieira, que ouviremos na voz do próprio criador.

0: Maravilha! Ouvimos Forró do Tio Augusto, composição e interpretação de Luiz Vieira. Então eu agradeço muitíssimo.
1: Não, quem agradece sou eu, por encontrar em você uma afinidade que se conjuga à minha acessibilidade. Então, quando as acessibilidades se confinam, isso é uma coisa absolutamente sagrada para o ser humano que ama com a sensibilidade verdadeira do amor fraterno, do amor entre amigos, a amizade, porque o amor é cego, mas a amizade fecha os olhos. Então, é um prazer grande recebê-lo aqui, saber que você tem uma ideia que se confina com a minha, o trabalho que a gente faz, para que parabenizo pelo seu trabalho e espero que você seja um vitorioso, que a sua estrela brilhe. Deus te abençoe.
0: Pois é, subiu a placa de um minuto. Nosso tempo está acabando. Hoje ficamos por aqui, mas eu quero confirmar desde já um novo e prazeroso

0: Nos encontro para a próxima semana neste mesmo horário. Aproveite e convide os amigos para este momento de prazer radiofônico. Assistente de produção, Gabriela Rocha. Consultoria para mídias digitais e redes sociais, Ariane Sanches. Sonoplastia, Reinaldo Santos. Trilha sonora, Hino ao Músico, uma composição de Chocolate Chico Anísio, interpretado por José Cabreira, teclados e arranjos. Alberto Salles, guitarra. Oswaldo Amorim no contrabaixo e Leander Mota na bateria. Para críticas e sugestões, o e-mail é programa@abravideo.org.br. Acompanhe a gente também no Facebook, facebook.com/programa. Então foi assim. Agradeço pelo carinho e pela atenção. Um abraço de luz. Até lá.
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2: Dia 15 de setembro comemora-se no Brasil o Dia do Cliente. A data surgiu de uma proposta com caráter promocional em 2003 no estado do Rio Grande do Sul. Hoje, o Dia do Cliente é comemorado anualmente em todo o Brasil. O Dia do Cliente é uma oportunidade para o consumidor aproveitar promoções com descontos especiais e também ganhar muitos brindes como agradecimento à sua fidelidade.

0: uma hora e dois minutos.
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3: Olá Brasil, está no ar o Central de Notícias e vamos aos destaques desta hora. Bancários da Caixa Econômica Federal e do Banco do Brasil entraram em greve por tempo indeterminado a partir desta quinta-feira 10. Na Caixa, a greve é nacional. O Banco do Brasil, apenas parte dos trabalhadores aderiu à paralisação. Os demais aceitaram o acordo da categoria. O Sindicato dos Bancários assinou convenção coletiva de trabalho na última quarta-feira 9, garantindo reajuste salarial acima da inflação para cerca de 500 mil bancários. O mesmo percentual será aplicado nos benefícios de Vale Alimentação, Vale Refeição e Auxílio Creche. Haverá ainda participação nos lucros e resultados. O impasse entre os trabalhadores e os dois bancos públicos está ligado ao custeio do plano de saúde. E a Petrobras suspendeu o reajuste de 19 centavos por litro da gasolina após o governo aumentar subsídios de 44 centavos para 63 centavos por litro, mas aguarda definições da nova medida provisória que aumentou o subsídio sobre o diesel em um real por litro. O Central de Notícias volta a qualquer momento ou em edição especial.
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6: Alô, você tá ligado? Vem comigo, Brasil! A partir de agora, o seu Point da Madruga. Seja bem-vindo, seja bem-vinda, meus queridos. É o programa Central da Madrugada. A partir de agora, comigo, Éder Machado, o seu parceiro, seu brother, o seu amigão tá na área. Aqui a vibe é boa, a música não para e a madrugada fica do jeito que você gosta. Com alegria, informação, bate-papo e aquela energia que só quem tá acordado agora entende. Chega mais, ajeita o fogo.

sábado, 12 de setembro de 2026. Hoje é o Dia Nacional da Recreação. Quem completa aniversário e quem sopra velhinha é a atriz Malu Mar.

Brasil. No ar, a edição de hoje é o seu ponto de encontro nas primeiras horas do dia, com muito conteúdo, boas vibrações e aquela companhia amiga que não te deixa sozinho na madruga. Isso mesmo. No programa de hoje, você já sabe, tem aquela dose de inspiração com a mensagem positiva, relembrando que cada novo dia é uma nova chance de recomeçar. Depois, vamos dar uma volta no tempo com o nosso almanaque musical, resgatando sons que marcaram gerações. Tem também a dica de saúde, porque cuidar do

claro, aquele momento leve e divertido no nosso momento de descontração, com curiosidades, histórias engraçadas e muita leveza pra sua madruga. Então fica com a gente, porque o Central da Madrugada está começando agora. Então receba a programação de hoje e, pra começar, vem aí a primeira de hoje. Bem-vindos!

você se identifica com a boa música? Não, claro que sim. É o programa Central da Madrugada. Éder Machado te faz companhia. Aumente o volume. A boa música não para, não.

licença, aumenta o volume. Por aqui rolamos Daisy Singularidade, a música, o sucesso, o clima gostoso e a vibe mais vibrante na madruga é aqui na sua sintonia.

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Dia do Cliente é comemorado no dia 15 de setembro no Brasil. A data homenageia os clientes com o objetivo de estreitar as relações entre o comércio e o consumidor. Além de agradecer o cliente, muitas empresas, nessa data, realizam grandes promoções com descontos especiais e também distribuem brindes. Segundo relatos, o Dia do Cliente foi comemorado pela primeira vez em 2003, no estado do Rio Grande do Sul. A criação foi de um especialista em marketing e recursos humanos.

0: boas histórias, boas músicas e bons sentimentos, é claro. Agora vem aí aquele momento que muita gente espera. A mensagem do programa, então desacelera, respira e se permita sentir a paz que existe dentro de nós. Vem aí a mensagem de hoje no Central da Madrugada. Deixa cair.
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2: Trate de crescer, é o que se diz aos jovens. Envelheça crescendo na fé, é o que se diz aos idosos. O tema da nossa mensagem de hoje é envelhecer e crescer. A velhice é o tempo quando podemos nos dedicar para a formação das nossas almas. Podemos nos concentrar em conhecer melhor a Deus e cultivar traços de caráter que nos façam mais semelhantes a Ele. Os anos atrofiam as nossas forças e energias e nos afastam de nosso trabalho. Esta é uma das maneiras de Deus nos fazer andar mais devagar e termos mais tempo para Ele. Podemos pensar mais profundamente a respeito da vida, de nós mesmos e dos outros. As mudanças são uma parte inevitável da vida. Nós somos moldados a cada minuto que vivemos. Cada pensamento, cada decisão, cada ato, cada emoção, cada reação está nos transformando num determinado tipo de pessoa. Ou estamos nos movendo em direção à semelhança a Cristo, ou estamos nos afastando dele e nos tornando uma caricatura daquela pessoa que Deus planejou que fôssemos. É verdade, perdemos algumas coisas à medida que envelhecemos. Forças físicas, rapidez, agilidade. Mas pense na tranquilidade que Deus nos dá, na paz que recebemos dele, nos benefícios da sua salvação e na sua fidelidade para conosco. A velhice é o melhor tempo para crescer na graça e piedade, na força interior e na beleza de caráter. O homem sábio disse certa vez: o cabelo grisalho é uma coroa de esplendor e se obtém mediante uma vida justa. A nossa mensagem de hoje foi baseada na palavra de Deus no Salmo 71, versículo 18, onde está escrito: agora que estou velho, de cabelos brancos, não me abandones, ó Deus, para que eu possa falar da tua força aos nossos filhos e do teu poder às futuras gerações. Amigo ouvinte, diga aos jovens: trate de crescer. Mas para os idosos, diga: envelheça crescendo na fé.
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boa música que toca pra você no programa Central da Madrugada. Que legal, tá em casa, tá no trabalho, tá na vibe mais vibrante. Central da Madrugada, rola música.

É o seu programa central da madrugada, que legal, que bacana, vem comigo. Ciro de Luca, que som legal, bons amigos, top demais, o som do sucesso é aqui, boa madrugada.

Ok, e seguimos conectados no Central da Madrugada. Bom dia! Aqui a gente rola muita música, sucesso, alegria, informação e aquela vibe mais gostosa na madruga. E agora é hora de curiosidade, memória musical com Eduardo Maidan.

0: conta pra gente. O Almanac Musical é destaque no programa.
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2: Olá pessoal, Almanac Musical chegando, por aqui Eduardo Maidana, e hoje falaremos de Linda Juventude, canção da banda mineira 14 Bis. A faixa faz parte do álbum Além Paraíso, de 1982. Uma curiosidade, a banda 14 Bis viajou pouco tempo antes do lançamento deste álbum e trouxe na bagagem os melhores equipamentos de gravação existentes na época. A qualidade do trabalho foi impressionante e a crítica musical brasileira aplaudiu de pé o lançamento do álbum. Assim como a banda Roupa Nova, 14 Bis também é apadrinhada por Milton Nascimento. E nós vamos recordar Linda Juventude.

0: especial.
1: Essa é do tempo que minha avó chupava chiclete.
2: Rapaz. Não era chiclete, não, era visgo. Não tinha chiclete naquele tempo, não, cara. Tirava com os visgos.
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0: Sem o cheiro dela.
1: Eu compadre, o único jeito é você não indo pra rua.
0: Aí fica ruim.
1: Liga, não vai dar problema.

nossa estação é a estação do sucesso, da boa música, comunicação e alegria. Batista Lima, ouvindo Batista Lima, a gente curtiu na programação Segura Onda Brasil. Eu volto daqui a pouquinho. Música, sucesso e alegria. Vem comigo, cola aí.

Hoje é 12 de setembro, hoje é dia do programador, hoje é dia do operador de rastreamento também. Além do dia do técnico têxtil e dia da recreação. Vamos cantar parabéns hoje para Alessi Brandão, cantora e compositora brasileira. Tem a Tânia Alves também apagando as velinhas, ela é atriz. Tem Roger Moreira, músico e compositor. Tem a Malu Mader, atriz brasileira também fazendo Idade Nova hoje. E se estivesse vivo, Juscelino Kubitschek fazia hoje...

0: 1911, o governo espanhol reconhecia a República de Portugal. Em 1936, era inaugurada a Rádio Nacional do Rio de Janeiro. Em 1969, era implantado no ensino brasileiro, conforme o Decreto-Lei número 869, em caráter obrigatório em todos os níveis de ensino, a educação moral e cívica. Em 1997, falecia João Paulo, cantor brasileiro que fazia dupla com o cantor sertanejo Daniel. Johnny Cash morria em 2013, o cantor norte-americano. Em 2013, a NASA confirmava que uma sonda se tornava o primeiro objeto feito pelo homem a entrar no espaço interestelar. Em 2019, astrônomos detectavam água na atmosfera, a primeira detecção do tipo em uma zona habitável. Amanhã, a gente vai estar de volta com muito mais para você. Um grande abraço e até lá!
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rádio ligado em todas as regiões Norte, Nordeste, Sul, Sudeste, Centro-Oeste. É o Brasil inteiro com os ouvidos atentos e o coração aberto. Seja na rede da varanda ou no posto de gasolina, seja no fone, no ônibus ou na sala de casa, o Central da Madruga com você e por você, Éder Machado, amigão. Obrigado pela sintonia, minha gente linda. Vamos lá, meus queridos, rolando mais música na programação mais ouvida na nossa rádio. É o Central da Madrugada tocando. Bom dia, bom dia, bom dia!

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2: Eu acho que você tem que mandar aquela mensagem. Mas manda o que tá no seu coração.
3: Porque se fosse eu falaria.

Sempre você de boa, bebê. Central da Madrugada tá avisando a galera, avisando a geral, mandando um zap. O Central no ar pra você. Barrados no baile, Eduardo do Zeque. Agora tem cebola ralada.

0: madrugada, meus queridos. Que joinha, Thiago Freitas, tu vai ver. E você, tá ligado, tá gostando? Então tá bom, tá bem demais aqui na programação vibrante, contagiante e alegre.
1: No dia 15 de setembro, comemora-se no Brasil o Dia do Cliente. A data surgiu de uma proposta com caráter promocional em 2003, no estado do Rio Grande do Sul. Hoje, o Dia do Cliente é comemorado anualmente em todo o Brasil. O Dia do Cliente é uma oportunidade para o consumidor aproveitar promoções com descontos especiais e também ganhar muitos brindes como agradecimento à sua fidelidade.
0: Tudo bem? Seguimos conectados aqui no Central da Madrugada. Então vamos nessa? Vamos relaxar e vamos cuidar um pouco mais da nossa saúde? É a dica de hoje para você curtir no Central. Bom dia!
2: Dica de saúde.
3: Em caso de diarreia, muita higiene. Lave bem os alimentos. Ferva água antes de bebê-la. Limpe as mãos após ir ao banheiro. Dê bastante água, suco ou chá, e em especial soro caseiro. Evite refrigerantes que contêm açúcar. A comida pode ser a mesma, apenas aumente o número de refeições por dia.

0: Pode Uberlândia! Faz barulho aí, Uberlândia, que eu quero ouvir!
1: Que coisa linda, galera!
2: Diego e Vitor Hugo, nós ouvimos Tubarões, agora tem forró Flor de Cheiro.

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amigão na tua companhia. E aí, tá em casa, tá no trabalho, tá curtindo, tá gostando da programação, que beleza. A madrugada fica muito mais leve quando aquela alegria sai do coração e pulsa pra você na programação mais querida, mais amada, mais sintonizada. É o Central da Madrugada, você na internet, você no aplicativo da nossa rádio. Que legal, que maravilha. Vem comigo, Central da Madrugada no ar.

0: sempre os melhores ouvintes curtindo a programação do Central da Madrugada. Marcelinho de Lima, som legal, participação Panda, num gole só, acelera, põe o clima gostoso na madruga.
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2: 8:51.
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Brasil, está no ar o Central de Notícias. E vamos aos destaques desta hora. O estado de São Paulo lidera o ranking de ações na justiça por assédio eleitoral no trabalho, seguido por Paraná e Rio Grande do Sul, segundo dados do Conselho Superior da Justiça do Trabalho, órgão do Tribunal Superior do Trabalho. A lista faz parte de cartilha da campanha No Meu Voto, Mando Eu. A pesquisa analisou 694 processos entre maio de 2023 e dezembro de 2025, envolvendo denúncias de assédio eleitoral nos 24 TRTs, Tribunais Regionais do Trabalho do país. E a esposa de um policial militar de São Paulo que foi morta com um tiro na cabeça no último domingo tinha 17 lesões pelo corpo. É o que apontou o laudo do IML. A vítima, Larissa da Cruz Morata, tinha 29 anos. O soldado Vinícius Costa Silva, de 26 anos, foi preso temporariamente. Ele nega ter cometido o crime. O Central de Notícias volta a qualquer momento ou em edição especial.

Perfeito! E seguimos firmes e fortes com o Central da Madrugada, trazendo alegria para sua noite. Agora é hora de dar boas gargalhadas, perguntas idiotas, respostas cretinas. Agora para você no Central da Madrugada.

0: sou.
1: O senhor que é o último aí da fila?
0: Não, sou o primeiro. A fila é que anda ao contrário.
2: Daqui a pouco tem mais.

0: Roberto.
1: Obrigada, meus amigos, que honra.
0: Obrigado você.
1: Obrigada, obrigada.
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Ó. Acende daquele jeito que acendeu aquela hora lá pra nós, só pra nós enxergar o povo aqui. Aí apaga o seguidor só um pouquinho aí pra nós. Só pra nós vir. Joga a mão lá em cima, todo mundo assim, barretão. Pra você que tá, que ainda tem esperança da sua mulher assumir que você tá certo. Joga a mão lá em cima. Pro lado, pro outro, pro lado, pro outro. Isso é barretão. Assim, barretão.

Dia do Cliente é comemorado no dia 15 de setembro no Brasil. A data homenageia os clientes com o objetivo de estreitar as relações entre o comércio e o consumidor. Além de agradecer o cliente, muitas empresas, nessa data, realizam grandes promoções com descontos especiais e também distribuem brindes. Segundo relatos, o Dia do Cliente foi comemorado pela primeira vez em 2003, no estado do Rio Grande do Sul. A criação foi de um especialista em marketing e recursos humanos.

Distrito Federal, Espírito Santo, Goiás, Maranhão, Mato Grosso do Sul, Minas Gerais, salve Pará, Paraíba, Paraná, Pernambuco, alô Piauí, Rio de Janeiro, Rio Grande do Norte, Rio Grande do Sul, Rondônia, Roraima, Santa Catarina, São Paulo, Sergipe também, Tocantins, do Iapoque ao Chuí, de leste a oeste, de norte a sul, sempre tem um rádio ligado e você também na internet, em todas as plataformas, você curte, você ouve, você sintoniza e vem

Vocês estão comigo, eu tô contigo. É o Central da Madrugada levando energia alto astral em todos os lugares. A boa música não para pra você. Vem comigo, sintoniza, curte e dá volume.

nosso encontro super especial. Na sequência, mais uma atração chegando por aqui. Éder Machado está desejando a todos um ótimo e abençoado dia com muita paz, ótimas energias. Agradecemos a sua companhia e esperamos você na próxima edição. Fui!

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3: Olá, Brasil, está no ar o Central de Notícias nesta sexta-feira, 11 de setembro de 2026. E vamos aos destaques desta hora. No Distrito Federal, a covardia contra as mulheres tem sido uma constante em menos de 15 dias. Três homens em diferentes regiões as mataram de forma brutal. No caso mais recente, ocorrido na madrugada desta quinta-feira 10, o corpo de uma mulher, ainda não identificada, foi encontrado despido e parcialmente queimado na R-18, conjunto 01, Sobradinho 2. O suspeito fugiu e ainda não foi localizado. Apesar de a investigação estar em fase inicial, sabe-se que o crime seguiu um padrão conhecido em casos de violência de gênero. Excesso de brutalidade, golpes direcionados a rostos, seios e genitais, indicando a destruição de traços de feminilidade. E a Defesa Civil de São Paulo emitiu 10 alertas por cell broadcasting e outros 52 por SMS diante da previsão de tempestades no estado. As regiões de Presidente Prudente, Marília, Itapeva, Registro e parte de Sorocaba estão entre as áreas de maior atenção. Entre esta sexta-feira e esse sábado, 12, são esperados pancadas de chuva de intensidade moderada a forte, acompanhadas de raios, rajadas de vento e possibilidade de granizo em pontos isolados. A sexta-feira, principalmente entre a tarde e a noite, concentra o período mais favorável à formação de tempestades.
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6: 4:48.
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0: Setembro hoje é dia do programador, hoje é dia do operador de rastreamento também. Além do dia do técnico têxtil e dia da recreação. Vamos cantar parabéns hoje para Alessi Brandão, cantora e compositora brasileira. Tem a Tânia Alves também apagando as velinhas, ela é atriz. Tem Roger Moreira, músico e compositor. Tem a Malu Mader, atriz brasileira também fazendo Idade Nova hoje. E se estivesse vivo, Juscelino Kubitschek fazia hoje mais um ano de vida. Médico político brasileiro, foi o 21º presidente do Brasil e faleceu em 1976. Em 1911, o governo espanhol reconhecia a República de Portugal. Em 1936, era inaugurada a Rádio Nacional do Rio de Janeiro. Em 1969, era implantado no ensino brasileiro, conforme o Decreto-Lei número 869, em caráter obrigatório em todos os níveis de ensino, a educação moral e cívica. Em 1997, falecia João Paulo, cantor brasileiro que fazia dupla com o cantor sertanejo Daniel. Johnny Cash morria em 2013, o cantor norte-americano. Em 2013, a NASA confirmava que uma sonda se tornava o primeiro objeto feito pelo homem a entrar no espaço interestelar. Em 2019, astrônomos detectavam água na atmosfera, a primeira detecção do tipo em uma zona habitável. Amanhã, a gente vai estar de volta com muito mais para você. Um grande abraço e até lá!
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2: Alô, família sertaneja, que maravilha! Estamos chegando firme e forte mais uma vez. Estamos chegando para empreitar.

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O Dia do Cliente é comemorado no dia 15 de setembro no Brasil. A data homenageia os clientes com o objetivo de estreitar as relações entre o comércio e o consumidor. Além de agradecer o cliente, muitas empresas, nessa data, realizam grandes promoções com descontos especiais e também distribuem brindes. Segundo relatos, o Dia do Cliente foi comemorado pela primeira vez em 2003, no estado do Rio Grande do Sul. A criação foi de um especialista em marketing e recursos humanos.

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1: Senhoras e senhores, estamos de volta. É o Parada Sertaneja aqui na Top, aqui na Rádio Campeã, a rádio que faz o seu dia muito mais feliz. E no clima do rodeio, a gente vai seguindo com o modão sertanejo. Vambora!

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0: Bem, senhoras e senhores, chegamos ao final do Parada Sertaneja de hoje, foi bom demais. A gente volta no próximo, um abraço forte, tchau, obrigado.
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2: 5:45.
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6: 11 de setembro de 2026. Operação da PF mira Mário Frias e Dark Horse. Governo anuncia pacote de 7 bilhões de reais para combustíveis. Eu sou Ailton Moreno e o Rádio Notícias está no ar.
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0: Polícia Federal deflagrou nesta quinta-feira 10 a Operação Make Up e cumpriu 49 mandados de busca e apreensão em São Paulo, Rio de Janeiro, Ceará e Distrito Federal. O deputado Mário Frias, do PL de São Paulo, roteirista e produtor executivo do filme Dark Horse sobre Jair Bolsonaro, está entre os alvos. A PF investiga se recursos de emendas parlamentares destinados a entidades ligadas à produtora do filme foram desviados. Os investigados também identificaram R$645.400 em transferências diretas de Frias à produtora em menos de 2 meses e consideram o valor incompatível com os rendimentos do parlamentar. A PF ainda apura se R$750.000 recebidos pela produtora tiveram origem em verba pública, mas afirma que esse vínculo não está comprovado. O ministro Flávio Dino, do STF, proibiu Frias de deixar o país. O governo federal anunciou novas medidas para conter a alta dos combustíveis, com impacto estimado em R$7 bilhões por mês. O pacote reduz em 63 centavos por litro os tributos federais sobre a gasolina e zera temporariamente a cobrança sobre o etanol hidratado, com redução de 19 centavos por litro. Para o diesel, uma medida provisória autoriza nova subvenção de R$1 por litro a produtores e importadores. O governo afirma que as medidas são temporárias e buscam amortecer os efeitos da alta internacional do petróleo provocada pelo conflito no Oriente Médio.
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3: No dia 15 de setembro, comemora-se no Brasil o Dia do Cliente. A data surgiu de uma proposta com caráter promocional em 2003 no estado do Rio Grande do Sul. Hoje, o Dia do Cliente é comemorado anualmente em todo o Brasil. O Dia do Cliente é uma oportunidade para o consumidor aproveitar promoções com descontos especiais e também ganhar muitos brindes como agradecimento à sua fidelidade.
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0: 11 de setembro de 2026. Anvisa amplia indicações de medicamento contra câncer de mama agressivo. Pedidos de primeira CNH crescem 216% em 2026. Eu sou Ailton Moreno e o Rádio Notícias está no ar.
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0: Anvisa aprova novas indicações de medicamento contra câncer de mama. Quem traz mais detalhes é o Sama Elgauri.
1: A Anvisa, Agência Nacional de Vigilância Sanitária, aprovou novas indicações terapêuticas para o medicamento Trodelvi. O remédio é usado no tratamento de pacientes adultos com câncer de mama triplo negativo. Esse é um tipo agressivo do tumor, com limitado número de opções terapêuticas e menores chances de recuperação. Segundo a Anvisa, quando o câncer de mama triplo negativo já está avançado e não pode ser retirado por cirurgia ou se espalhou para outras partes do corpo, a doença tende a evoluir rapidamente e tem alta taxa de mortalidade. De acordo com a agência, nesses casos, há necessidade de medicamentos mais eficazes nas fases iniciais do tratamento. E o Trodelvi age se ligando a uma proteína na superfície das células cancerígenas para liberar uma medicação da quimioterapia diretamente nelas. Em Brasília, Osama Elgauri.
0: O Brasil registrou 7.300.000 pedidos de primeira habilitação entre janeiro e agosto deste ano, alta de 216% em relação ao mesmo período de 2025. O crescimento ocorre após as novas regras da CNH, que acabaram com a obrigatoriedade de realizar todo o processo em autoescolas. Nos primeiros 8 meses do ano, mais de 2 milhões de novos condutores foram habilitados. Segundo o Ministério dos Transportes, o tempo para conseguir o documento caiu cerca de 30%. E a economia gerada aos candidatos chega a quase 10 milhões de reais. Apesar das mudanças, 86,8% dos cursos práticos ainda são realizados por autoescolas, enquanto 13,2% são ministrados por instrutores autônomos.
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4: 5:53.
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1: Quero partilhar com você mais uma pequena reflexão que busca ser gotas de espiritualidade no nosso viver, conviver e lutar diário. Partilho com você mais um pouquinho do pequeno livro O Credo, os 12 artigos da nossa fé, livrinho de Frei Carlos Mestres e Francisco Rufino. Na oração do Credo estão os 12 artigos básicos da fé cristã. Em um dos artigos lá dizemos que Jesus foi crucificado. O que que quer dizer foi crucificado? A morte de Jesus era um terrível castigo inventado pelo Império Romano para dissuadir qualquer um a querer rebelar-se contra o poder central do imperador. Uma pessoa condenada à morte de cruz era flagelada e maltratada pelos soldados. A flagelação dos judeus era de 40 batidas pelo menos uma. A flagelação dos romanos era sem limites, até o soldado cansar de bater. Depois da flagelação, o condenado devia carregar a cruz até o lugar chamado Calvário, onde era suspenso na cruz. Ficava aí exposto, totalmente nu, com terríveis dores, até morrer asfixiado. O corpo ficava pendurado na cruz até apodrecer ou ser comido pelos bichos. Só se podia tirar o corpo com licença do governador. José de Arimateia teve a coragem de pedir licença a Pilatos e colocou o corpo de Jesus em um túmulo novo. Eram 9 horas da manhã quando crucificaram Jesus. Jesus morreu às 3 horas da tarde. Ficou 6 horas agonizando na cruz. Em algumas das antigas imagens da cruz, pode-se ver uma pequena caveira pregada na madeira, bem embaixo dos pés de Jesus. A caveira simbolizava a caveira de Adão, que assim recebia as gotas do sangue redentor que caíam dos pés de Jesus. Aquela caveira de Adão é a caveira de todos nós. O sangue de Jesus nos libertou. Bonito símbolo. Jesus foi morto. O que significa dizer que Jesus foi morto? É significativa a insistência dos evangelhos em afirmar que Jesus morreu. É que alguns achavam que Jesus, sendo Deus, não podia morrer. Mas os 4 evangelhos insistem em dizer que Jesus morreu mesmo. O evangelho de João ainda acrescenta que um soldado com a lança perfurou o lado de Jesus. A carta aos Hebreus diz: durante sua vida na terra, Cristo fez orações e súplicas a Deus, em alta voz e com lágrimas, ao Deus que podia salvar da morte. E Deus o escutou, porque ele foi submisso. Embora sendo filho de Deus, aprendeu a ser obediente por meio de seus sofrimentos. E depois de perfeito, tornou-se a fonte da salvação eterna para todos aqueles que lhe obedecem. A carta diz que Jesus invocou a Deus, que o podia salvar da morte, e que Deus o escutou, porque ele foi submisso. Por isso, alguns diziam que a morte de Jesus era apenas aparente. É a heresia do docetismo. Mas Deus não impediu a morte, pelo contrário, ele transformou a morte de Jesus em ressurreição. Paulo escreve aos cristãos da comunidade de Filipos: Jesus foi obediente até a morte e morte de cruz. Por isso Deus o exaltou. Faz parte da profissão de nossa fé crer na morte de Jesus. Negar sua morte seria negar sua humanidade. Fique com essa reflexão, fique com um abraço terno de Frei Gilvander Moreira, que o Deus da vida nos abençoe e até o próximo Palavras de Fé.
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Estamos de volta aqui no Central Esportivo para mais uma participação hoje, sexta-feira, 11 de setembro de 2026. De volta com mais informações do esporte. Final de semana teremos a 27ª rodada da Série A do Campeonato Brasileiro.

0: Campeonato Brasileiro, a 27ª, e começa logo mais às 21h no Couto Pereira, com Curitiba e Atlético Paranaense. No sábado, 16h, na Arena MRV, teremos Atlético Mineiro e Fluminense. No mesmo horário, na Arena Grêmio, o Grêmio recebe a equipe do Vasco. 17h, na Arena Condá, em Chapecoense e Internacional. 18h30, no Nubank Parque, teremos o clássico Palmeiras e São Paulo. 20h30, no Nilton Santos, tem Botafogo e Bragantino. 21h, na Vila Belmiro, tem Santos e Cruzeiro. No domingo, 16h, no Maião, tem Mirassol e Vitória. 17h30, no Maracanã, tem Flamengo e Corinthians, e mais um clássico da rodada. A rodada se fecha na segunda-feira, às 20h, na Arena Fonte Nova, com Bahia e Clube do Remo. Da sala de redação, Manuel Silva, aqui no Central Esportivo.
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3: 6h03.
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1: Eu queria queimar o filme desse cara na cidade toda, mas a verdade é

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5: Dois igual.

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1: A previsão para este fim de semana indica que uma nova massa de ar frio deve avançar sobre o país e provocar outra queda nas temperaturas. A meteorologista da Tempo OK, Nádia Marinho, diz que essa frente fria irá trazer chuvas para o Paraná, São Paulo e Mato Grosso do Sul.
2: Como já vem chovendo alguns dias, o solo está muito encharcado. Isso aumenta o nível dos rios e acende o alerta para o risco de alagamentos em algumas cidades, principalmente nas capitais. O Rio de Janeiro e o sul de Minas Gerais também não escapam. A chuva começa já no sábado e se estende pelo domingo. Em alguns momentos deve ser forte.
1: Em Mato Grosso e Goiás, a chance de chuva é bem baixa. Marinho alerta os moradores do centro-sul do país para tirarem o casaco do armário, porque a temperatura vai cair.
2: Principalmente de sábado para domingo. Para você ter uma ideia, as máximas na tarde de domingo não passam dos 12 graus em Curitiba, 16 em São Paulo, 22 no Rio de Janeiro, em Campo Grande, e 25 em Vitória.
1: O calor continua firme em grande parte do centro-oeste.
2: Em Brasília, as tardes ficam quentes, com termômetros oscilando entre 30 e 32 graus. Já na região norte, os dias serão de bastante calor, mas com pancadas de chuvas isoladas no Amazonas, Acre e Rondônia, tanto no sábado quanto no domingo.
1: Marinho também diz que o Nordeste será a região mais privilegiada, com um fim de

0: 1943. Telefone DDD 24 99 58 5331. Bairro Açude.
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5: O Dia do Cliente é comemorado no dia 15 de setembro no Brasil. A data homenageia os clientes com o objetivo de estreitar as relações entre o comércio e o consumidor. Além de agradecer o cliente, muitas empresas, nessa data, realizam grandes promoções com descontos especiais e também distribuem brindes. Segundo relatos, o Dia do Cliente foi comemorado pela primeira vez em 2003, no estado do Rio Grande do Sul. A criação foi de um especialista em marketing e recursos humanos.
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0: 6:30.
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2: 6:42.
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5: 21 de setembro, data em que é celebrado o Dia do Radialista, pois no dia 21 de setembro comemora-se a criação da lei que fixava o salário base para esses profissionais em 1943, durante o governo de Getúlio Vargas. No entanto, a lei número 11.327, de 27 de julho de 2006, instituiu a nova data comemorativa no Brasil, 7 de novembro, uma homenagem ao compositor, músico e radialista Ari Barroso, que nasceu em 7 de novembro de 1903. Não importa a data, o que importa é comemorar o Dia do Radialista.
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0: Obrigado, minha turma.
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1: Farmácia tem novo treinador e que já está trabalhando o elenco em sua primeira semana de trabalho, pensando na terceira rodada da Série B do Campeonato Carioca contra o 7 de abril no estádio Leão do Sul. Helder Bruno assumiu o comando da equipe e aqui na Rádio Acesa FM, ele fala sobre o seu retorno ao Barra Mansa.
2: Poder retornar ao Barra Mansa, ao clube da minha cidade, do qual eu torço desde mais jovem. Agora nessa missão como treinador, né, carregar esse peso, né, de comandar o Barra Mansa. Eu estou muito feliz por estar de volta em casa.
1: Helder Bruno disse estar ansioso para estrear na próxima segunda-feira em casa, às 14h45. E eu repito, contra o 7 de abril.
2: E muito também ansioso pela essa estreia, né, no comando da equipe. A gente veio de dois jogos no qual são dois empates. O primeiro jogo um gostinho mais amargo. O segundo jogo é um empate de uma equipe que vai brigar lá em cima, que é a equipe do Friburguense, que é muito boa. Mas a gente foi lá, trouxe o ponto para casa e agora a gente em casa tenta buscar os três pontos para a gente subir na tabela, buscar o G4, buscar a parte de cima da tabela. Então, assim, a gente está muito confiante.
1: O novo treinador falou também sobre o atual elenco que encontrou.
2: E o elenco é, pô, muito bom, cara. O elenco é muito jovem. Bastante atletas da região, atletas promissores, atletas começando a carreira profissional, atletas também que estão se reajustando no cenário do futebol profissional, estão recomeçando, estão muito afim de dar a volta por cima. Então a gente está com um elenco muito bom, muito trabalhador, e eu tenho confiança pra caramba que a gente consiga fazer uma grande competição.
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0: 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Voltamos agora com a nossa programação normal. E a hora certa.
1: 7:25.
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0: Setembro hoje é dia do programador, hoje é dia do operador de rastreamento também. Além do dia do técnico têxtil e dia da recreação. Vamos cantar parabéns hoje para Alessi Brandão, cantora e compositora brasileira. Tem a Tânia Alves também apagando as velinhas, ela é atriz. Tem Roger Moreira, músico e compositor. Tem a Malu Mader, atriz brasileira também fazendo Idade Nova hoje. E se estivesse vivo, Juscelino Kubitschek fazia hoje mais um ano de vida. Médico político brasileiro, foi o 21º presidente do Brasil e faleceu em 1976. Em 1911, o governo espanhol reconhecia a República de Portugal. Em 1936, era inaugurada a Rádio Nacional do Rio de Janeiro. Em 1969, era implantado no ensino brasileiro, conforme o Decreto-Lei número 869, em caráter obrigatório em todos os níveis de ensino, a educação moral e cívica. Em 1997, falecia João Paulo, cantor brasileiro que fazia dupla com o cantor sertanejo Daniel. Johnny Cash morria em 2013, o cantor norte-americano. Em 2013, a NASA confirmava que uma sonda se tornava o primeiro objeto feito pelo homem a entrar no espaço interestelar. Em 2019, astrônomos detectavam água na atmosfera, a primeira detecção do tipo em uma zona habitável. Amanhã, a gente vai estar de volta com muito mais para você. Um grande abraço e até lá.
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3: O dia 15 de setembro comemora-se no Brasil o Dia do Cliente. A data surgiu de uma proposta com caráter promocional em 2003 no estado do Rio Grande do Sul. Hoje, o Dia do Cliente é comemorado anualmente em todo o Brasil. O Dia do Cliente é uma oportunidade para o consumidor aproveitar promoções com descontos especiais e também ganhar muitos brindes como agradecimento à sua fidelidade.
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0: Obrigado, obrigado demais.
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1: Sete horas e 48 minutos.
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0: Central Brasil está no ar, o Central de Notícias, nesta sexta-feira, 11 de setembro de 2026. E vamos aos destaques desta hora. No Distrito Federal, a covardia contra as mulheres tem sido uma constante em menos de 15 dias. Três homens em diferentes regiões as mataram de forma brutal. No caso mais recente, ocorrido na madrugada desta quinta-feira 10, o corpo de uma mulher, ainda não identificada, foi encontrado despido e parcialmente queimado na R-18, conjunto 01, Sobradinho 2. O suspeito fugiu e ainda não foi localizado. Apesar de a investigação estar em fase inicial, sabe-se que o crime seguiu um padrão conhecido em casos de violência de gênero. Excesso de brutalidade, golpes direcionados a rostos, seios e genitais, indicando a destruição de traços de feminilidade. E a Defesa Civil de São Paulo emitiu 10 alertas por céu, broadcasting e outros 52 por SMS diante da previsão de tempestades no estado. As regiões de Presidente Prudente, Marília, Itapeva, Registro e parte de Sorocaba estão entre as áreas de maior atenção. Entre esta sexta-feira e esse sábado, 12, são esperados pancadas de chuva de intensidade moderada a forte, acompanhadas de raios, rajadas de vento e possibilidade de granizo em pontos isolados. A sexta-feira, principalmente entre a tarde e a noite, concentra o período mais favorável à formação de tempestades.
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0: noveleiras de plantão, tô chegando hoje sábado, né? Final de semana, 12 de setembro. Estamos juntos por aqui trazendo mais um resuminho de novelas e começando aí falando de A Nobreza do Amor pra hoje. Jindal é levado para o palácio e Kenya ajuda o pai. Dume vai enfrentar Pascoal. Casimiro tenta confortar Tonho. Mirim e Virgínia planejam seu casamento e moradia. Uruk informa que o estado de saúde de Jindal inspira cuidados e diz que os rebeldes não aceitarão que o rei entregue o país para os estrangeiros. Dume é rendido por Pascoal e Jindal ordena que o homem seja preso. Shinua vai avisar a Kim. Ladiza que Jindal condenou Dume à morte. E Kenya se culpa pelo destino de Dume. Será que ele vai conseguir escapar? Nos próximos capítulos a gente conta, tá? Porque agora é hora do resumo de Por Você. Sabadou por aqui no capítulo de hoje.
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0: Juarez atira da ponte o dinheiro que Zé deixou em seu poder. Lucas convida Bela para jantar e conhecer a sua casa. Toy se apresenta como médico a Leandra. Peixe encontra Gabriel e Vanessa V. Guta e Giovana se beijam no depósito do hospital às escondidas. Pérola reforça a Leandra que não deseja tratar sua doença. Suelen termina hoje com Peixe. Peixe e Dalila então se sentem atraídos um pelo outro. Bela e Lucas têm um jantar romântico e o diretor declara sua paixão a médica. Tudo isso acontece no capítulo deste sábado em Por Você. E eu volto já, tá? Com o capítulo de hoje de Quem Ama, Cuida. Fica por aqui.
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2: Hora certa.
0: Horas e 2 minutos.
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0: Semana que vem, mais uma super parada de sucesso. Obrigado a todos e até lá.
1: Horas e 14 minutos.
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4: Olá Brasil, está no ar o Central de Notícias e vamos aos destaques desta hora.
5: Ailton Moreno, a voz padrão do rádio.
4: O estado de São Paulo lidera o ranking de ações na justiça por assédio eleitoral no trabalho, seguido por Paraná e Rio Grande do Sul, segundo dados do Conselho Superior da Justiça do Trabalho, órgão do Tribunal Superior do Trabalho. A lista faz parte de cartilha da campanha No Meu Voto Mando Eu. A pesquisa analisou 694 processos entre maio de 2023 e dezembro de 2025, envolvendo denúncias de assédio eleitoral nos 24 TRTs, Tribunais Regionais do Trabalho do país. E a esposa de um policial militar de São Paulo que foi morta com um tiro na cabeça no último domingo tinha 17 lesões pelo corpo. É o que apontou o laudo do IML. A vítima, Larissa da Cruz Morata, tinha 29 anos. O soldado Vinícius Costa Silva, de 26 anos, foi preso temporariamente. Ele nega ter cometido crime.
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0: dar incentivos falando do bem, do bom pensamento, que o bom pensamento faz, o mau pensamento, os estragos do desânimo, da tristeza, disso,
1: da negatividade.
0: Agora vamos falar de algo prático.
1: Fale.
0: Não é? Vamos falar de relaxamento.
1: Olha.
0: Relaxamento.
1: O que que é uma rede, será, Lourival Lopes? Ah,
0: pois é. Mas é relaxamento nosso corpo.
1: Isso, nossa mente.
0: Nossa mente, não é? Então, se você está... Você está numa intranquilidade. Você vai falar aqui do relaxamento como instrumento de melhoria.
1: Isso.
0: Certo. Então, você está na intranquilidade... Relaxa-te. Senta comodamente, não é, doutora Edith?
1: Isso, vamos lá.
0: Doutora Edith é psicóloga que entende mais disso do que eu.
1: Isso.
0: Senta-te comodamente, recosta a cabeça, solta os braços e as pernas. Respira profundamente, várias vezes até. Aspira o ar, prende-o, solta-o. Ao aspirar, aspirar. Imagina com calma estar recebendo tudo que te faz feliz. E ao expirar, que de ti sai o cansaço, o mal-estar, o desânimo. Idealiza totalmente descansados o corpo, a mente e o coração. Pensa demoradamente em todas as partes do corpo. E uma a uma, sente-as relaxadas. Dos dedos dos pés aos fios de cabelo da cabeça. Desfruta do relaxamento e volta à normalidade vagarosamente. Um bom relaxamento, queridas e queridos, é um mergulho na paz. Edith?
1: Eu estava aqui, fechei meus olhos e tô que relaxo. Fiz tudo direitinho. Você acredita, Lourival Lopes, que você escreveu... Vai lembrando quando é que foi que você escreveu essa mensagem. Eu tô formada há uns bons anos, 40 anos. E um dos trabalhos que eu fazia e faço desde então era relaxamento. E era exatamente igual ao que você tá lendo. Olha que incrível. Olha que incrível, exatamente. E a parte, tornozelo, tarará, abdômen, rosto, ombros. Você resumiu muito bem, até os fios de cabelo. Incrível. E como funciona? As pessoas adoram. Porque diz ao coração.
2: Isso.
1: Né? Mas diga. O Luiz... E aí, Luiz Henrique, o que você achou desse relaxamento?
2: Isso é fundamental, né? Isso. A nossa vida é tão agitada hoje, a gente tem que ter esse tempo para fazer essas etapas aí.
1: Isso.
2: Para relaxar.
1: Verdade, ó, tá vendo?
0: Mas tem uma diferença aqui.
1: Conta.
0: Que nós tratamos do relaxamento, mas tem um ponto mais central. Que não é só o relaxamento muscular.
1: Físico. Sim.
0: Mental e coisa, né? Tem uma parte que diz assim: ao aspirar, você está respirando.
1: Isso.
0: Ao puxar o ar.
1: Isso.
0: Imagina recebendo tudo o que te faz feliz.
1: Olha.
0: Aqui está uma grande lição. A grande lição está aqui. Que é

0: maior do que fazer apenas um relaxamento muscular físico.
1: É mais que.
0: Ele dá sentido à vida.
1: A vida interior, espiritual.
0: Ele chama a felicidade. Quando você vai respirando, respira fundo. Certo? Imaginando que tudo que é feliz está entrando em você. Está vindo para você tudo que te faz feliz. Olha que maravilha.
1: Nossa, eu estou aqui bocejando, relaxando.
0: É o que dá mais sentido ao relaxamento.
1: Repete essa parte. Do que é mais que? Mais que o relaxamento.
0: Que é você aspirando profundamente. Mas imaginando que ali, que agora, está entrando em você tudo que te faz feliz.
2: Isso.
0: É uma super contribuição ao seu pensamento, ao seu sentimento, à sua consciência.
1: Sua consciência.
0: Então, e quando você solta o ar, você imagina que o que tinha de cansaço, o que tinha de mal-estar, de pessimismo, tristeza, essas coisas, está saindo tudo de você.
1: Quando você respira.
0: Expira.
1: Perdão, expira.
0: Expira. Você está soltando o ar. Aí você está soltando.
2: Solta tudo, cansaço.
0: Tudo que vem te atrapalhando. E quando você puxa o ar, tudo que te faz feliz.
1: Isso.
2: Expira e bota pra fora tudo que tá atrapalhando. Cansaço, né, o mal-estar, tudo. Né? Depende da gente.
0: Não é, doutor Edith?
1: Não. Esse programa, ele tá redondinho, ele tá maravilhoso.
0: Redondinho, redondaco, não tem fundo nem buraco.
1: Eu não sabia disso.
0: Isso é a coisa de criança que fazia as perguntas de criança. O que é redondinho, redondaco, não tem fundo nem buraco? É o ovo.
2: É o quê?
0: Ovo. Ovo. Gente, então é isso aí, viu? Um bom relaxamento, mas nesses padrões, é um mergulho na paz. Você mergulha na paz porque atrai pensamentos vigorosos.
1: Isso.
0: Transformadores de paz.
1: Isso.
0: De alegria. De vida verdadeira. De esperanças. De contribuições que vêm para você. Preenchendo você, preenchendo-nos. Obrigado, obrigado, obrigado. E vamos em frente.
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3: O Dia do Cliente é comemorado no dia 15 de setembro no Brasil. A data homenageia os clientes com o objetivo de estreitar as relações entre o comércio e o consumidor. Além de agradecer o cliente, muitas empresas, nessa data, realizam grandes promoções com descontos especiais e também distribuem brindes. Segundo relatos, o Dia do Cliente foi comemorado pela primeira vez em 2003, no estado do Rio Grande do Sul. A criação foi de um especialista em marketing e recursos humanos. Passamos a apresentar Pergunte ao Doutor. Saiba como cuidar da saúde da sua família.
5: Um parto que leve em consideração as necessidades de conforto e bem-estar da mulher. um parto humanizado. É sobre isso que o Pergunte ao Doutor vai conversar essa semana com a doutora Luanda Calabria, que está conosco. Doutora Luanda, o que seria o parto humanizado?
6: O parto humanizado se baseia num tripé, que um dos pés é as evidências científicas mais atuais. Ou seja, a gente usa o que há de mais recente publicado nas principais revistas internacionais e nacionais também, em relação ao parto. O outro pé seria o protagonismo da mulher. É a mulher dona do próprio parto, não o médico, onde ela toma as decisões e faz as escolhas de todos os detalhes em relação ao seu parto. E o outro pé seria o atendimento humanizado, com respeito, com carinho, com amor, que é o que as pessoas muitas vezes confundem como parto humanizado, como aquele atendimento humano. Não é só isso.
5: Qualquer mulher pode optar por esse tipo de parto. Existe alguma contraindicação da mulher não poder optar por esse tipo de parto?
6: Existem algumas situações raras em que a cesariana deve ocorrer de emergência, mas mesmo com essas situações de emergência, pode ser feito esse atendimento humanizado. Ele também é baseado em evidências científicas, então praticamente toda mulher pode optar por esse atendimento de parto humanizado.
5: A Organização Mundial de Saúde diz que o Brasil é um dos países onde a cesariana é mais utilizada. Qual é a principal resistência da mulher em relação a ter o seu filho dessa forma mais humanizada?
6: Acredito que seja pela falta da informação disponível hoje em relação à possibilidade de se ter esse parto natural. O que as mulheres e a população em geral conhece é o parto normal e a cesariana. O parto normal, a diferença dele para esse parto humanizado, é que ele é um parto centrado no médico. Então, o médico toma as decisões, a mulher é passiva e espera-se dela que ela seja assim, né? Então, é um parto que acaba se tornando traumático, violento. Por exemplo, a mulher tem que ficar na posição de costas, com as pernas nas perneiras, e o médico geralmente faz um corte no períneo e extrai o bebê. A gente até usa esse termo, extração fetal. Então acaba que é muito agressivo, e aí acaba se tornando mais confortável para a mulher optar pela cesariana, que ela vai saber quem vai ser o médico, como que hora que é, como que vai acontecer. É muito mais previsível para ela do que correr esse risco de ter esse parto traumático.
5: Agora, muitas mulheres dizem que optam pela cesariana pelo medo de sentir a dor do parto. No parto humanizado, essa questão da dor também acontece.
6: Existe muito esse medo da dor, e no parto humanizado a gente tem vários métodos de alívio de dor, não medicamentosos, inclusive. Por exemplo, o uso de massagens, de bola de pilates, de chuveiro com água morna, ou até a piscina com água morna, o uso de um acompanhante profissional de parto, que é do desconhecido, gera uma tensão, e a tensão gera dor, e a dor gera mais medo, e isso vira um ciclo vicioso.
5: Vamos falar um pouquinho mais sobre as doulas, que são as profissionais que ajudam a gestante desde o pré-natal até o parto. Como elas ajudam na preparação desse parto humanizado?
6: A doula, ela cuida do ambiente, então ela torna esse ambiente mais confortável e agradável para a mulher ficar mais relaxada. Cuida dessa questão da iluminação, do som. Além disso, ela oferece essas massagens, esse apoio físico. Ela orienta posições mais confortáveis e mais favoráveis ao parto evoluir mais rápido, informando essa mulher de tudo o que ela vai passar. E isso a doula faz junto com o obstetra.
5: Essa informação que ela recebe evita que ela, por conta do desconhecimento, tenha essa resistência com relação ao parto humanizado, é isso?
6: Sim, como ela vai ficar informada durante toda a gestação, vai quebrando esse medo, vai quebrando esse ciclo. E aí vai diminuindo a tensão, e com isso ela vai sentir menos dor. Ou se ela sentir dor, ela vai saber para que serve aquela dor, que é uma contração, que o bebê está chegando, e ela vai conseguir respeitar essa dor e lidar com ela de uma forma tranquila.
5: O parto é um parto mais demorado, não se pode ter essa pressa, né?
6: baseia-se muito nesse respeito do tempo. É o tempo que o bebê precisa para madurar, para nascer. E é um tempo físico que, às vezes, essas horas a mais ajudam um bebê a nascer com o pulmão mais pronto para respirar, com o intestino mais pronto para digerir. E é um tempo da mulher conseguir receber esse bebê de uma forma

0: amorosa, que ela vai amar muito mais seu filho, tendo passado por todo esse processo. É assim que a gente pensa.
1: Existem, doutora, pesquisas a respeito da saúde do bebê que nasce por cesariana, pelo método da cesariana e pelo parto humanizado, ele tem uma saúde mais forte?
0: Sim, existem comprovação científica disso. São bebês que têm um desenvolvimento neurológico melhor, são bebês mais tranquilos, têm um crescimento melhor, porque eles conseguem amamentar melhor. Além disso, a imunidade desses bebês dos partos naturais é muito maior, porque ele passou pelo canal vaginal e isso dá uns antígenos para ele conseguir criar mais anticorpos, mais resistência.
1: Doutora Luanda, a recuperação no pós-parto também é mais rápida com relação ao parto humanizado?
0: Sim, a recuperação é mais rápida. Quando a mulher tem esse parto natural, assim que o bebê nasce, ela já consegue tomar um banho, já consegue cuidar do seu bebê sozinha, dar os primeiros cuidados, amamentar sozinha, sem precisar até de apoio. Claro que ela vai ter esse apoio, mas nem precisaria. Não vai ter o corte, não vai ter cirurgia, a chance de infecção é bem menor do que uma cesariana, a chance de hemorragia também é bem menor. Como não tem uma perda grande do sangue, é bem menor do que uma da cesárea, ela não vai desenvolver anemia, então vai estar mais forte, menos fraca do que se ela tivesse passado pela cesariana.
1: Eu estou conversando com a doutora Luanda Calabria sobre essa questão do parto humanizado, tendo mais informações a respeito desse assunto. Por falar em informações, doutora, como a senhora mesma falou, o desconhecimento é que muitas vezes causa medo, mas falta mesmo informação. As informações a respeito do parto humanizado, pouca gente tem. Onde encontrar informações? Digamos que a mulher está prestes a ter o seu bebê ou já sabe que está grávida e pretende fazer um parto humanizado. Ela encontraria essas informações onde?
0: Para começar, ela tem que começar um pré-natal com um obstetra, com um médico de sua confiança. E nesse pré-natal, ela vai receber as informações em relação à gestação e o parto. Além disso, ela tem que ter alguns grupos de apoio. Em praticamente todas as cidades existem os grupos de gestantes, ou nas cidades de referência, cidades mais próximas, existem os grupos de gestantes, onde encontram várias gestantes com alguns profissionais e é debatido alguns temas. E existem também grupos de apoio na internet. O ideal é que essa gestante fosse também acompanhada pela doula. Ela procura uma doula no início do pré-natal que vai acompanhá-la durante todo o pré-natal. É uma doula que ela vai conhecer para a hora do parto, ela já ter tido esse vínculo com essa doula.
1: Ok, muito obrigado, doutora Luanda Calabria, pelas suas informações e a sua participação aqui no Pergunte ao Doutor. Eu conversei com a doutora Luanda Calabria sobre parto humanizado. O Pergunte ao Doutor volta na próxima semana. Até lá.
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5: 8 horas e 38.

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Estamos de volta, trazendo mais um capítulo de Quem Ama Cuida, sábado 12 de setembro. Hoje, Pedro se preocupa com a condicional de Adriana. Pilar nega abrigo em sua casa para Ulisses e oferece a chave da antiga casa da família para o irmão. Ingrid diz a Pilar que Brigitte está arrependida e quer voltar para casa. O Toniel diz a Elisa que está preocupado com a tristeza de Francesca. Dora fica espantada com a decisão de Fábia de não dividir o dinheiro da venda da parte de Ulisses na joalheria com ele. Mal apoia Felipe na situação da mãe.

Adriana reage mal quando Liris revela que está apaixonada por Ulisses. E olha, Ulisses ainda hoje vai descobrir que a sua conta conjunta com Fábia está zerada e os cartões bloqueados. Tudo isso acontece hoje em Quem Ama, Cuida. Sábado, eu tô indo nessa de volta na segunda-feira com mais um resuminho de novelas. Tá combinado o nosso encontro? Então eu posso ir, né? Beijos! Excelente final de semana. Até segunda, tá? Tchau, tchau!

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2: Alô Brasil, está no ar o programa Viva a Vida da Pastoral da Criança.
3: Olá, você que nos ouve neste momento. Obrigado por nos dar o carinho da audiência.
2: O programa Viva a Vida de hoje vai falar sobre um tema que as pessoas se interessam muito, que é a descoberta da vocação.
3: Fique com a gente, o programa Viva a Vida já está no ar.

0: a palavra vocação seja muito falada, às vezes não temos muito claro qual seria a nossa vocação. Para conversar sobre esse tema, nós convidamos a Maria Inês Monteiro de Freitas, coordenadora nacional da Pastoral da Criança.
1: Quando falamos em vocação, muita gente pensa em vida religiosa. Maria Inês, o que realmente é vocação na vida das pessoas?
2: Vocação, na verdade, vem do latim vocare, significa chamar, estando presente na vida de todas as pessoas. Em geral, vocação é o caminho pelo qual cada um é chamado a realizar sua vida com sentido, propósito, amor e muita responsabilidade. É descobrir onde sua vida ganha sentido e onde você pode fazer o bem a si mesmo e ao próximo.
0: Maria Inês, como alguém pode perceber qual é a sua vocação?
2: Perceber a própria vocação não costuma acontecer de imediato, mas é um processo de escuta, experiência e muito amadurecimento interior. Primeiro, olhando para dentro de si mesmo. Quais são os dons, inclinações e desejos mais profundos? Reconhecer aquilo que gostamos de fazer e que fazemos muito bem. Depois, olhando para fora, existe alguma necessidade concreta que toca o seu coração, pelo qual você gosta de se dedicar? Outro passo essencial é vivenciar, servindo, buscando caminhos, conversando com pessoas mais experientes, para discernir e fortalecer a certeza do caminho escolhido.
1: Quais são os maiores obstáculos para viver a sua vocação?
2: Um dos maiores obstáculos é o medo. Medo de errar, de não dar certo, de decepcionar os outros ou de sair da sua zona de conforto. As pressões da sociedade, status, vaidade, lucro, preconceitos, imposição da família e a própria educação que muitas vezes exclui. Falta de oportunidade, necessidade de sobrevivência em algum trabalho e, principalmente, a falta de autoconhecimento. O imediatismo é o outro grande inimigo. Acaba desistindo se não obter respostas rápidas. Além disso, há insegurança e a baixa autoestima.
0: Maria Inês, como uma vocação pode transformar realidades?
2: A vocação pode transformar realidades porque leva a pessoa a colocar seus talentos, conhecimentos e valores a serviços dos outros e da sociedade. Não se resumindo somente no emprego, na carreira, na remuneração, na estabilidade financeira, mas também pode estar em um trabalho missionário, voluntário, e que ajuda a transformar realidades através da soma de esforços. Quem vive sua vocação de modo verdadeiro impacta vidas, situações e comunidades. Além disso, a vocação tem um efeito multiplicador. Uma pessoa que vive com sentido na sua vocação inspira outras com seu exemplo. Outro ponto importante é que a vocação leva ao serviço. Muitas vocações transformam realidades concretas, combatem a pobreza, promovem a educação inclusiva, reforçam a cidadania e, principalmente, a qualidade de vida.
1: Quais são os maiores desafios de quem escolhe viver a vocação do serviço voluntário e o que faz valer a pena continuar?
2: Viver a vocação do serviço voluntário é profundamente transformador. É um caminho de realização e sentido em ajudar o próximo e contribuir para o bem comum. Mas nem sempre é fácil. Quem escolhe esse caminho encontra desafios reais, justamente porque enfrenta situações da realidade que podem trazer um desgaste emocional. Mas não devemos chegar ao desânimo. Existem maneiras que podem ajudar o voluntário a perseverar, permanecer fiel, especialmente quando a motivação emocional diminui e os problemas aparecem. Diante do risco da desmotivação, diante dos resultados lentos, temos que continuar firmes, sabendo que nossa ação está tocando outras vidas. Quem serve também é transformado, porque o voluntário aprende muito à medida que partilha seu saber com o outro, sempre vale a pena servir.
0: Serviço voluntário em organizações como a Pastoral da Criança pode ser considerado uma vocação?
2: O sentido maior da vocação do voluntário da Pastoral da Criança é o amor ao próximo, na solidariedade, orientação e principalmente no acolhimento. Além disso, não é uma vocação vivida no individual, mas no comunitário. Os líderes são agentes de transformação que realizam ações práticas, respondendo a uma missão que une fé e vida. No caso da Pastoral da Criança, esse chamado ganha uma dimensão ainda mais ampla, quando engloba também o compromisso social. Compromisso com as pessoas e não apenas com tarefas. E muitas vezes uma motivação espiritual, vendo no serviço uma forma de viver o evangelho.
1: A senhora já acompanhou alguma história de alguém que descobriu um talento ou propósito por meio da missão da Pastoral da Criança?
2: Sim, muitas histórias inspiradoras. A Pastoral da Criança é um verdadeiro solo fértil de transformação, onde o amor se transforma em ação. É emocionante falar sobre isso, pois algumas dessas lideranças são as minhas grandes inspirações. É lindo ver pessoas simples, humildes, sendo na sua grande maioria mulheres, que ao entrarem na Pastoral da Criança, descobriram um novo sentido para a vida e talentos maravilhosos que estavam até adormecidos. O olhar atento e o abraço nas famílias da comunidade despertaram nelas um desejo profundo de ir além, de buscar o conhecimento técnico para cuidar ainda melhor da beleza das visitas e desse colo diário ofertado ao próximo. Nasceram grandes profissionais nas áreas da saúde, educação, nutrição e social. A Pastoral da Criança faz esse milagre. Ela não salva apenas o futuro das crianças. Ela resgata a dignidade, o valor e a vocação dos próprios adultos que escolheram servir.
0: E a senhora, como descobriu a sua vocação?
2: Acredito que minha vocação foi inspirada pela minha mãe, uma mulher de muita fé, coragem e generosidade, que sempre dedicou sua vida ao cuidado e ao bem-estar das pessoas ao seu redor. Ao observar seu exemplo, desde a infância, despertei em mim o desejo de cuidar, proteger e servir ao próximo. Reconhecer e assumir essa vocação não foi um caminho fácil. Passei por momentos de muitas dúvidas, enfrentei muitas indecisões e por diversas vezes senti o peso das expectativas e das pressões da sociedade sobre qual caminho deveria seguir. Mesmo diante das incertezas, havia algo dentro de mim que sempre me conduzia de volta ao cuidado com o outro. Com o tempo, por meio da reflexão, do autoconhecimento e da fé em Deus, compreendi que essa não era apenas uma escolha profissional, mas um chamado para viver com propósito. Hoje, entendo que viver a minha vocação é mais do que exercer uma profissão ou desempenhar uma função. É colocar meus dons a serviço das pessoas, contribuindo para o cuidado, a proteção e a promoção da vida, seguindo os valores que aprendi com minha mãe e que continuam inspirando a minha caminhada.
1: Maria Inês, uma pessoa ao sentir que tem a vocação para o trabalho voluntário, como encontrar a Pastoral da Criança?
2: O primeiro passo é procurar a coordenação da Pastoral da Criança na sua paróquia, comunidade ou diocese e manifestar o interesse em fazer parte dessa grande família Pastoral da Criança. Mais do que realizar atividades voluntárias, fazer parte da Pastoral da Criança significa colocar os próprios dons a serviço da vida. Aguardamos pelo seu sim a esse grande chamado do cuidado com a vida. Venha, estamos esperando por você.

0: Vamos conversar agora com a Monícia Lima Oliveira Santos, líder da Pastoral da Criança de Parauapebas, Diocese de Marabá, Pará.
1: Monícia, por que ser líder da Pastoral da Criança é uma vocação?
2: A pastoral da criança realmente é para quem tem vocação. Uma vocação de querer mudar o mundo com essa troca de afinidade com a família, nas visitas domiciliares, no peso da celebração da vida. Que o Senhor nos abençoe sempre nessa missão, nessa doação, nessa vocação, que é servir aos pequeninos.
0: Agora chegou o momento de conversarmos com Dom Frei Severino Klasen, arcebispo de Maringá, Paraná, e presidente da Pastoral da Criança.
3: Vocação é, antes de tudo, um chamado, uma convocação à vida. Antes mesmo de qualquer escolha ou caminho específico, cada pessoa é chamada a desenvolver os dons que recebemos e a colocá-los a serviço dos outros, seja na família, no trabalho, na comunidade ou no serviço voluntário. Que cada um de nós possa acolher esse chamado à vida com generosidade, descobrindo a cada dia onde e como somos chamados a amar e servir.

0: o programa de hoje está terminando aqui.
1: Você pode ter mais informações sobre esse e outros temas visitando o nosso site www.pastoraldacrianca.org.br.
0: Um abraço e até o próximo Viva a Vida.
1: Até lá, pessoal.
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3: 8:57.
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balada musical, escreve pra Carla no pedidomusical.com.br e a gente vai ter o prazer enorme em atender o seu pedido musical. Olha só, hein? Muito obrigado pra você que já estava aí na sintonia, aguardando começar essa edição maravilhosa. Palmas, nossa produção! E a gente começa com o som do Zé Neto e Cristiano com Ana Castela. Foi intenso.

0: Rock aqui no seu Salada Musical. Tivemos Calcinha Preta, Faço Chover, Zezé de Camargo e Luciano, Átomo, sucessos música linda do Zezé de Camargo e Luciano que você conferiu, e a gente volta já já trazendo muito mais pra você.
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2: 9:13.

Olá, Brasil, está no ar o Central de Notícias e vamos aos destaques desta hora. Bancários da Caixa Econômica Federal e do Banco do Brasil entraram em greve por tempo indeterminado a partir desta quinta-feira 10. Na Caixa, a greve é nacional. No Banco do Brasil, apenas parte dos trabalhadores aderiu à paralisação. Os demais aceitaram o acordo da categoria. O Sindicato dos Bancários assinou convenção coletiva de trabalho na última quarta-feira 9, garantindo reajuste salarial acima da inflação para cerca de 500 mil bancários. O mesmo percentual será aplicado nos benefícios de Vale Alimentação, Vale Refeição e Auxílio Creche. Haverá ainda participação nos lucros e resultados. O impasse entre os trabalhadores e os dois bancos públicos está ligado ao custeio do plano de saúde. E a Petrobras suspendeu o reajuste de 19 centavos por litro da gasolina após o governo aumentar subsídios de 44 centavos para 63 centavos por litro, mas aguarda definições da nova medida provisória que aumentou o subsídio sobre o diesel em um real por litro. O Central de Notícias volta a qualquer momento ou em edição especial.

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0: sucesso do Gustavo Lima com João Bosco e Vinícius, Medida Protetiva. Fala Mansa, música bonita, hein? Que você curtiu, hein? Shot da Alegria, como fica triste com a música dessa, hein, produção? Tivemos ainda Shawn Oberlin por aqui no seu Salada Musical e a gente volta já já trazendo pra você aqui a música, o som do Marcos Ibenuti.
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1: O dia 15 de setembro comemora-se no Brasil o Dia do Cliente. A data surgiu de uma proposta com caráter promocional em 2003 no estado do Rio Grande do Sul. Hoje, o Dia do Cliente é comemorado anualmente em todo o Brasil. O Dia do Cliente é uma oportunidade para o consumidor aproveitar promoções com descontos especiais e também ganhar muitos brindes como agradecimento à sua fidelidade.
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3: E a gente segue agora com o som do Marcos e Belucci, Eu Era.

0: Céu Azul, tivemos Wesley Safadão com Natanzinho Lima, Mentira Estampada, LS Jack com a música Carta.
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2: 9:46.
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0: Bem-vindos, já estamos de volta por aqui marcando presença no seu final de semana. Tudo de bom pra você. E a gente ouve agora o som do Zé Felipe, Meu Grito de Amor.

0: música romântica para os corações apaixonados. Tivemos George Michael e ainda Leonardo com a música Fila Anda, Raça Negra, Reincidente, sucessos que você conferiu nessa última hora aqui no seu Salada Musical, que vamos ficando por aqui e a gente se encontra aqui na próxima edição, no próximo final de semana.
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2: Fique ligado e até a nossa próxima edição.

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3: A comemoração do Dia do Radialista, até 2005, era celebrada no Brasil apenas no dia 21 de setembro. Entretanto, uma lei federal assinada em 2006 transferiu para 7 de novembro o dia que homenageia os radialistas. Com a alteração, muitos passaram a comemorar o Dia do Radialista nas duas datas. São dois dias especiais para os profissionais que movem essa paixão pelo rádio.
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9: 11 de setembro de 2026. Operação da PF mira Mário Frias e Dark Horse. Governo anuncia pacote de 7 bilhões de reais para combustíveis. Eu sou Ailton Moreno e o Rádio Notícias está no ar.
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0: A Polícia Federal deflagrou nesta quinta-feira 10 a Operação Make Up e cumpriu 49 mandados de busca e apreensão em São Paulo, Rio de Janeiro, Ceará e Distrito Federal. O deputado Mário Frias, do PL de São Paulo, roteirista e produtor executivo do filme Dark Horse sobre Jair Bolsonaro, está entre os alvos. A PF investiga se recursos de emendas parlamentares destinados a entidades ligadas à produtora do filme foram desviados. Os investigados também identificaram R$645.400 em transferências diretas de Frias à produtora em menos de 2 meses e consideram o valor incompatível com os rendimentos do parlamentar. A PF ainda apura se R$750.000 recebidos pela produtora tiveram origem em verba pública, mas afirma que esse vínculo não está comprovado. O ministro Flávio Dino, do STF, proibiu Frias de deixar o país. O governo federal anunciou novas medidas para conter a alta dos combustíveis, com impacto estimado em R$7 bilhões por mês. O pacote reduz em 63 centavos por litro os tributos federais sobre a gasolina e zera temporariamente a cobrança sobre o etanol hidratado, com redução de 19 centavos por litro. Para o diesel, uma medida provisória autoriza nova subvenção de R$1 por litro a produtores e importadores. O governo afirma que as medidas são temporárias e buscam amortecer os efeitos da alta internacional do petróleo provocada pelo conflito no Oriente Médio.
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0: Bom dia, agora são 10 horas e 12 minutos. Bom dia pra você que tá acordando agora, levantando, tá podendo, né? Ah, claro que você tá. O tempinho não ajuda em nada, absolutamente em nada, né? Ninguém te abraça, ninguém te dá esse apoio moral. Nesse tempo chuvoso, friozinho. E aí você fica agarrado na cama de hora extra. É, fazendo hora extra aí porque te falta motivação muitas das vezes pra levantar. Na verdade, eu tô brincando. Claro que falta não, sobra motivação pra você levantar. A vida não tem essa não, né? Fica aí o tempo todo sem comer, sem beber. Fica aí o tempo todo sem trabalhar pra ver se as contas vão te perdoar. A vida é assim. Tem esses enredos, né? Tem dessas coisas boas que eu acho muito bom quando você tem saúde pra levantar. Porque se você imaginar, e eu quero até agora aqui cumprimentar os meus amigos, pacientes, que estão aí nos hospitais da nossa cidade, da nossa região, que muitas das vezes estão angustiados porque querem caminhar, querem sair daquela zona de desconforto, que é necessário para ter o conforto depois, porque todo procedimento hospitalar é necessário para que você possa recarregar as suas energias, recuperar a sua vitalidade, a sua saúde física. Mas é um sofrimento que você muitas das vezes passa e que te deixa angustiante. E aí, voltando para você que tá aí, sadio, né? Dormiu a noite toda, um soninho de bebê. Olha só que coisa boa. Para refletir sobre o dia, mesmo que esteja chuvoso, caindo essa água intensamente forte. Se é que eu posso arredondar nesse sentido. Mas enfim. Mas é o motivo de a gente levantar, para a gente levantar e agradecer ao universo o quanto ele tem nos dado a oportunidade de ser feliz e lutar por aquilo que sempre nos vai fazer bem. Por isso, é muito importante isso. Para você que ainda está deitado, mas que está com o radinho ligado, com seu celular habilitado aí no aplicativo, para você que está sempre esperando todos os sábados aqui às 10 da manhã, ou já segue ouvindo a programação, e que fica ainda mais confortável ou confortado com a nossa presença, a nossa comunicação, muito obrigado pela sua audiência. E hoje eu quero começar o programa de forma diferente, uma forma muito bacana, de uma forma muito feliz, porque quem está aqui comigo hoje é o nosso nada menos, nada mais do que o vereador Rodrigo Duarte, um grande representante da nossa cidade, aqui hoje com a gente para bater um papo, para falar das coisas boas e falar de tudo aquilo que vem acontecendo no cenário político em Volta Redonda, no cenário da amplitude da nossa cidade, dos trabalhos, dos eventos, e que sempre traz essa voz que ecoa do nosso povo, da nossa sociedade. Para você, Rodrigo, muito bom dia, tudo bem?
1: Bom dia, Adriano, bom dia, amigos do programa Entre Nós, bom dia a todos os nossos ouvintes, né? Agradecendo aí pelo convite mais uma vez, agradecendo a sua imensa audiência, seu programa que é fantástico, esse programa maravilhoso. Muito obrigado pelo convite, fico feliz de estar aqui mais uma vez com vocês.
0: Maravilha, como é que tá a nossa comunidade lá do bairro Padre Josimo, Belmonte, Ciderlândia, né? Jardim Belmonte, aquela região que você domina bem, obviamente que você é o vereador da cidade, né? A gente sabe muito bem disso, mas você, como ninguém, conhece muito bem as regiões aqui de Volta Redonda. E como é que está a nossa aquela região lá, Rodrigo?
1: Graças a Deus, tudo muito bem. Graças a Deus, nós temos aí recebido uma atenção boa do poder público de Volta Redonda, do nosso prefeito. E graças a Deus também que essa chuvarada que tem caído nos últimos dias não tem tido intercorrências nas nossas comunidades. Até mesmo aqui, né, no Açude também, eu acho que está indo tudo muito bem, não tem tido muito, não tem tido nada de errado, assim, graças a Deus. Eu acho, né? Eu não tenho recebido nada. E pelo lado também do Belmonte, Padre Jósimo, as comunidades, assim, têm sofrido pouco. Até este momento, né, Adriano?
0: Pois é, eu também não tive notícias de que o Açude tenha tido enchente, alagado, né?
1: Não teve enchente, não teve nenhum desmoronamento, não teve nenhuma intercorrência. A gente não tem registrado nada, graças a Deus. Apesar da chuva ter castigado um pouco essa cidade nos últimos dias aí.
0: É, porque o açude tem uma incidência, porque você

0: ele foi criado para futuramente recolher essa água que cai aqui das partes mais altas do bairro e que são colhidas ali no centro do bairro para que essa água seja direcionada a esse tipo de reservatório. Então o açude também tem essa incidência, na verdade o açude tem um nome, açude não é à toa, né? Porque aqui realmente era um açude. E então eu fico feliz porque quando a gente tem essa riqueza, né, dentro do nosso solo, é sinal que a gente é rico nessas propriedades naturais, né? E a água ela é muito importante para o processo da vida, né? A água é vida. A água realmente ela faz parte totalmente do processo. Então a gente tem essa região margeada, que é uma região até de preservação, né? A gente aqui tem muitas matas, muitos solos preservados por conta desse fenômeno natural, né, Rodrigo?
1: E aí nós temos também nosso lado aqui uma área verde muito bela, né? O Açude tem uma área verde muito bela, Belmonte tem uma área... Onde eu moro, eu fico observando, né, a riqueza de pássaros que vêm. Pássaros de todas as cores que eu nem conheço o nome. Eu vejo jacu, tucano, eu vejo pássaros vermelhos, eu vejo azulão, eu vejo coleiro, canário. Então eu acho que isso é riqueza. Você vê nos lagos que nós temos aqui, córrego, você vê a presença de outros animais, você vê tatu passando, você vê lagarto. Então você vê a riqueza que nós temos aqui na nossa fauna, flora aqui do nosso lado, nossa área verde. É muito bom ver isso, tá? Muito bom.
0: Não é à toa que a gente tem um zoológico, né? Que é um centro de não só exibição, né? Como muitos conhecem, como ponto turístico para visitação, mas também como de preservação e cuidados, né? Nós temos aqui em Volta Redonda, e eu acho que foi fundamental. A ideia de quem teve de criar ali o zoológico foi, eu não sei se na época havia esse incentivo também, né, natural das pessoas preservarem o ambiente, mas se houve esse incentivo, foi uma iniciativa muito ímpar. E aquela região também ali é riquíssima, né, em solo freático, e é muito interessante. E só para a gente finalizar, vamos lá,
1: concluir. Já que a gente começou a falar disso aí, né, até sem querer, querendo meio ambiente... Água é muito importante essa preservação, né, Adriano?
2: A gente precisa
1: de uma cultura, de uma conscientização muito forte de cada pessoa. Isso eu falo de cada morador, cada homem, cada mulher, cada jovem. Conservar o meio ambiente. Se você, às vezes, mata um bicho, você pensa que é inútil, que morde, que faz, você vai desequilibrar o meio ambiente, você vai ter problemas em todas as áreas. Então, o zoológico aqui, de Volta Redonda, é um exemplo disso para preservar o meio ambiente. Às vezes, eles acolhem gambá, eles acolhem tatu, bicho que o pessoal pega, prende, pelo menos entrega para eles, né? Aves. Mas isso é uma preservação. É uma preservação, a gente tem que preservar muito o meio ambiente. Eu fico olhando, né, os animais que eu vejo lá passando na minha rua, perto do córrego, perto no mato, e eu fico vendo essa riqueza e essa importância de se conservar, de não matar bicho, de não matar gambá, de não matar borboleta, deixar o meio ambiente seguir seu curso, porque isso nos beneficia, isso nos dá qualidade de vida também. Qualidade de vida não é só asfaltar uma rua, tirar uma água... É manter a árvore, é manter a árvore dos pássaros, dos ninhos dos pássaros, do meio ambiente em si. Toda a vida tem que ser preservada.
0: E um dos fatores muito importantes que é bom a gente ressaltar aqui, que as pessoas não devem reconhecer os rios, os lagos, enfim, onde há água correndo ou represada, que não é lugar de descarte de qualquer tipo de material, lixo, né? Material. A gente já viu muito isso e a gente percebe que quando há chuva, por exemplo, aqui no bairro Ciberlândia, né? Tem ali um rio que corta, que parece que desce do Padre Josimo, descendo, vai até a beira-rio, né?
1: É o córrego do Bugio.
0: É o córrego do Bugio.
1: Ele vem de Barra Mansa.
0: Barra Mansa, né?
1: Passa pelo Belmonte, aí vai cercando Ciberlândia e cai lá no deságua no rio Paraíba. É o córrego do Bugio.
0: E ele, teve um momento que Volta Redonda teve chuvas intensas e aquela região ali foi muito afetada por conta até do congestionamento da passagem da água. Tinha muito entulho. Hoje não, hoje tá bacana lá, tá limpo, tá preservado. Eu percebi que as pessoas mudaram a sua consciência. Hoje evitam jogar, né? Estão jogando
1: graças
0: muito pouco.
1: A Deus.
0: Mas houve ali uma limpeza e a gente percebeu, acho que a população naquela época percebeu a importância de você preservar a passagem da água. A partir do momento que você ocupa o espaço da água, a água quando vem, meu amigo, ela vai querer procurar o seu espaço, ela vai passar e ela vai tomar
1: ela
0: o espaço.
1: Ela vai querer o espaço dela. E é isso, se você fica jogando... Não, gente, você que está nos ouvindo, eu faço um apelo. Não se mata animal, não se mata bicho, não se joga lixo.

0: se joga lixo no lixo de forma bem descartada, consciente. Vamos ser conscientes, vamos pensar no amanhã, porque é isso aí, o lixo que você joga hoje no córrego vai entupir uma manilha, depois vai gerar um transtorno muito grande, vai prejudicar muita gente. No caso, eu, você, todos nós em volta, pessoas que têm carros que perde, é o alagamento que entra dentro das casas, é animais que são mortos por causa disso, às vezes porque uma manilha entupida. Ah, o poder público tem a responsabilidade, sim, mas cada um de nós primeiro temos que puxar a nossa responsabilidade.
1: Maravilha. Dito isso, e só que refrisar que o bairro Açude também é recheado de poços não, minas, né? Eu descobri, estava conversando com as pessoas, muitas minas, né? Então vamos preservar, gente, porque água é realmente a saúde, é a vitalícia.
0: Água é vida.
1: Água é vida. Água e a preservação nos faz com que a gente contribua muito com o meio ambiente. A gente precisa muito que venha aí os efeitos, inclusive o El Niño, né? Já se estuda a possibilidade de meios, né? Pra gente se precaver dos efeitos El Niño. E é triste a gente saber que vem aí um efeito por conta do descuido do homem, né? Uhum. Por conta do descuido das autoridades, muitas das vezes, que não quer nem saber, vai jogando as coisas por aí, não quer fazer os programas, né? Walter Dono, eu quero parabenizar, porque Walter Dono tem um programa de coleta de lixo muito disciplinar, né? Então, assim, por exemplo...
0: Funciona muito bem.
1: É, 3 dias da semana, o caminhão do lixo, então, a gente tá falando de Rio, mas também não é importante que você não jogue lixo também nos cantos. Ah, eu vi um lote ali vazio, vou jogar lá meu entulho, ninguém tá vendo.
0: Aliás,
1: mesmo.
0: Eu até falo isso com o pessoal, com a Secretaria Municipal de Serviços Públicos, né? Que esse pessoal, a equipe deles de coleta seletiva funciona muito bem, a equipe de entulho funciona muito bem, você vê que eles realmente todos os dias estão na rua colhendo entulhos, mas tipo assim, tá enxugando gelo, porque o pessoal não para de produzir e de descartar de forma errada, ou seja, não é culpa deles, eles trabalham e trabalham muito, a gente vê que eles estão na rua, vários caminhões, acho que são 12 caminhões por dia nas ruas fazendo isso, ou seja, mas não dá, quanto mais fazendo, mais o pessoal vai jogando, então eles têm trabalhado, o poder público tem feito a sua parte, nós temos acompanhado. Só que precisa de ter uma consciência, né, gente? Às vezes tá descartando de forma errada, tá jogando precipitadamente. Então vamos ter essa conscientização aí que vai fazer bem para todo mundo.
1: Maravilha. Rodrigo, a gente queria falar, aproveitar, né, essa semana saiu uma notícia muito boa sobre a revitalização e o retorno do funcionamento futuro do... Como é que chama lá? O chafariz, né? O chafariz da Beira Rio, né? Ali na entrada do bairro Belmonte, né?
0: Chafariz da Beira Rio. Chafariz está de volta. Está voltando, se Deus
1: Maravilha.
0: Quiser.
1: Maravilha. Começou as obras essa semana?
0: Começou. Já está cercado lá, tudo lá, para preservar a integridade dos pedestres, né? Das pessoas que praticam esporte, que passam por lá. Já foi cercado tudo. Uma obra de mais ou menos R$1.400.000. São várias bombas que serão instaladas. Não sobrou nada, Adriano. Aquela do que tinha lá não sobrou nada, foram levados tudo. Então, a empreiteira que pegou, juntamente com a Secretaria Municipal de Obras, vão revitalizar, vão pintar, vão deixar direitinho. Bombas novas. E, Adriano, é importante frisar que isso começou, né? As pessoas sempre falavam, eu que sou da comunidade ali. Nós aqui, né, do Açude, nós sempre desejamos o retorno do chafariz Beira Rio. É importante que as pessoas sempre mandavam mensagens, as pessoas sempre colocavam na internet, né, que aquilo estava abandonado, e eu sonhava realmente em voltar com aquilo. Eu sempre pensei muito bem naquilo, falei assim, um dia, quem sabe, a gente vai conseguir lutar por isso aí. Né? Fui eleito, graças a Deus, e nós ficamos na luta. E eu recebi, Adriano, curiosamente, um amigo meu que mandou uma mensagem, João Batista, evangelista João Batista, ele mandou mensagem para mim, falou assim, meu filho te escreveu uma carta. Eu falei, que legal, eu vou te mandar. Mandou pelo WhatsApp, e o filho dele tem TEA, né, transtorno do espectro autista, e ele, hoje adolescente, falou comigo que quando ele era criança, ele viu o chafariz funcionando. Que a mãe dele levava ele no chafariz, e ele gostava muito. O nome dele, do filho do João Batista, aí ele falava assim comigo, que ele gostava muito de lá, via a água subindo e descendo, e que o sonho dele era voltar o chafariz da Beira Rio naquela carta para mim. E eu falei que não, nós vamos levar isso ao prefeito, nós vamos levar isso ao SAI, nós vamos conversar e vamos fazer uma indicação e vamos pedir, vamos para cima, vamos tentar até o fim do retorno. E deu certo. deu certo. Maravilha. Ele também, mandei mensagem para ele dizendo: João, ó, tá, o Chafariz vai voltar, tá? A sua carta valeu a pena, o seu empenho também, mais um que lutou. E é isso, quando a pessoa luta, ela manda a carta, ela conversa, cada um fazendo a sua parte, funciona. E o Chafariz do Beira Rio vai voltar aí, a previsão são de 4 meses, provavelmente até antes do Natal, a gente conseguindo reinaugurar o Chafariz da Beira Rio.
1: Maravilha, e então no verão 2026-27... o Chafariz estará de volta aí com essa beleza, né? E é interessante, eu não sei se vai ter esse projeto, porque Walter Redonda está com um projeto de iluminação dos pontos turísticos, os pontos, digamos assim, os pontos marcantes de Walter Redonda com aquela iluminação verde. Eu não sei se ali também, de repente, né, à noite também vai ter um jogo de luz, né, para ajudar até o Chafariz. Eu acho que fica muito interessante,
0: ideia,
1: né?
0: Inclusive, se não tiver, é boa ideia implementar isso aí. Vai ficar bonito. E realmente, a luz... tá acontecendo em Barra Mansa, o prefeito lá tá iluminando bem a cidade, tá decorando bem a cidade, tá ficando bonito, você vê que dá um efeito legal, né?
1: Chama, e aí chama até a população, por exemplo, na época que não tem calor, até preservar, né? Ajudar a preservar o local e às vezes também curtir o local sem se molhar, né? Porque no verão a galera vai entrar realmente para se refrescar, quem caminha ali na Beira Rio, né?
0: Ciclista, as pessoas comentavam, mandavam mensagem dizendo: ah, que bom que agora, quando eu fizer um exercício, vou ter um lugar para me refrescar, ter um lugar para levar as crianças, vou parar um pouquinho, vou ver, vou tirar uma foto. Então fica legal para tudo isso, para quem faz exercício, para quem quer dar um passeio apenas, para quem quer tomar um sorvete, para quem quer ir lá tirar uma foto. E também o Chafariz, Adriano, ele também tem um ponto relevante nisso, né? Os chafarizes, né? Chafariz não foi feito somente para embelezar, para ficar bonito. Ele também tem a participação na umidade relativa do ar. Ele também foi feito pensando nisso, né? Ajudar na umidade relativa no ar.
1: Contribuir para o ambiente
0: também. É, aquela climatização que a gente compra aqui, umidificador dentro de casa.
1: Sim.
0: O chafariz também é isso. Tanto é que às vezes a gente está passando perto, a gente sente aquela gotejar de água, aquela que vem pela brisa em nós. Aquilo ajuda a umidificar o ar.
1: Eu percebi muito isso lá naquele da Vila Santa Cecília. Se você ficar por ali, se tiver rolando ventinho, então, aquele sereno da água, né?
0: Isso.
1: Sai e vai refrescando o meio ambiente. É muito interessante.
0: O chafariz também ajuda a umidificar o ar, né?
1: É um contribuinte para o meio ambiente também, né, o Rodrigo?
0: Para todos nós.
1: É muito a gente bom. Quer falar também, aproveitando que a gente está falando de chafariz, que agora é um projeto que vai ali se ajuntar àquele grande trevo também, que foi uma das obras muito importantes para o acesso ao bairro Belmonte. Porque era um ponto de alta incidência de acidentes, né, Rodrigo?
0: Isso, agora ali bem sinalizado, né? Agora as pessoas conseguem... Só tem que esperar um pouquinho. Tem gente que critica, mas só tem que esperar um pouquinho no sinal, gente. Às vezes 30 segundos, aí vem um, vai o outro. Não tem tido acidente, isso ajuda muito, né? A mobilidade ali. Então é interessante esse sinal, já era para ter sido feito, mas até que fim chegou o dia, né? E ficou bonito, né? Ficou um canteiro bonito, ficou... tudo bem funcionando certinho. Então ficou muito legal, ficou muito bacana.
1: É importante que as pessoas tenham consciência do seguinte. Foi feita aquela obra ali visando na segurança das pessoas. Vamos lá supor, você que é um motorista bacana, você é um motorista certinho. De repente, passam desapercebidos ali ou que não conhece o espaço e acaba provocando um acidente. De repente, você que não tem nada a ver com a situação, né, corre um risco sério de ser acidental, ou ser atingido, seu carro ser atingido, e você participar de um acidente, talvez... E assim, de uma forma desprovida e de repente ter que arcar com as consequências. Então, a medida ali foi na questão realmente de preservar, né, a integridade física das pessoas, da segurança.
0: Segurança.
1: Porque ali estava havendo muita incidência, principalmente nas horas mais de madrugada, por exemplo, hora cedo.
0: É.
1: Né, ali estava tendo muito acidente, porque as pessoas, assim, o motorista fica mais tranquilo durante a madrugada, achando que não tem muito fluxo,
0: vamos acelerar.
1: Vou dar uma passadinha no sinal aqui, não vai ter, e acaba empolgando, esquecendo que o outro também precisa sair da secundária e pegar a principal, e muitas das vezes acaba acontecendo de ter um acidente. E ali estava tendo uma incidência muito alta de acidentes. E acredito que a prefeitura de Volta Redonda, futuramente, a gente precisa agora trabalhar, Rodrigo, até sugiro aqui, não só você, como toda a cidade, a gente ter uma engenharia de som, de trânsito. Olha eu pensando em som. Trabalhar isso, eu acho que hoje dá para buscar, por exemplo, no Rio tem a tal de Sete Rio, né? Eu não sei se é mais aí da Sete Rio, que é uma, eu não sei dizer, é uma autarquia que trabalha na condução do trânsito. Você colocar agentes de trânsito na rua, pelo menos na hora do rush, Esses dias eu estava caminhando ali, trafegando pela Ponte Alta, por exemplo, na hora do rush. Realmente, eu acho que o sinal pode mudar o tempo, o time, na hora do rush, dar mais fluxo para uma
0: via. Os semáforos inteligentes estão sendo implantados,
1: exatamente.
0: Né? Inclusive, eu acho que da Beira Rio já é o semáforo inteligente.
1: Aquele dali já é inteligente?
0: Ele vai abrindo e fechando de acordo com o que ele percebe, o fluxo. Uhum. Né? E é o que as cidades mais modernas estão implantando, né? Semáforos inteligentes em toda a área. Aí você fica bom aí para colocar no Retiro, na Vila Santa Cecília, no Aterrado, em todo lugar de grande fluxo. Aqui na Ponte Alta, então, que eu acho que um dos trechos que mais engarrafa ali é a Ponte Alta, semáforo inteligente para poder dar uma mobilidade mais ágil ali para todos que frequentam, trafegam pela Ponte Alta, de Volta Redonda para Barra Mansa, de Barra Mansa para Volta Redonda.
1: Vai ser necessário, porque isso não é um problema só de Volta Redonda, não. Isso é um problema de todas as grandes metrópoles, né? As grandes cidades. Hoje a gente, para trafegar, principalmente na hora do rush, até não na hora do rush. Por exemplo, ontem eu tive um exemplo de uma pessoa que eu estava acompanhando, que atravessou aqui do Açude ao bairro Água Limpa e passou pelo centro do Retiro. E ali no Retiro também tem um fluxo muito alto de veículos, obviamente que isso é muito importante, porque a gente percebe que a cidade realmente, né, a economia da cidade está girando, as pessoas estão, né, indo para lá, vindo para cá, resolvendo suas coisas. E ali, como é um centro comercial também, e como é um bairro de periferia, que o Retiro é, né, apesar de ser um grande centro, mas é um bairro periférico, as pessoas têm, mesmo criando aquela linha verde, né, tem a linha verde e tem a outra linha que volta, agora não estou lembrando qual é o nome. São duas vias que fizeram paralelo para dar um desafogo, desafogar o trânsito. E mesmo assim ainda a gente tem a Beira Rio, mas mesmo assim ainda o Retiro é um bairro muito afetado. Não só o Retiro, como Vila Muri, Jardim Cidade do Aço, quando passa na Beira Rio, né, na Avenida Almirante
0: Norberto. Segura um pouquinho, né?
1: Exatamente. Então assim, eu acredito que não vai ter jeito, futuramente vai ter que ser trabalhado algo pensado nisso, porque... querendo ou não, isso muitas das vezes atrasa a vida das pessoas, e aí as pessoas não têm culpa, porque todo mundo precisa ir e vir, né? E precisa usar as vias. E a gente precisa realmente ver uma maneira hoje mais prática da gente viabilizar. Infelizmente, a engenharia, por exemplo, aqui de Volta Redonda, tentou mudar aqui o fluxo no Retiro e não conseguiu obter sucesso, porque hoje você mexer no trânsito também é complicado.
0: Nossa,
1: né?
0: É muito, isso que eu falei, é muita engenharia, muito, muito cuidado, que você mexe numa rua, vai impactar a outra, dependendo do dia, do fluxo, do que estiver acontecendo, aí mexe com a aula dos alunos, mexe com o pessoal que trabalha, mexe com o pessoal que vai para consulta, aí não é fácil, Adriano.
1: É um estudo minucioso que você tem que fazer, alguns testes, por exemplo. Eu percebi que, por exemplo, aqui no Retiro, algumas mudanças até deram certo, né? Temos aqui aquela via que sai ali depois do cruzamento do Royal, que pega sentido Avenida Retiro, que ali antigamente era mão dupla, depois colocaram mão única, uhum. Agora recentemente virou mão dupla por conta de uma obra que estava acontecendo na rua de trás, atrás ali do Royal. Agora voltou a ser mão única de novo, né? E conseguiu. Aí tem aquela outra também, sentido a Jaraguá Paulista, né? Que também virou mão única, que foi também um projeto que deu certo. Enfim, eu acho que a prefeitura realmente está fazendo alguns trabalhos de ajuste para ajudar a população. E a gente acaba assim, percebendo essas mudanças que elas têm vindo realmente para ajudar a gente no fluxo. Porque hoje, Volta Redonda, com essa quantidade de veículos, né, que nós temos, de carros, e aí a gente tem que olhar também porque... A gente está percebendo que a população está tendo acesso, está conseguindo comprar o seu veículo e está conseguindo trafegar. Então é muito importante que a gente observe isso também. E aí nós temos lá aquele viaduto que foi construído ali no bairro Niterói, né, que passa por cima ali do desembocamento da Avenida Sábio Cota Almeida Gama para a Avenida Nossa Senhora do Amparo. Eu acho que até ali no bairro Niterói. É da Avenida Nossa Senhora do Amparo. Então foi muito bom. Tem também, ontem eu estava pensando, que eu passei pela Radial Leste ontem também, que foi um grande feito, né? Rapaz, eu fico imaginando, quem vem de Água Limpa daquela região pro Retiro, imagina quando não tinha Radial Leste.
0: É.
1: O que fazia, né?
0: É isso aí, é pensar, o trânsito é isso, pensar na manhã, como pode remir o tempo das pessoas, fazer ela encurtar o percurso, até para poder não ficar muito tempo no trânsito e gerando aquele caos todo, né? Você pega a Radial Leste, você vai pro Retiro, você vai do Retiro para Água Limpa, e ali você corta para Pinheiral e pronto, e você economiza
1: facilita
0: tempo.
1: Facilita demais,
0: né?
1: A vida
0: isso que é bom.
1: E dá fluxo. Ah, ontem eu também percebi a obra
0: não
1: que está sendo
0: feita. Né? É, não dá trânsito, né? Não dá trânsito. Você pega e vai que vai.
1: É muito, ela é muito livre, né, para você trafegar. Muito importante, muito legal. E eu estava vendo ontem também as obras do rebaixamento ali da pista, debaixo daquele viaduto, novo viaduto que está cortando o bairro Niterói, que vai passar por cima do Paraíba. Parece que ele vai ligar a Vila Americana, o bairro Aterrado, alguma coisa do tipo, né? Está lá também as obras. É muito interessante, muito legal. Eu acho que Walter Donda está dando uma dinâmica para o trânsito. E tomara a Deus realmente que venha funcionar. Eu sei que ainda
0: mobilidade
1: é uma...
0: mobilidade importante.
1: Eu percebo ainda que vai precisar de fazer mais obras, né? Porque Walter Donda realmente está crescendo demais. Nós estamos aí já quase na casa dos 300 mil, né, habitantes. E aí já vamos ter que começar a pensar em novas mobilidades no futuro, né? É. Quem sabe lá um VLT, um BRT, né?
0: É, porque a cidade vai crescendo. É. Hoje todo mundo tem carro, tem dois carros em casa. O marido tem, a esposa tem também, o filho tem. Aí já são três carros. Aí eu tenho uma moto também para economizar. Então, mobilidade para você ver em Barra Mansa, por exemplo, é tirar o pátio de manobra, você vê que fizeram a Avenida Roosevelt Brasil em Barra Mansa. Como que mudou Barra Mansa?
1: Muito demais.
0: Como é que ficou legal? Aí inauguraram lá o viaduto da Barbará, né? E mexeu muito em Barra Mansa, para você ver como que é importante. Às vezes você mexe uma peça que você gera um avanço muito grande na cidade.
1: E ali era um projeto antigaço, né? Um projeto muito antigo já dessa mudança, porque Barra Mansa sempre careceu dessas mudanças necessárias, né? Devido aí ao tempo, ao fluxo. E realmente, Barra Mansa está muito bonita ali no centro, está dando fluxo, está dando essa... essa
0: isso
1: dinâmica. Isso
0: de um pátio de manobra, isso que eu falei, por causa que tirou um pátio
1: exatamente.
0: De manobra. Fizeram uma avenida no lugar e aí a cidade cresceu. A cidade
1: exatamente.
0: Avançou.
1: E é isso aí. E a gente tem que pensar agora, juntar os municípios e pensar nessa mobilidade, né, para o futuro, que a gente tem que colocar aí um transporte ferroviário, né, ligando essas cidades, por exemplo, de Itatiaia, ali, Barra do Piraí ou Piraí, né, passando por Pinheiral também, incluindo. Para a gente criar uma mobilidade que vai ser preciso, necessário a gente também dar o fluxo aí nessa ferrovia. Apesar de que hoje ela é totalmente exclusiva para transporte de matéria-prima, né? Mas já é, a gente já pode pensar no futuro. E eu já vejo aí algumas iniciativas já pensando no futuro do transporte ferroviário que será necessário. É um sonho um pouquinho ali à frente? É, mas já está na hora de a gente já discutir sobre isso.
0: Rodrigo, às vezes até passou da hora, né?
1: Pois é.
0: O futuro já começou.
1: Pois é, hoje, por exemplo, eu imagino a Beira Rio como uma via que pode funcionar um BRT, né?
0: Uhum.
1: Por exemplo, também a via Sérgio Braga, você pode estar ligando um BRT lá da Ponte Alta, direto ao bairro Dom Bosco, né? Que eu acho que, olha só eu chutando aqui, quem sabe essa ideia cola? Vamos lá, de repente, no futuro.
0: Às vezes veio daqui, né?
1: É.
0: Alguém vai ouvir, vai copiar, vai mandar
1: um
0: projeto, fica legal.
1: A gente pode colocar. E eu já penso hoje, por exemplo, se eu usar ali a via Sérgio Braga, que liga com a BR-393, que hoje é ali a Getúlio Vargas, né, no centro de Volta Redonda, e você pode ligar ela até mais do Bosco, criar um BRT, enfim, um VLT também, que é um trilho.
0: Uma das coisas que eu vejo, Adriano, que... eu acho que vai crescer muito no futuro, são as motos elétricas, né?
1: Isso.
0: Isso também vai ajudar muito a mobilidade.
1: Já tem
0: muitas
1: na rua.
0: Mas já tem bastante, mas vai ter mais ainda.
1: Muita,
0: eu vejo algumas mulheres indo buscar os filhos na escola com moto elétrica. Eu falei, isso aí é um avanço na mobilidade. Um equipamento barato, elétrico, aí as mulheres, vou buscar meu filho na escola, pega e vai, vou trabalhar ali do lado. Vai, isso aí evita de pegar o ônibus, usa um projeto, usa um... e vai devagarzinho, vai certinho, e aí você tem esse avanço aí, não usa gasolina, é elétrica, é barato, é rápido, é cômodo, e aí é isso, no futuro vai ter bastante moto elétrica.
1: E ela é a favor também, porque como você já mesmo falou, a bateria, você já tem o corte da eliminação dos gases, né, nocivos ao meio ambiente.
0: É.
1: Agora, futuramente também, eu acho que vai ter que ser regulamentado esse transporte, como está crescendo, né? E as pessoas, por exemplo, hoje qualquer um pode conduzir um veículo desse, né? Por conta de ele ser de baixa potência, baixa cilindrada, se considera isso. Por conta para regularizar, porque as pessoas precisam ser treinadas no fluxo, por exemplo. Nós, antigamente, não tínhamos educação no trânsito ou educação de trânsito nas escolas, né? Não tinha esse projeto. Eu, por exemplo, peguei muito pouco aulas, né, em relação a isso. Mas o trânsito já começa dentro de casa, tá? Você já tem que treinar, ó, porta de acesso, acômodos, a áreas da sua casa, e tudo tem que ser respeitado uma regra. Por quê? Até para que você não venha se acidentar, não é? Até para que você tenha mobilidade dentro da sua casa. Isso sai da sua casa, até você saía na rua, né? É, por exemplo, o projeto antigamente, as pessoas não tinham o sonho de ter o carro. Então, muitas casas foram construídas em Volta Redonda sem o projeto garagem. Uhum. Né? Hoje, a rua está sendo, muitas das vezes, a garagem das residências, né? Então, assim,

0: Porque não houve essa perspectiva de que as pessoas poderiam ter carro. Porque carro até um tempo atrás, lá nos anos 80, 90, não era essa realidade que nós temos hoje. Olha, você vê como é que o tempo mudou, né? E a gente não... Infelizmente, os políticos daquela época não pensaram nisso, né? Não pensaram que a população ia ter esse acesso. E aí, de repente, de um tempo para cá, todo mundo começa a ter acesso. E agora você falou dessa nova mobilidade, que hoje, por exemplo, a mãe... A irmã, o primo, a prima, pode pegar lá o seu veículozinho, coloca a criança e leva à escola, né? Que é muito mais prático. Eu estava até vendo também, porque uma mobilidade que está meio desatualizada, digamos assim, que é o transporte escolar particular. Porque muitas das vezes a logística do condutor da van, ele tem que fazer às vezes uma volta enorme para entregar uma criança. E às vezes a criança sai um horário da escola, isso eu ouvi uns depoimentos essa semana, que a criança sai, por exemplo, por volta de meio-dia da escola, mas como a van tem um roteiro, não é roteiro, tem um trajeto, um percurso a fazer, que essa criança quase que chega uma hora depois em casa.
1: Acontece.
0: Né? Então, assim, até isso tem que se ver também. Olha só quantos assuntos que surgiram aqui para a gente debater, né, Rodrigo? Mas é interessante. A gente tem que ser observador da sociedade, né? Tem muita gente, tá ruim, tem gente que gosta de meter o pau, falar, não, mas a gente tem que perceber o que precisa...
1: As facilidades, né?
0: Precisa mudar, melhorar. E aí, a gente tem que sugerir realmente às nossas autoridades e sentar com eles e conversar essas melhorias. Por exemplo, a Associação de Moradores, ela é muito importante para ter essa iniciativa. Os conselhos, tanto escolar quanto da saúde, eu não sei se tem mais conselhos em outras... temáticas, digamos assim, da sociedade, para que a gente possa reunir. Você precisa entender como é que funciona a sociedade para a gente ajudar as autoridades a resolverem
1: participar,
0: os problemas.
1: Né?
0: Exatamente.
1: Participar eu sempre falo isso do Conselho Comunitário, da Associação de Moradores, ajudar o presidente da Associação de Moradores, a participar de reunião, a ser atuante, né, para melhorar a sua comunidade. E pensar em ideias que trazem aí mais conforto, mais qualidade de vida para as pessoas. A gente tem a mobilidade através das motos elétricas, ciclovias também, não pode deixar de investir em ciclovias, porque a gente tem que ter esse hábito, ter um hábito mais saudável, você pegar a bicicleta, eu vou ali no mercado de bicicleta, eu vou ali, vou trabalhar de bicicleta, eu vou dar uma volta de bicicleta, isso é legal, isso é interessante. Então, pensar na manhã, né? Hoje em dia é tudo tão mais moderno, né? Hoje tudo é celular, tudo é faculdade à distância. Hoje nós estamos numa modernidade. Quando eu conheci o rádio, aqui a Rádio Acesa, e aí você me atualizou, se você falar de participação de pessoa que consegue gravar o programa em casa, consegue participar de casa, você consegue interagir com a pessoa, então você vê a modernidade como é que tá. É pra frente que se vai, né, gente? A gente não pode mais ficar segurando o progresso. Tem que deixar aí, tem que deixar acontecer.
0: Rodrigo, eu vou te jogar um pouquinho aqui no fogo. A gente sabe que o nosso país... Jogar no fogo no bom sentido. Colocar você na roda de conversa, eu acho que é muito interessante. Muitas das vezes a gente vê os nossos parlamentares, como vereadores, deputados, que trabalham de uma outra forma que não... Muitas vezes não é direta assim que a gente consegue visualizar, né? A gente está percebendo as coisas acontecendo, a gente vê a participação ativa na política... Mas a gente tem um outro lado no país que tem hoje a polarização. Eu não quero entrar no mérito da polarização, não. Sim. Eu quero entrar no progresso do nosso país. E é muito necessário a gente sair um pouquinho da discussão de quem eu gosto, de quem eu amo, para a gente ver quem é que, de fato, quer fazer pelo nosso país. E acho que hoje empobreceu muito os debates sobre melhorias para o nosso país. A gente precisa discutir os nossos problemas, nossas dificuldades, ao invés de a gente ficar discutindo quem é o melhor, quem é o pior, né? E quem é esse ou quem é aquele. Deixa ali para as autoridades competentes, deixa para a imprensa até repercutir, para quem... E, claro, obviamente, a gente tem que observar quem é quem para a gente analisar. Mas é importante a gente esperar um pouco, porque campanha eleitoral é um negócio muito complicado e a gente está vendo que está banalizando. Eu acho que isso até vocês, como políticos, fica preocupado, porque muitas das vezes acaba... É assim, eu acho que acaba atrapalhando o político fazer um projeto e uma proposta de melhorias para uma cidade que muitas das vezes esbarra nessas questões que estão polarizadas. Então, Rodrigo, eu queria saber de você, como é que você vê hoje, vamos falar da nossa cidade, né? Como é que a cidade hoje, a gente vai entrar na pauta e você já tem que ter saído por causa que você tem compromisso, e vamos ser bem rápido aqui para a gente terminar. Hoje você vê, por exemplo, a gente precisa hoje, por exemplo, Walter Redondo precisa de uma força no legislativo, no Estado, né, e até na federação também, para que a gente possa fortalecer esses projetos, igual a gente já falou aqui, essas ideias. Obviamente que a gente não vai falar de política, porque a gente está vivendo um processo eleitoral e a gente tem que tomar muito cuidado. Radiodifusão, a gente tem umas regras que a gente não pode aprofundar. Mas assim, hoje você, como é que você vê, por exemplo, hoje, eu acho até, por exemplo, que... Eu não sei se isso afeta, de fato, a política local, de forma do debate, da discussão. Mas a gente tem que buscar hoje outras maneiras e meios e formas para a gente evoluir nesse setor. Hoje, como é que é seu ponto de vista em relação, por exemplo, a gente debater junto às comunidades? Por exemplo, hoje nós temos a evolução da internet, do celular, né? Muitas vezes a gente está ligado em Brasília e acaba esquecendo do nosso próprio município. Aí eu falo dos nossos próprios conselhos de saúde, educacional. A gente esquece da participação na associação de moradores, que é muito importante, porque esse contato físico a gente precisa muito, porque a gente está globalizado, a gente pensa lá do outro lado do mundo muitas vezes e acaba esquecendo da nossa região. E acaba esses problemas afetando a gente, porque quando a gente não discute as nossas dificuldades, as nossas soluções, a gente acaba trazendo esses problemas lá de não sei de onde e acaba envolvendo demais e acaba esquecendo do nosso progresso. No seu ponto de vista hoje, como é que a gente pode... vai haver essa mudança mesmo na hora de discutir assuntos locais, debater essas políticas? Como é que a gente pode progredir nesse sentido, Rodrigo?
1: Então, é interessante a sua pergunta, igual quando a gente faz campanha de vereador, por exemplo, eu fiz duas, né? Aí quando a gente vai pedir voto, a pessoa começa a falar de um assunto que é lá de São Paulo, que é lá de Brasília, que a gente sabe da importância que é, a gente está dizendo que não é importante, é importante. Mas aí eu falo, gente, eu sou vereador de Volta Redonda. Eu estou pensando na minha cidade, estou pensando na política que nós temos aqui. Nós temos problemas aqui, né? Nós temos problemas locais. Se você pegar o açude, você tem um problema no açude. Se você pegar o Belmonte, você tem um problema no Belmonte. Se você vai no Padre Jósimo, você tem um problema no Padre Jósimo. Então, cada bairro tem um problema diferente e todos fazem parte de Volta Redonda. Quando nós falamos do Chavariz da Beira Rio, uma obra, um cartão postal de Volta Redonda, aqui da Beira Rio, que faz bem para as crianças, para os jovens, faz bem para os atletas. Então, é uma política local. Então, se você ficar, tudo é Brasília, tudo é PT, tudo é Bolsonaro, tudo, não. Isso, às vezes, atrapalha o nosso progresso. Eu não vou participar da Associação de Moradores, porque o cara lá gosta do PT, gosta do PMDB, gosta de não sei o quê, gosta do Hugo Chávez. É um erro, porque você vê que você está perdendo a oportunidade de participar de alguma coisa que vai fazer bem para a sua comunidade. Quando se reforma uma creche no bairro Açude, você está reformando para a comunidade do bairro Açude. Isso que é bom, isso que é interessante. Não importa se o diretor gosta de A, gosta de B, não importa se o presidente da associação gosta de A, gosta de B, o importante é que ele, que ela faça parte, pense na sua comunidade, na sua cidade. Isso que é legal. Então, às vezes, você fica jogando muito... ampliando o debate a nível Brasil e você esquece da sua cidade, da sua comunidade.
0: Maravilha. Muito bem, Rodrigo. Gostei aqui da sua participação. Vamos agora às pautas, né? Não. Achei que era a sua pauta, Manuela.
1: Não, na minha não. Esse aqui dava aqui.
0: Tá, achei que era.
1: Não, na minha pauta não.
0: Então, vamos lá. Você tem mais alguma coisa a falar sobre o seu trabalho hoje como vereador? Você já vai para o terceiro ano, né? Terceiro ano já.
1: Segundo
0: tá...
1: ainda.
0: Segundo? Então, nós só vamos finalizar o segundo esse ano, né?
1: Vamos fazer um ano e 10 meses. Ano e 9 meses, né?
0: Nove meses.
1: Que ainda estamos como vereador aqui em Volta Redonda. Deixar meu Instagram, RodrigoDuarteVR. Você pode estar mandando mensagem, acompanhando meu trabalho. Na Câmara dos Vereadores, gabinete 5. Eu estou lá. Nossas sessões são de segunda e terça-feira, esse também é na quinta, mas esse mês não está tendo cada reforma lá, mas segunda e terça-feira tem sessões a partir das 18 horas. Interessante as pessoas que não puderem ir lá na Câmara poder acessar, né, através da internet. Falei da comodidade, né, de poder em casa você assistir, você poder entender, interagir um pouquinho, acompanhar as sessões também pelo YouTube da Câmara Municipal, seja de Volta Redonda, seja de Barra Mansa. Aproveitar essa modernidade que nós temos de poder acompanhar, de poder acessar muitas coisas em casa, pela internet, né? Rádio, pelo aplicativo net, pelo celular, pelo veículo. Então você se interessar, participar e se informar, né? Isso que é interessante.
0: Até numa parte, um momento, que também foi um assunto que a gente já tinha falado, comentado sobre a questão da Câmara itinerante, que é um projeto maravilhoso também que aconteceu em Volta Redonda.
1: Aconteceu.
0: É, a gente também gostaria que esse projeto, né, o autor, ou seja lá, o próprio pleito hoje que a Câmara é formado, eu acho que seria interessante a gente falar sobre esse assunto de novo, voltar a fazer a Câmara Itinerante, que é um... É uma câmara muito próximo à população. Eu sei que a gente está num mundo globalizado e eu acho que, por exemplo, quando você vai assistir, por exemplo, uma sessão, eu particularmente não gosto. Por que que eu não gosto? Primeiro que eu acho que ainda a gente precisa melhorar muito a qualidade da transmissão do evento. Eu acho que precisava ter alguém lá conduzindo na live, por exemplo. Ó, agora vai falar o vereador tal, agora vai falar o presidente da câmara. Sabe aquela coisa mais designada, mais direcionada? Não deixar propriamente a sessão, porque muitas vezes a sessão, ela deixa muita gente confusa, porque às vezes um vereador fala com outro, às vezes um está falando e tem outros, né, distraídos, às vezes resolvendo até outras coisas durante a sessão, e acaba você propriamente na internet, apareceu um vídeo lá, apareceu, chegou uma notificação de uma curtida no Facebook ou no Instagram, aí que é que o dedinho vai lá, clica naquela notificação e vai ver uma outra situação e acaba deixando a live de lado. Então, assim, eu estou fazendo aqui uma crítica construtiva em relação à transmissão, que eu acho que é importante, muito importante, é um passo, né?
1: Sim.
0: É um passo muito importante nessas transmissões, porque hoje a gente tem acesso sem sair do nosso local, né? Dá para a gente acompanhar as sessões. Mas a gente tem muito ainda a melhorar, né? Porque acredito ainda que a comunicação ela precisa ser profissionalizada nesses meios, como a gente vê da Câmara Federal, do Senado, né? Obviamente, nada comparado, mas a gente precisa evoluir bastante nessa questão para a gente...
1: Nós temos um projeto, Adriano, aqui em Volta Redonda, não falando da Câmara itinerante, das sessões itinerantes, mas da Câmara, TV Câmara em Volta Redonda. Câmara, né? Que vai ser a parceria com a TV Senado, TV Câmara mesmo, que vai estar nos ajudando a transmitir a nossa sessão pela TV.
0: Ah, também. Que legal, bacana então.
1: Tem esse projeto aqui.
0: Poxa, bacana. Eu vejo lá de Resende, não sei se você já acompanhou de Resende, acho até a Câmara Municipal de Resende linda, maravilhosa, o projeto que eles montaram, né? A gente vê também as pessoas fazendo matérias em relação aos vereadores, propostas, projetos. Eu acho que aquilo ali ajuda bastante. A gente precisa profissionalizar, né? Melhor, eu, por exemplo, acompanho também de Barra Mansa. Apesar de Barra Mansa ser uma câmara muito apertadinha, né? A gente também não tem muita dimensão. Por que que acontece? Existe uma técnica na transmissão que você não pode ficar com a imagem o tempo todo, às vezes aberta, num cenário só. Você tem que fazer jogo de imagem para você distrair o cérebro. Você distrair o cérebro, o cérebro não cansar. Né? Às vezes uma fala é muito importante, mas se você não tiver um jogo de câmera, você desinteressa o cérebro de estar acompanhando aquela apresentação. Então, quando eu estou falando isso, não é uma crítica destrutiva, não. É uma crítica construtiva, que a comunicação ela exige muito isso, técnicas, né? É um jogo de imagem. Você está fazendo o show, por exemplo, eu acompanhei o show do Elton John, por exemplo. Um cenário simples. Né, claro, baita de um palco, de um evento muito rico, bilionário, mas se não fossem o jogo de câmeras, você...
1: Ah, o trabalho de cinegrafista é muito importante.
0: Então acaba sendo cansativo, mas ali naquele jogo, quando o seu cérebro começa a cansar daquele ângulo, ele joga uma outra imagem, aí sobe com a imagem para o drone. Então, assim, é interessante que a gente traga esses projetos também, que obviamente você falou do projeto TV Câmara, que é um projeto maravilhoso e realmente eu acho que isso é muito importante. E aí você indo para a rua, a Câmara Municipal indo para a rua, fazer matérias com o povo, com a população, ouvir a população, porque eu acho que hoje também precisa muito disso, colocar a população na mídia pública, né?
1: Imagina uma sessão itinerante na Associação de Moradores.
0: Poxa, muito
1: igual tem aqui no Açude, né? Eu não sei se essa associação está funcionando. Está funcionando,
0: parece que está
1: meio fechada.
0: A gente está num processo aí jurídico, porque... Houve aí uma manobra.
1: Mas ela tá fechada?
0: Ela tá inacessível.
1: Ah, tá. Eu passei, ele vi bem fechado, eu achei fechado. Tá. Mas imagina a sessão, vamos ter a sessão aqui na Associação de Moradores do Açude, a Câmara Municipal, a sessão vai ser aqui hoje. Agora tá indo lá pro Dom Bosco. Ajuda a população, faz hoje eu vou lá na associação,
0: pois
1: porque
0: é.
1: Os vereadores estão lá, o presidente da associação está lá.
0: Estou precisando falar com aquele vereador.
1: Estou precisando falar com A, com B, e vou acompanhar um pouquinho e tal. É legal. Então, hoje nós estamos no Açude, mês que vem vamos lá no Dom Bosco, depois nós vamos lá na Água Limpa, e daqui a pouco volta para o Açude de novo. São tratativas, é interessante. Na associação aqui pode, se ficar pequeno, vão realizar lá no CIEP. Aqui tem o CIEP militar, né?
0: Sim.
1: E tem, só tem um CEP militar, na verdade, e tem outras escolas.
0: E tem,
1: né,
0: duas escolas aqui, municipal de um período menor, de uma faixa etária menor, e o Paulo VI, que é numa faixa mais elevada, né?
1: Então, aí você fala assim, ah, vamos fazer ali no Paulo VI, vamos fazer no auditório, fica legal.
0: Aliás,
1: legal.
0: Falando de escola, Rodrigo, eu queria até, estou lembrando aqui que eu participei essa semana de uma reunião do Conselho Gestor de Saúde aqui do bairro Açude, na Unidade Básica de Saúde da Família Açude 1, e eu vi uma notícia muito triste, porque parece que a escola fez uma convocação aos pais, em torno de 700 pais, para estar sendo instruído a vacinarem os seus filhos. E, lamentavelmente, só foram 15, né? Compareceram 15. Então, assim, a gente quer chamar a atenção aqui dos pais.
1: Participar, gente.
0: Porque saúde pública...
1: Faz nada sem participação, né?
0: Saúde pública é um assunto muito sério. E aí eu disse algumas coisas que geram consequências. Ah, você sabia que a falta de saúde de uma comunidade, ela afeta até a violência?
1: Sim.
0: Porque a saúde está incluída a saúde mental também, a saúde econômica, a saúde financeira, digamos assim, né? Então, o campo saúde, ele é muito abrangente. Quando você, por exemplo, vamos supor aqui que as nossas crianças hoje não sejam vacinadas no preventivo, nós vamos ter uma consequência muito drástica no futuro. Então vamos ter pandemia, epidemia, e não adianta culpar a China, que a China está inventando uma vacina para vender e está criando uma doença, se a gente não está procurando se precaver. A gente tem que pensar no contexto de que a gente precisa ter qualidade de vida, como a gente está aqui fazendo as discussões de vários temas.
1: Eu acho, Adriano, é uma coisa que eu sempre falo, que é qualidade de vida. Às vezes a pessoa fala assim, ah, eu não tenho tempo. Cara, você tem sim. Quem tem que... Ah, você não tem? Você tem... Você não tem 2 horas do seu mês para você ir numa missa, na igreja? Você não tem 2 horas... 1 hora no dia para você fazer uma caminhada, pelo menos 3 vezes na semana? Você não tem um tempo no seu mês para você ler um livro uma vez no mês? Para você levar o seu filho na biblioteca? Hoje tem criança que não conhece nem a biblioteca.
0: Não sabe nem o que é isso, né?
1: Aí o pai quer sonhar que o filho seja um grande engenheiro, um grande astrofísico. Se o filho nunca... Ele nunca ensinou o filho dele a ler um livro. E... Ah, não. Eu quero um mundo melhor, mas eu não quero participar. Não quero, eu quero ficar dentro de casa, torcendo pelo mundo melhor. Como assim?
0: Exatamente.
1: Eu quero ficar... Quero só ligar lá para a rádio acesa, sentando arreio em tudo, em todos. Mas que dia que você se levantou para ir num conselho comunitário de saúde? Que dia que você se levantou para você andar de bicicleta na beira-rio? Para você...
0: Conversar com as pessoas,
1: ter a sua,
0: né,
1: saúde? Que dia que você parou numa praça, conversar um pouquinho com o seu vizinho? Que dia que o pastor, o padre, convocou lá
0: um
1: evento para você participar, seja uma quermesse, seja, ah, vamos pintar aqui a uma sala aqui das crianças, e você se voluntariou, você falou, não, eu vou dedicar duas horas do meu dia, eu vou lá pintar lá a pracinha, eu vou lá pintar lá, arrumar o banco das crianças. Então as pessoas querem só criticar, mas não querem fazer. Você tem tempo, você não quer fazer. Você tem tempo para ir no conselho escolar, conselho comunitário de saúde, 1 hora, meia hora, você tem tempo, é porque você não quer. Mas assim não se faz um mundo melhor, se faz com a sua participação, se faz com a sua atitude. Isso também é atitude, senhora. E eu participo do gestor. Ah, mas são só 5 pessoas. Mas pelo menos somos 5 pessoas que fazemos a diferença. Quem sabe amanhã pode ser 6, 7. Então eu faço até um apelo, gente, participe do que você puder. A igreja está lavando lá o quintal lá, vai lá lavar também, ajuda. Vai cuidar da sua saúde, vai andar um pouquinho de bicicleta, vai ver, anda a pé com as suas crianças. Então participa da sua vida, participa do coletivo, ajuda, gente. Ajuda, porque isso também vai fazer a diferença.
0: É, porque se o que você hoje escolhe não fazer, amanhã você vai ser obrigado a fazer, não é? Então, uhum. O problema hoje, eu falo muito isso, o problema é que hoje você não resolve, joga de lado, não, vou mexer com isso aqui não. Aí amanhã que ele vai aparecer dobrado para você, correção monetária, juros e tudo, não é? Então, o problema que a gente não discute hoje, não debate hoje, não resolve, é o que vai vir amanhã, trazendo outros problemas juntos, e aí você vai ter que resolver tudo numa tacada só. E aí, não vai ficar muito...
1: Fica transferindo, sempre os outros têm que resolver por você.
0: Exatamente.
1: Fala com isso. Ah, esse é o problema do Adriano. Se Adriano falasse isso na rádio lá, o mundo ia ser melhor. Poxa, mas ele fala, e você, que dia que você pegou um enxado para capinar o quintal, até às vezes de um idoso que não pode, seja a participação na igreja, seja a participação, ah, vamos lavar o ginásio. Poxa, ninguém quer ajudar também, ninguém quer fazer nada, e aí como é que fica o mundo? Ah, não, só o Adriano, ele ganha para isso, ah, o Rodrigo ganha para isso. Gente, a gente tem que ser voluntário, a gente tem que fazer um mundo melhor.
0: Pois é, e para a gente melhorar essas formas de ser, e desistir, a gente precisa debater, discutir. Ah, o que você não concorda hoje? Vamos lá, falar de política. Ah, você não gosta de política? Mas é brigando com o seu vizinho, com o seu amigo, dizendo que ele, porra, ele defende um cara que não presta, vai resolver? Né? Então, assim, eu acho que em vez de você escolher o pior, você tem que procurar quem é o melhor, ou menos pior para você. Fala, não, esse aqui... Olha, vamos discutir um outro nome? Já que esse nome aqui está tão mal falado, vamos discutir um outro nome para a gente solucionar as questões? Então, assim, a gente precisa debater.
1: Pensar, né?
0: É, exatamente. Porque quando você entra, ah, pro lado... Não voto nesse porque esse é ruim. Mas, pô, o que você tem feito para se cobrar? O que você tem levado para a sociedade de conscientização para dizer que aquele não está valendo nada ou que aquele é ruim? Né? Você precisa discutir e debater isso. Não é brigar politicamente. Ah, porque não pode falar de religião, não pode falar de política, não pode falar de futebol, que dá briga. Não dá briga. Dá briga porque a gente não sabe debater isso. Por exemplo, quando seu filho chega em casa e pede para você um brinquedo, um presente, o que você vai pensar primeiro? Nas suas condições, o quê? Financeira. Você não tem como falar, ah, filho, vou te dar. Mesmo que você fale, vai te dar, aí na prática, se não sair, o que seu filho vai fazer com você? Vai ficar te cobrando. Então é necessário ter um planejamento de vida, saber discutir e conversar, porque os sonhos dos seus filhos, dos seus netos, dos seus... Enfim, são diferentes dos seus, né? E muitas das vezes você ficou bitolado naquele pensamento ali limitado, né? Só vinculou algumas coisas para a sua vida e esqueceu que quem vem também precisa vincular outras coisas. Então é necessário discutir. Rodrigo, acho que eu já consumi muito seu tempo. Mas foi um prazer.
1: A gente nem viu a hora passar.
0: É,
1: né?
0: Foi um bate-papo muito
1: legal.
0: Gostoso.
1: Muito é bom estar tá aqui, cara. Muito dinâmico. É bom a gente começar a debater, conversar bastante, colocar um pouquinho de assunto em dia,
0: abordar tudo
1: pautas.
0: No pacote, né? Faz uma salada mista.
1: É, e a gente fala, começa a falar da vida, começa a falar das coisas. Eu gosto de pensar, cara. Eu gosto de interagir, eu gosto de pensar num dia melhor. Quando eu falei da associação, eu fico olhando e falei, poxa, a associação parece que tá na hora de dar uma reformadinha, né?
0: Sim.
1: E se um dia o pessoal se mobilizar, falar, gente, vamos reunir um grupo aqui para pintar. É importante você ir, é importante você querer ajudar. Fala, por mais que você não goste, mas eu vou lá, vou levar uma tinta, vou levar um rolo de tinta, eu vou fazer a minha parte. Quando todo mundo fizer a sua parte, o mundo vai ser melhor.
0: É, inclusive aqui a Associação de Moradores, como você falou, é importante. Os nossos responsáveis, né, que hoje estão aí defendendo o espaço, né, que foram até a justiça, acabou dando justiça nesse caso, é importante, gente, a gente negociar, entendeu? Liberar o espaço público. A gente não é dono de nada nessa terra. A gente tem, possui, e quando passa
1: fez
0: o seu
1: mal,
0: tempo...
1: Eu acho que fez mal muito pro sim, bairro isso, né?
0: Sim.
1: Você trancou, foi tudo.
0: Sim.
1: Entendeu? Tem que achar um acordo, um jeito pra botar pra funcionar, pra botar...
0: Rodrigo...
1: Seja quem A ou B ou C, mas tem que funcionar.
0: Você não sabe o trabalho que deu pra construir. Eu não participei. Você não sabe o trabalho que deu pra construir aquela sede ali. E hoje, por contas pessoais, né? Por bobeirinhas pessoais, muitas das vezes, mal entendido, as pessoas ficam brigando para ir para manter um fechamento de um
1: bairro.
0: Espaço da comunidade. Isso é um patrimônio público.
1: Aqui é do bairro.
0: A gente tem que soltar, meu povo. Aquilo que não é mais, a gente não pertence. A gente não participa diretamente. A gente não é um presidente. A gente não é um diretor, né, um conselheiro.
1: Muitas coisas poderiam ter sido feitas ali nesse tempo todo. Poderia estar sendo feito. Seja uma ação social, por exemplo. Um bazar para todo mundo. Um corte de cabelo que poderia estar usando o espaço. E aquilo fechado.
0: Eu digo o seguinte, o Açude sempre foi palco de discussões políticas, né? O bairro Açude tem um histórico muito forte em relação a isso. Se a gente for mergulhar na história, a gente já teve muitos militantes aqui que até perderam a vida por conta de lutar pelo bairro. Então é importante a gente continuar essa luta, porque o que a gente deixa de fazer hoje, é que a gente já falou aqui, vai trazer as consequências no futuro. E a gente tem que usar o espaço... Como tanto para fazer esses serviços sociais que você falou, como tem que debater as nossas soluções, dos nossos problemas. Hoje, por exemplo, o Açude tem uma dificuldade enorme para falar de política. Né? Tem enorme porque hoje a gente tem que estar procurando espaços privados, as casas das pessoas, e muitas das vezes a gente está rotulado ao nome de um candidato, de um político. Eu acho que não é essa a nossa visão, porque ali, muitas das vezes, há interesses particulares do que propriamente interesses públicos. Né? Então, a gente precisa ter o espaço de novo, né? Resgatar esse espaço para a gente conversar, debater as soluções, trazer as pessoas que têm vocação, muitas das vezes, que estão rustidas, porque não tem um espaço para atuar. E eu falo isso, eu vou mais além. Eu falo para as escolas, a unidade de saúde. Hoje nós, graças a Deus, nós estamos participando ali de um conselho que está fazendo com que a unidade básica da saúde da família do Açude 1, ela venha

0: tem que ser.
1: É, tá trabalhando, tá evoluindo. Nós ganhamos um consultório dentário, odontológico, né? Que hoje, rapaz, eu já fui usar o serviço, maravilhoso, fantástico. E eu fiquei pensando, na hora que eu tava sentado, será que eu tô num consultório particular? Tá parecendo.
0: Legal.
1: Dá a sensação de que você tá num ambiente particular e é público.
0: Que bom.
1: Isso é a nossa conquista.
0: Participação, é isso aí.
1: Né? Então, a gente precisa compreender que essas conquistas, elas estão aí. Agora, a gente precisa brigar. Brigar no bom sentido, quando eu falo. Lutar, né? Militar por isso, discutir, debater essas soluções. Então, hoje nós temos uma unidade do básica de saúde da família do bairro Açude completa, que ajuda a unidade básica de saúde do Açude 2 e também Santa Rita de Cássia, para você ver. Olha que população imensa. Então, para você ver o quanto que o trabalho de alguém está surtindo efeito. E eu fico muito feliz porque eu não entendia nada, não entendo nada de saúde ainda. Mas é um meio que eu estou aprendendo. Primeiro, discutir a burocracia, entender a burocracia, como funciona. E eu, Rodrigo, eu não vejo esse bicho de sete cabeças, porque nós temos tudo. O SUS, ele é muito maravilhoso.
0: É um plano
1: perfeito.
0: Muito bom, muito bom.
1: Ele dá...
0: Salva a vida.
1: Ele dá condições da gente ser bem cuidado, bem
0: não
1: tratado.
0: Se fosse o SUS, imagina como seria.
1: Nosso país estaria realmente numa tragédia.
0: Seria uma tragédia. Então, mas é isso, André. Você está gostando de participar. Você está falando, nossa, que legal participar, construir uma coisa nova, ajudar um pouquinho. Isso é legal. Todo mundo fala assim, eu vou ajudar. É isso. Tira um tempo. Eu falo assim, não, a reunião às vezes é duas vezes no mês, pô, uma hora eu vou lá, eu vou participar. É porque às vezes a pessoa não quer, mas ter tempo é porque às vezes fica o dia inteiro, eu vou falar aqui, eu vou falar a verdade. Fica o dia inteiro em frente à televisão, assistir tudo quanto é jogo, tudo quanto é tipo de filme, não tem uma.
1: Sabe tudo sobre
0: um exercício.
1: O mundo, mas não sabe nada da sua comunidade.
0: Não sabe nada da sua comunidade, o exercício, não pega uma vassoura para varrer em frente da sua casa. Ah, não tem tempo, aqui não passa varredor. Poxa, vai em frente à sua casa, então. Tem tempo, porque você não quer. Você só vai fazer um mundo melhor quando você for uma pessoa melhor. Quando você também contribuir para isso.
1: Rodrigo, quero agradecer você mais uma vez por essa participação maravilhosa.
0: Eu que agradeço.
1: Sempre vai estar aqui o espaço aberto para você. Você que é essa figura carismática, né? Sempre essa figura também da nossa realidade, né? Das nossas comunidades. A gente sempre conta isso mesmo, com os nossos políticos sempre realmente com a gente, conversando com a gente, debatendo esses assuntos, ouvindo. Eu agradeço até pela sua paciência de ter colocado tanta coisa aqui para você, que outrora a gente não teria esse tempo lá no gabinete ou na Câmara, devido à sua correria, às suas agendas, né? Pra gente estar conversando, mas você se dispôs
0: a estar aqui. Às vezes você chega lá para conversar, a gente quer conversar. Aí vem outra pessoa. Rodrigo, assina aqui, Rodrigo, vamos falar isso. Tipo assim, a gente não consegue render o assunto. Tá bom. Você me chamou, eu vim, eu estava falando com o Douglas, né? O Douglas Pereira, que é o meu chefe de gabinete. A gente estava com planejamento também de passar na feira ali para fazer uma campanha, mas eu falei assim com ele, vai chover. Eu falei, outra coisa, eu marquei com o Adriano lá. Então eu quero no Adriano primeiro, eu só quero cumprir essa agenda com o Adriano. E na outra semana eu vou na feira lá, a gente faz o que tem que fazer.
1: Maravilha.
0: É isso, cara. Pegar um pouquinho do seu tempo e atender todo mundo. E eu gosto do rádio, né, cara? Eu vou até te falar uma coisa. Eu não tenho muita paciência pra televisão. Eu não assisto muita televisão, filme, de filme.
1: Tá muito interessante.
0: Se você falar comigo de filme que tá no cinema...
1: Eu também sou muito ruim nisso.
0: Eu sou muito ruim. Mas eu gosto muito do rádio, porque o rádio, tipo assim, você é dinâmico, você consegue ouvir fazendo as suas atividades. E eu gosto a parte da informação do rádio, né? Quando tem um programa de informação, de debate. Ontem, por exemplo, no carro, fui buscar minhas crianças, estava ouvindo a Tupi. Acho que é Roberto Canazzi.
1: Se
0: não me engano, na Par da Tarde. Jogando lá as informações. É interessante isso. Eu gosto de informação. Por isso que eu gosto mais do rádio que da televisão.
1: A gente precisa processar. E hoje são raríssimos os comunicadores que jogam essa bandeira da discussão, do debate, sobre os assuntos mais comuns, né? E eu fico maravilhado quando você tem uma comunidade que participa. A gente aqui na região não tem muito essa cultura, né, das pessoas opinadas. Parece que as pessoas não têm esse ensejo. Mas aí eu convido a toda a sociedade a fazer debates na igreja, fazer debates nas comunidades de saúde, sociais. Por quê? É sempre bom você ouvir o outro. Por mais que a pessoa seja leiga no assunto, mas ela tem, às vezes, um bote, tem uma ideia ali que ainda está nascendo, que é muito importante, que vai ajudar muito na contribuição da convivência de uma sociedade melhor. Rodrigo.
0: E te ajuda você também a não ficar numa redoma, né? Preso.
1: Pois
0: até
1: é.
0: Pra saúde mental.
1: Pois é.
0: Dá uma dica aí pra saúde mental. Eu li um livro, até do Augusto Cury. Isso eu já li, não foi agora, li há muitos anos. E ele falando sobre a importância de você fazer coisas diferentes. Você tá, por exemplo, você tá muito no rádio. Ele fala assim, ó, de vez em quando você pega uma bicicleta e vai andar de bicicleta. De vez em quando você vai num culto, depois você vai num conselho escolar. Você faz coisas diferentes para sua mente pensar em coisas diferentes, sair da mesmice, sair daquela rotina. Isso é uma saúde mental, isso é uma vida de qualidade. Poxa, eu nunca fiz isso, nunca subi numa montanha. Vou subir um pouquinho para ver como é que é, vou descobrir coisas novas. Ah, vou Sim. no cinema um pouquinho. Ah, eu vejo muito filme, agora eu vou ali assistir um jogo de futebol
1: pois
0: no
1: é.
0: Campo, na TV. Ah, vou ouvir um programa de rádio. Coisas diferentes, a mente ajuda você a largar conhecimento e você relaxar também.
1: E você quer ver? É só pra gente finalizar, eu não vou criando ligações. Por exemplo, eu descobri que eu preciso tomar mais banho do sol, fazer atividade física, consumir carne e tomar mais leite, mais cálcio. Por quê? E olha que eu faço consumo de leite adoidado, mas só que eu consumo leite em pó. O leite em pó não tem a riqueza de vitamina que o leite líquido, né?
0: Uhum.
1: Então eu preciso de quatro coisas. Que eu fui ao médico, fiz uma bateria de exames e, claro, tá tudo ali dentro do permitido. Não é permitido, tem outra palavra, um termo que eu queria dizer aqui. Está dentro da tolerância, digamos assim, mas eu preciso desses quatro itens, que é muito difícil, a gente está muito sempre dentro do escritório, dentro do estúdio, né? Sempre no computador, que consome muita gente, então o nosso trabalho ele é muito sentado, muitas das vezes parado, e eu preciso colocar esse exercício para me fazer, caminhada, uma atividade física, e alimentar melhor, né? Ou mais alguns proteínas, enfim. Enriquecer melhor a minha alimentação, porque muitas vezes a gente passa descuidado nessa correria, essa aqui é comer uma comida mais fácil, mais prática, e de repente você está prejudicando a sua saúde. Mas é importante quando você consegue fazer isso, né? Você consegue, até fiquei um pouquinho meio encabulado, digamos aqui a palavra, porque você quando, tem um oftalmologista de manhã, tem um clínico geral à tarde, tem mais uma atividade no meio do dia. À noite eu tenho que fazer uma... Quando você está cheio de atividade, você fica meio que perdido. Você fica preocupado em não perder aquelas atividades, né? Mas é uma coisa que a gente precisa se organizar. A vida é isso. E fazer isso que você falou, realmente. Ocupar a nossa cabeça, até para entender como é que funciona todo o sistema, né? Funciona a sociedade. E, ao mesmo tempo, ser um atuante. Eu acho que tem muitas pessoas aí de talento que podem contribuir para uma nossa sociedade. Agora, precisa de quê? Se oportunizar muitas das vezes e aproveitar as oportunidades para estar fazendo parte do debate e da evolução da nossa sociedade. Rodrigo, mais uma vez.
0: Rapaz, se eu ficar aqui, eu converso o dia inteiro, não consigo sair daqui.
1: Mas
0: eu tenho muita coisa para falar. Eu lembrei aquele projeto Amigos, tinha amigos da escola,
1: amigo
0: lembra?
1: Da
0: que
1: escola.
0: Pegavam pessoas voluntárias para cuidar da escola.
1: Poxa,
0: que projeto interessante, acho que não existe mais. Mas é isso, cara. Ah, eu vou fazer uma coisa diferente. Faz, porque a mente, a sua vai te dar um descanso, você vai ser uma pessoa menos estressada, você vai se sentir uma pessoa mais útil, você vai se sentir uma pessoa mais viva. Isso que é interessante. Eu me sinto vivo o tempo todo, porque eu gosto de fazer coisas diferentes. Se você falar assim, Rodrigo, vamos ali que vai ter uma festa junina na Igreja Católica. Vamos lá. Eu gosto de ver o movimento, gosto de ver as pessoas viver como é que é, conhecer coisa nova. Ah, Rodrigo, vamos ali que vai ter ali uma festa em cima do morro ali, que falando sobre verde, sobre meio ambiente, eu vou. Eu acho que eu sou um pouquinho do que o que eu sei é um pouquinho do que eu me dispus a aprender. E eu ainda tenho muita coisa para aprender, né?
1: A vida ensina muito.
0: Adriano, muito obrigado.
1: Valeu,
0: tá?
1: Rodrigo.
0: Pelo convite. Toda vez que você me chamar, eu vou fazer de tudo para vir, porque eu gosto de estar aqui.
1: Maravilha. Em breve nós vamos estar aqui voltando a falar sobre o Chafariz, que é uma reconquista, digamos assim, né? Da nossa população, da nossa comunidade.
0: Espero a inauguração para ser uma grande festa, para marcar a Volta Redonda novamente. Muita gente ansiava por isso, vai ser legal. E que venham mais obras para a comunidade, para o açude, para a Volta Redonda inteira caminhar para frente.
1: Então, só para a gente fechar mesmo, a gente ouviu falar alguma coisa sobre aquela passarela que liga ali o bairro Ciderlândia ao pátio...
0: Da antiga Cimento Tupi?
1: É, da CSN. Ele está desativado, Rodrigo?
0: Não, aquela passarela, aquela pontezinha, né, do Ciderlândia, na Beira-Rio, não.
1: Tá,
0: as pessoas usam ali. usam menos, mas usam assim.
1: Parece
0: usam.
1: Que eu ouvi alguém falar alguma coisa sobre ali, eu não sei se foi exatamente...
0: Eu vi alguém que fez um comentário, podia reformar lá também, né? Que aí tem hora que a CSN fala que é ela que tem que fazer, tem hora que a prefeitura, enfim. Acho que um dia a gente vai conseguir aquilo lá, se Deus quiser.
1: Mas ali tá aberto,
0: tá,
1: né?
0: Tá funcionando, ah, beleza, pode passar então. Ainda.
1: Uma vez eu passei ali, ativo. Rapaz, foi de moto.

0: um fluxo ali pesado. E aí tá vindo até na rotatória, muitas das vezes o trânsito para. Mas, de qualquer forma, foi uma iniciativa, uma solução para aquela comunidade que precisava muito, né? Precisava muito, porque ali aquele bairro era muito deficiente no acesso, né?
1: No acesso.
0: Eu nem sei como é que eles acessavam ali.
1: Eles acessavam pelo outro viaduto que passa em frente à fábrica de carro.
0: Nossa,
1: e como
0: muito
1: tinha
0: longe.
1: Muitos buracos ali, então só passava por ali, de carro só por ali.
0: E foi muito importante para aquela comunidade.
1: Passarela de pedestre tinha outro, tem outro, né? Mas pelo veículo só por ali.
0: Bacana, Rodrigo. Valeu, a gente vai discutir mais sobre assuntos interessantes Volta Redonda. Volta Redonda é uma cidade que está crescendo muito. Eu estive lá também na inauguração, na reinauguração do Jardim dos Inocentes, que ficou também lindo, maravilhoso. Foi um negócio muito emocionante.
1: Sabia que o Jardim dos Inocentes, é interessante falar que a Praça Brasil, quando a CSN foi construindo, né? A Praça Brasil era a praça dos eventos, era a praça do social. E o Jardim dos Inocentes é a praça da reflexão.
0: A reflexão.
1: Foi pensado sobre isso. Para ser a praça da reflexão, para as pessoas refletir, relaxar, curtir um domingo de sol, como é nos Estados Unidos, né? Como em alguns locais. Aquela ponte que tem lá no Jardim dos Inocentes é uma ponte de origem japonesa, né? Como tem no Japão. Foi tudo pensado para ser um lugar...
0: Tipo uma ponte colonial, né?
1: É. No Japão tem muito
0: isso. Eu me remeti, sabe aonde? É Petrópolis. Petrópolis também tem tipo um jardim com aquelas pontes em cima do córrego. Nossa, me remeti.
1: É um lugar verde, reflexão. É,
0: muito legal.
1: De uma tarde. Lugar para você tomar um sol, né? Refletir, tomar um sol. Ler
0: e
1: um
0: até
1: livro,
0: casar,
1: tomar
0: né?
1: um solzinho.
0: Arrumar ali um
1: casar,
0: namoro,
1: tirar uma foto.
0: Conversar.
1: É, então tem essa diferença.
0: Eu ouvi muito de idosos lá comentando entre eles. Falaram, aqui foi o meu espaço de início do meu casamento que eu estou vivendo até hoje. Olha que legal, interessante, né? Onde você pode praticar o amor. Não há
1: Legal.
0: Espaço que proíba isso, né? É
1: Legal.
0: Muito interessante.
1: É essa é a história, viva de Volta Redonda.
0: Pois
1: amigo, muito obrigado,
0: valeu, obrigado
1: pelo convite. Rodrigo Duarte VR no Instagram. Obrigado pelo convite, Adriano. Obrigado por você estar nos ouvindo também com os ouvintes da Rádio Acesa FM e do programa Entre Nós.
0: Maravilha, tá aí. Falamos com o vereador Rodrigo Duarte, conversando com a gente hoje aqui no nosso programa. Que assunto, né? Que debate, que uma conversa, na verdade, enriquecida, rica, de informações para você. Meu amigo, mais uma vez, muito obrigado, boa viagem. Agora são 11 horas e 21 minutos.

0: maravilha, são 11h22, bom dia! E aí, já levantou, já tomou café, já está almoçando, meu Deus do céu! Que coisa boa saber que você está em nossa companhia, bom dia! Vambora, vambora, porque a vida é assim.
1: A gente troca de lugar.
0: Maravilha, agora são 11 horas e 12 minutos. Vamos colocar para correr o nosso programa.

coisa boa! Seja feliz! Venha com a gente nessa manhã chuvosa, fria, mas gostosa pra ser feliz! Vamos cantar, abra o seu coração, expresse tudo o que ele sente, diga que o quanto você ama alguém, o quanto você ama a vida, o quanto você ama tudo que lhe acontece. Bom dia!

Maravilha! Vamos juntos até ao meio-dia, comunicando alegria, comunicando força, a solução de nossas dificuldades. Que bom estar junto de você, que bom estar sempre ao seu lado, falando, conversando, comunicando. Bom dia! Seja muito feliz!

0: Que maravilha, hein? Saber que você está aí curtindo esse sabadão. Dia 12 de setembro de 2020. Vamos lá, previsão do tempo para este sabadão. E aí, será que vai? Será que vai? Será que vai?
1: Vai chover.

Mas o dia será parecido com o de ontem. Sol com muitas nuvens durante o dia em períodos de céu nublado. À noite chove forte. É, você acha que acabou? Acabou não. Temperaturas variam entre 20 e 27 graus. Hoje está uma sensação térmica, né, nesse momento. E um calorzinho, lá, sensação térmica aí de 25 a 27 graus. Os ventos sopram 6 km por hora, com rajada de 30 por hora. Ó, que loucura, hein? A quantidade de chuva para hoje está previsto 11,3 milímetros, 90% de chance de cair. O sol nasceu 5 horas e 57 minutos e vai se pôr às 17 horas e 49 minutos. A umidade do ar varia entre 76% e 98%. Vai fazer churrasco ou de festa? Cuidado, hein? Sinal amarelo, área coberta. Mosquitos, olha, sinal amarelo. Condições favorecem presença moderada de mosquitos, use telas e repelentes pessoais. Frizz, muito alto, umidade elevada, melhor dizendo, alta tendência ao frizz nos frios ou nos fios. Deu pra entender? Ressecamento de pele, nenhum alerta. Umidade adequada no ar, pouca chance de ressecamento e desconforto na pele exposta. Gripe e resfriado. Tempo estável e temperatura amenas reduzem sintomas gripais. Mantenha bons hábitos. Sinal vermelho para o índice UV. Radiação solar extrema. Evite exposição direta ao sol nas horas mais quentes do dia. Vitamina D. Condições ideais para absorção da vitamina D. Tome sol por alguns minutos com cuidado. E qualidade do ar boa. Ar limpo e qualidade elevada para todos. Ideal para atividades ao ar livre e caminhadas. Exceto na hora da chuva, né? Tá chovendo. Se ela estiver chovendo, não tem como, né? Não tem como. Vamos saber como é que fica o tempo para amanhã? O sol com algumas nuvens sobe rápido durante o dia e à noite. Amanhã, domingão, dia 14 de setembro. Metade do mês, hein, rapaz? As temperaturas variam entre 18 e 22 graus, vai fazer frio. Os ventos sopram 9 km por hora, a sensação térmica é de 20 e 21 graus, rajada de vento 30 km por hora. A chuva para amanhã tem previsão de queda, viu? De 2,7 milímetros, mas com 99% de chance. O sol nasce às 5 horas e 56 e vai se pôr às 17 horas e 49 minutos e a umidade do ar fica amanhã em torno de 88 e 94%. A hora certa para você, eu digo, são 11h29.

0: agora, 11:30. Bom dia! Bora ser feliz, porque o dia está só na metade, né? Praticamente.
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1: O dia 15 de setembro comemora-se no Brasil o Dia do Cliente. A data surgiu de uma proposta com caráter promocional em 2003 no estado do Rio Grande do Sul. Hoje, o Dia do Cliente é comemorado anualmente em todo o Brasil. O Dia do Cliente é uma oportunidade para o consumidor aproveitar promoções com descontos especiais e também ganhar muitos brindes como agradecimento à sua fidelidade.

0: maravilha hoje, sabadão, dia 13 de setembro de 2026. E na história tá lá, hein? Tá escrito assim, ó, 17 de... Não, aqui 17, rapaz, 12 de setembro, no ano de 1720. Foi a criação da Capitania de Minas Gerais, em 1847, com a fundação de... do Liceu Nilo. Peçanha, em Niterói, dia do nascimento do escritor Álvaro de Azevedo. Criação dos territórios do Amapá, Rio Branco, Ponte Porã, ou melhor, Ponta Porã, Iguaçu e Guaraporé. Isso no ano de 1943, Dia Nacional da Recreação. Nascimento do escritor Álvares de Azevedo, em 1831. Em 1981 foi inaugurado o Memorial JK em Brasília. Em 2002, o ator Anthony Perkins morreu aos 60 anos de AIDS. Em 1902, nascia em Diamantina, Minas Gerais, Juscelino Kubitschek de Oliveira. Em 1948, nascia o escritor, conista, contista, romancista, dramaturgo e jornalista gaúcho, Caio Fernando Loureiro de Abreu. Em 1976, foi a inauguração da Rádio Nacional do Rio de Janeiro. Estava no ar a programação da primeira grade da grande emissora de rádio brasileira. Agora são 11 horas e 33 minutos. Vamos aos aniversariantes do dia. Ah, não. Agora vamos cantar Bom Dia.
1: Bom dia.
0: Bom dia. Bom dia. Bom dia. Acorda, menina. 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

0: começou! Bom dia! Ai, que bom dia maravilhoso! Que bom saber que você está aí junto de mim. Comigo, né? Está aí junto de mim. Junto de mim, junto de mim, junto de mim. Ai, que loucura! Fala, seu Zé. Seu cupé é cheio de lama. Cheio de barro. Por que, seu Zé? Tu virou trator? Ai, eu virei, rapaz. Tô cantando pneu no meio do mar.
1: Agora você fala tudo isso em português, meu
0: filho. Ai, eu não sei falar inglês, né? Bom dia, bom dia, bom dia! Bom dia, seu Zé! Bora ser feliz! 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
0: Mandando abraço pra você que tá aí junto da gente. Sempre ligado, domingos e sábados a partir das 10 da manhã. No Entre Nós, que coisa boa, que beleza.
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0: Oh, e aí, levanta, menino. A hora de acordar é essa.

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1: Pensar bem nos faz bem, então vamos pensar um pouco sobre poética singela, a arte tocante, pessoas que são capazes, dentro da sua forma de elaboração do encantamento, especialmente na literatura ou mais diretamente na poesia, produzir o simples que emociona, que aproxima quase do infantil, mas aí o infantil não como dificuldade de compreensão, mas como expressão de uma inocência e de uma beleza, né, que acaba trazendo o que nos toca de modo direto e o sorriso que algumas poesias o trazem. Há paisagens que são detectadas e que, traduzidas para um determinado modo de poesia, ficam muito mais nítidas. Não me esqueço, né, daquilo que um dia escreveu Ramón Gómez de la Serna, um escritor madrilenho que nasceu em 1888. Num dos seus textos, que é uma agregação de frases diretas, um livro chamado Greguerias, ali escreveu Ramón Gómez de la Serna: o arco-íris é a fita que a natureza usa depois de ter lavado a cabeça. Veja que poético, que inocência expressiva, que beleza. De novo, de la Serna: o arco-íris é a fita que a natureza usa depois de ter lavado a cabeça. Lembrando tempos em que cabeça lavada trazia para quem tinha cabelos longos e muito, né, em determinado modo feminino, após lavar, colocar uma fita, uma tiara, né, uma bandana, algo que servia, né, para segurar aquilo que tinha acabado de acontecer, né, que era a higiene dos cabelos. E entender o arco-íris assim é belo demais. É tempo para o conhecimento.
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0: Maravilha, agora são 11h40. Alô, Livson, bom dia, tudo bem? Cadê Livson? Tudo bem, Livson? Ah, caiu. Vamos lá então, agora vamos aos aniversariantes do dia, agora sim. Quem tá completando idade nova hoje? A Lohane Fonseca. Lohane, bom dia, parabéns, querida. Celina Muzir, ou Muzir, parabéns, completando idade nova hoje também, parabéns a Celina. Antônio Russo, parabéns pra você. Judantas, parabéns. A Manu Gomes está completando idade nova hoje também. Vamos saudar ela aqui com parabéns. Patrícia Solidariedade está completando idade nova hoje também. Alô, Patrícia. Carolina Gama está completando idade nova hoje, parabéns. Fala, Livson, beleza? Tudo tranquilo? Onde você está aí? Está aí no bairro Coqueiros? Onde você está mesmo? Vila Brasília, né? Grande Livson de Oliveira. Parabéns aí também a Tassiane Oliveira, completando idade nova hoje, parabéns. E pra você que tá completando idade nova hoje, eu não estou sabendo, mas vai ter aquele festão, vai ter daquela comemoração. Aliás, meu pai completa idade também nova, esse mês de setembro, né? E agora o dia certo? Dia 17? Hein? Vamos ver se a gente lembra aí. Parabéns ao Antônio de Souza Martins por completar mais um ano de vida nesse mês de setembro, mês da primavera. Parabéns! Vamos assim cantar!
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2: Olá, pessoal! Almanac Musical no ar, por aqui Eduardo Maidana, e hoje nós falamos de Stan, canção do rapper americano Eminem em parceria com a cantora Daido. A faixa foi lançada em 2000 como terceiro single de seu álbum The Marshall Mathers LP. A canção chegou à primeira posição em vários gráficos de popularidade mundo afora. Ela foi produzida por The 45 King e Eminem, com sampler nas primeiras linhas da canção Thank You do álbum No Angel, da cantora Daido, como refrão. Em 2001 foi apresentada ao vivo com a parceria de Elton John, cantando a parte original de Daido durante a cerimônia de entrega do Grammy. Stan é uma das músicas mais bem-sucedidas criticamente.

0: Tchau. 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
3: Além de consultor na área de comunicação, sou diretor cultural na Associação dos Profissionais de Propaganda. E lá, meus companheiros vivem dizendo que sou um eterno otimista. Eles têm razão e me sinto muito bem assim, tentando sempre vencer crises e obstáculos. Sempre admirei a afirmação do publicitário Lisan Guanais quando ele dizia que enquanto todos choram, o bom é vender menos. Ou então, vender livros de autoajuda nesses tempos de desemprego. Procuro ver o lado bom das coisas ruins. É isso que orienta meus comentários para vocês, que já devem estar saturados com as más notícias que nos trazem as rádios, jornais e TVs. Mas também não posso ignorar a afirmação do psicólogo Martin Seligman de que se todas as pessoas fossem otimistas, o mundo seria um desastre. De fato, precisamos controlar nosso otimismo, tomando medidas de precaução e evitando falsas expectativas. Mas não se esqueça, o otimismo e o bom astral proporcionam vida melhor, pois evitam alterações hormonais e a produção de radicais livres. Então, gente amiga, vamos seguir o conselho daquela atriz americana, Lucille Ball. Evite desencorajar-se, mantenha ocupações e faça do otimismo a maneira de viver. Isto restaura a fé em si.

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2: Eu tenho aqui uma mensagem enviada por Thelma Elita. Thelma Elita, que mora onde? Ela não diz onde mora. Da próxima vez, cara Thelma, por favor, diga o nome, informe o nome da cidade em que você mora. Ela diz o seguinte: professor, sou sua fã, muito obrigado. Poderia esclarecer, a palavra óculos pode ser usada tanto no singular como no plural? Cara Thelma, no dia a dia, no Brasil, óculos, a palavra óculos virou, né? O óculos. As pessoas dizem o óculos, meu óculos, este óculos, aquele óculos e por aí vai. No entanto, os dicionários ainda não acatam isso, entendem que isso é uma espécie de uma variação no uso popular e tal, mas que no uso formal não se registra isso. Uso formal, os determinantes todos da palavra óculos colocados no plural. Os óculos, meus óculos, estes óculos, aqueles óculos, óculos escuros, né? E por aí vai. Na verdade, de fato, óculos é o plural de óculo. Então, diríamos os óculos, justamente porque são dois, né? Cada lente daquelas seria um óculo. Então, os óculos. Quem sabe, no futuro, de tanto se usar a forma o óculos ou a forma meu óculos, os dicionários acabem, e as gramáticas e tal, acabem registrando isso, mas isso precisa entrar no uso culto, né? No padrão culto, se assim for. O dicionário é isso, é cartório, é registro daquilo que efetivamente se usa. Em se tratando de língua padrão, o que se registra é os óculos, meus óculos, aqueles óculos. Você faz outra pergunta aqui que fica para outro boletim, cara Thelma. Um abraço.
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7: 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Eu quero mandar aqui alguns recados importantes para você. Não acredite em milagres pela internet, viu? O que tem de milagreiro pela internet, o que tem de gente que faz a sua vida mudar de uma hora para outra, sair do zero aí a 100 do nada, né? Prometendo para você riqueza, prosperidade, bons negócios. Cuidado com o milagre, com os milagres vendidos pela internet, não é? Como grupos de plásticas, a gente viu aí essa semana passada, uma pessoa morreu por conta de acreditar em doutores, supostos doutores, que por aí vendem aquela ideia de que você vai ser uma pessoa muito melhor se fizer uma cirurgia plástica, e você junta, aí se esforça tanto na sua vida para juntar uma quantidade de dinheiro para fazer esses procedimentos, e muitas das vezes você até perde a vida por conta disso. Cuidado, cuidado. Como também as crenças aí em criptomoedas, nós ficamos sabendo também semana passada que enquanto muitos ganham, outros compram lenços, né, que vão chorar. E é isso, produtos rentosos, promessas eleitoreiras, né? Ou também a internet vende muito isso, o milagre da mudança na política, o faz, o acontece. Candidatos que tecem críticas críticas, né? De oposição a quem está no poder, para dizer que quem está lá está pior porque ele é o melhor, mas não tem propostas nenhuma de governabilidade, não tem realmente saída nenhuma, não tem propostas mesmo de mudança. Mas é mais do pior, né? Mais do pior. É o que nós estamos vivendo, nós estamos vendo por aí. O que tem de gente pregando solução, mas é pior do que o que está lá, não está no gibi. Então tem que tomar muito cuidado com essas falsas promessas.

0: 12 de setembro, hoje é dia do programador, hoje é dia do operador de rastreamento também. Além do dia do técnico têxtil e dia da recreação. Vamos cantar parabéns hoje para Alessi Brandão, cantora e compositora brasileira. Tem a Tânia Alves também apagando as velinhas, ela é atriz. Tem Roger Moreira, músico e compositor. Tem a Malu Mader, atriz brasileira também fazendo Idade Nova hoje. E se estivesse vivo, Juscelino Kubitschek fazia hoje mais um ano de vida. Médico político brasileiro, foi o 21º presidente do Brasil e faleceu em 1976. Em 1911, o governo espanhol reconhecia a República de Portugal. Em 1936, era inaugurada a Rádio Nacional do Rio de Janeiro. Em 1969, era implantado no ensino brasileiro, conforme o Decreto-Lei número 869, em caráter obrigatório em todos os níveis de ensino, a educação moral e cívica. Em 1997, falecia João Paulo, cantor brasileiro que fazia dupla com o cantor sertanejo Daniel. Johnny Cash morria em 2013, o cantor norte-americano. Em 2013, a NASA confirmava que uma sonda se tornava o primeiro objeto feito pelo homem a entrar no espaço interestelar. Em 2019, astrônomos detectavam água na atmosfera, a primeira detecção do tipo em uma zona habitável. Amanhã, a gente vai estar de volta com muito mais para você. Um grande abraço e até lá!
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8: Maravilha, agora são 11:58. Já já a hora da propaganda obrigatória eleitoral. E logo na sequência, por volta de 12:25, o Albânio Valério estará com você aqui no sábado à tarde. Um grande abraço aí para o Albânio Valério, ao Moisés Eduardo. Hoje nós estaremos lá à tarde no estádio Raulino de Oliveira, grande final aí da competição da Liga de Desporto de Volta Redonda, né? Daqui a pouquinho à tarde estaremos lá acompanhando. Deixa até me ver aqui, rapaz, qual vai ser o jogo hoje que vai estar acontecendo lá no estádio Raulino de Oliveira. Um grande abraço também para o Adalto Mendes, a Lilia Alves, a galera toda aí ligada com a gente, não é isso? O Gleidson, lá do Santa Cruz, Gleidson, deixa eu ver aqui, ó, vamos lá. Hoje tem, quer ver? Cadê o encarte, rapaz? Cadê? Tava aqui. Ah, sim, Master 40, viu? Retiro e Capitólio. Partidas 14:30 no estádio Raulino de Oliveira. Galera,
9: interrompemos nossa programação. 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Em 10 minutos, voltaremos com nossa programação.
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já chegamos ao sábado, 12 de setembro. 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
8: Olá, Brasil, está no ar o Central de Notícias e vamos aos destaques desta hora. Bancários da Caixa Econômica Federal e do Banco do Brasil entraram em greve por tempo indeterminado a partir desta quinta-feira 10. Na Caixa, a greve é nacional. O Banco do Brasil, apenas parte dos trabalhadores aderiu à paralisação. Os demais aceitaram o acordo da categoria. O Sindicato dos Bancários assinou convenção coletiva de trabalho na última quarta-feira 9, garantindo reajuste salarial acima da inflação para cerca de 500 mil bancários. O mesmo percentual será aplicado nos benefícios de Vale Alimentação, Vale Refeição e Auxílio Creche. Haverá ainda participação nos lucros e resultados. O impasse entre os trabalhadores e os dois bancos públicos está ligado ao custeio do plano de saúde. E a Petrobras suspendeu o reajuste de 19 centavos por litro da gasolina após o governo aumentar subsídios de 44 centavos para 63 centavos por litro, mas aguarda definições da nova medida provisória que aumentou o subsídio sobre o diesel em um real por litro.
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De setembro, hoje é dia do programador, hoje é dia do operador de rastreamento também, além do dia do técnico têxtil e dia da recreação. Vamos cantar parabéns hoje para Alessi Brandão, cantora e compositora brasileira. Tem a Tânia Alves também apagando as velinhas, ela é atriz. Tem Roger Moreira, músico e compositor. Tem a Malu Mader, atriz brasileira também fazendo Idade Nova hoje. E se estivesse vivo, Juscelino Kubitschek fazia hoje mais um ano de vida. Médico, político brasileiro, foi o 21º presidente do Brasil e faleceu em 1976. Em 1911, o governo espanhol reconhecia a República de Portugal. Em 1936, era inaugurada a Rádio Nacional do Rio de Janeiro. Em 1969, era implantado no ensino brasileiro, conforme o Decreto-Lei número 869, em caráter obrigatório em todos os níveis de ensino, a educação moral e cívica. Em 1997, falecia João Paulo, cantor brasileiro que fazia dupla com o cantor sertanejo Daniel. Johnny Cash morria em 2013, o cantor norte-americano. Em 2013, a NASA confirmava que uma sonda se tornava o primeiro objeto feito pelo homem a entrar no espaço interestelar. Em 2019, astrônomos detectavam água na atmosfera, a primeira detecção do tipo em uma zona habitável. Amanhã, a gente vai estar de volta com muito mais para você. Um grande

tarde, boa tarde, gente amiga do rádio, sou eu, Albânio Valério. Tô aqui com vocês hoje, dia 12 de setembro de 2026. Tô chegando, é mais um programa, sábado à tarde.

É, gente, amiga do rádio, é muito bom poder estar aqui com vocês na data de hoje. Mais um sábado, mais um final de semana, hoje dia 12 de setembro. Vamos aí aos principais fatos do dia de hoje. Em 490 anos antes de Cristo, a Batalha de Maratona, a data convencionalmente aceita para a Batalha de Maratona. Os atenienses e seus aliados platônicos derrotam a primeira força da invasão pérsia da Grécia. Em 12 de setembro de 1959, a União Soviética lança o foguete Luna 2 com o objetivo de obter um impacto na Lua. Em 1962, o presidente John Fitzgerald Kennedy faz o discurso: nós escolhemos ir para a Lua, na Universidade Rice. Em 1983, ocorre a Revolta dos Sargentos em Brasília, promovida por cabos, sargentos e suboficiais, sobretudo da Força Aérea e da Marinha do Brasil. Em 1966, Gemini 11º, a penúltima missão do projeto Gemini da NASA, estabelece o recorde de altitude humana em órbita, exceto para as missões lunares Apolo. Em 1970, sequestros de Johnson Field, terroristas da Frente Popular para a Libertação da Palestina, explodem 3 aviões sequestrados em Zarqa, Jordânia, continuando a manter os passageiros como reféns em vários locais não revelados em Amã. Em 1983, a União Soviética veta uma resolução do Conselho de Segurança das Nações Unidas deplorando a destruição soviética do voo da Korean Airlines 007. Em 1991, a NASA lança o ônibus espacial Discovery na STS-48 para implantar o satélite de pesquisa da atmosfera superior. Em 2005, conflito Israel-Palestina.

a retirada israelita de Gaza é concluída, deixando cerca de 2.530 casas demolidas. Em 2007, o ex-presidente filipino Joseph Estrada é condenado por pilhagem. Em 2007, dois terremotos de 8, 4 e 7,9 graus Richter atingem a ilha da Indonésia de Sumatra, matando 25 pessoas e ferindo 161. Em 12 de setembro de 2022, iniciam-se os confrontos durante a crise fronteiriça entre Armênia e Azerbaijão, em que mais de 210 soldados de ambos os lados morrem em combate. Em 2023, o número de mortos nas inundações causadas pela tempestade Daniel no nordeste da Líbia aumenta para 5.200 pessoas, com milhares de desaparecidos. Em 2025, o Supremo Tribunal Federal condena o ex-presidente do Brasil, Jair Messias Bolsonaro, a 27 anos e 3 meses de prisão por tentativa de golpe de Estado. Em 12 de setembro, nascia Álvares de Azevedo Vicente Celestino, o ex-presidente da República, Juscelino Kubitschek, Jesse Owens, Geraldo Vandré, Barry White, Roger Moreira, atriz Malu Mader e Paul Walker. É meu amigo Adriano Martins, é o programa Sábado à Tarde. Eu sou Albânio Valério, em 12 de dezembro de 2001, falecia Victor Wong, ator norte-americano. Em 2003, falecia John Cash, cantor norte-americano. 2009, falecia Antônio Linto, escritor brasileiro. Em 2003, faleceu Claude Chabrol, cineasta francês. 2014, faleceu Ian Paisley, ativista político norte-americano. Em 2018, faleceu Rachid Taha, cantor franco-argelino. Em 2022, PNB Rock, rapper, cantor e compositor estadunidense. Meu amigo Adriano Martins, eu sou Albânio Valério, tô aqui com os nossos ouvintes do programa Sábado à Tarde. Lembrando sempre a você, meu amigo, minha amiga, aqui você participa com a gente, você liga, você participa através do nosso WhatsApp, o 02-4-9240-6352. Lembrando, aqui você participa, aqui você liga, você faz a sua reclamação, o seu pedido musical. Eu sou o Albânio Valério, tô aqui pela Rede Mundial de Computadores. Você participa com a gente através do nosso WhatsApp. Você também participa com a gente nas nossas redes sociais, através do Instagram, do Telegram, do Facebook. É, meu amigo do radinho, é o Web Rádio Nova Esperança, Rádio Acesa 87,5 FM. Estamos aqui no Açude 4, Volta Redonda. Estamos também aí, estamos no Brasil e no mundo através da internet. Eu volto daqui a pouquinho com mais músicas, notícias e informações. Participe com a gente.

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2: O Dia do Cliente é comemorado no dia 15 de setembro no Brasil. A data homenageia os clientes com o objetivo de estreitar as relações entre o comércio e o consumidor. Além de agradecer o cliente, muitas empresas, nessa data, realizam grandes promoções com descontos especiais e também distribuem brindes. Segundo relatos, o Dia do Cliente foi comemorado pela primeira vez em 2003, no estado do Rio Grande do Sul. A criação foi de um especialista em marketing e recursos humanos.

0: gente amiga do rádio, sou eu, Albânio Valério, tamo juntos, eternamente juntos, aqui, Web Rádio Nova Esperança, Rádio Acesa, 87,5 FM, é muito bom poder estar aqui com vocês, todos os sábados, trazendo muita música, muita notícia e informação. Agradecendo aí aos nossos ouvintes participando com a gente aqui do nosso programa através do nosso WhatsApp 024-992-406352. Não é isso, seu Joaquim? Seu Joaquim já anotou aí, não é, seu Joaquim? 024-992-406352. Agradecendo sempre a você que está participando com a gente aqui da nossa programação, nossa amiga Isabel, a Isabel lá do bairro Roberto Silveira, Isabel Tancredo, irmã lá do nosso amigo Tancredo, os Tancredo, né? Então, são todos irmãos lá, tudo gente fina, gente da melhor qualidade. E também um abraço aí pro nosso amigo Antônio, famoso jacaré lá, o técnico do time favorito Futebol Clube, mandando aqui pra gente resultado do jogo lá do favorito, pedindo pra gente divulgar aqui. Favorito jogou contra o Cajueiro Futebol Clube 2016, já aí na preparação da Copa Leste, e os dois times empataram em 2-2 lá no campo do Genezão. O jogo ocorreu às 8 horas da manhã e os gols foram marcados por Elias e Belo, e uma assistência do Filipinho. São aí os artilheiros, portanto, do Favorito Futebol Clube. Parabéns aí ao meu querido parceiro, amigo, companheiro, o Antônio Jacaré, é o famoso Jacaré, aí comandando aí a equipe do Favorito para o início da Copa Leste de Futebol Amador. E mandando também um abraço especial aí para o nosso ouvinte também aí, sempre com a gente aí, o seu Melquiades Almeida, seu Melquiades aí falando pra gente, denunciando aí, pedindo a nossa ajuda para os animais que estão sendo abandonados aí no centro de Barra Mansa. Os animaizinhos estão sendo abandonados pelos seus donos, estão sendo maltratados, estão passando fome. Imagina você ter aí um bichinho, um animalzinho seu de estimação, né? Esse bichinho aí ser largado na rua depois de viver, conviver com a família, perder toda a família e ser abandonado, é muito triste. É a razão, né, de existência, às vezes, de uma criança, de uma família. E às vezes agora a gente está vivendo essa realidade de maus tratos aos animais. Não deixe que isso aconteça. Caso você presencie aí uma questão dessa aí de maus tratos com animais, ligue imediatamente para a Secretaria de Proteção e Bem-Estar dos Animais, a SMPA. O telefone, anota aí, seu Joaquim, é importante, seu Joaquim, anota aí o 024-3029-9033. Vou repetir, 24-3029-9033. Tem também um WhatsApp. O WhatsApp é legal, você pode até enviar fotos, anota aí também, seu Joaquim. É o 024-981-200153. Vou repetir, é o 024-981-200153. A secretaria fica ali na rua Elza Maia de Amorim, número 3538, no bairro Saudade, ali no Parque Natural de Saudade, funcionando de segunda a sexta-feira. E você também pode até denunciar aí para a polícia, 90ª Delegacia de Polícia de Barra Mansa. Você também pode entrar em contato contato com a Guarda Ambiental ou, se quiser, mais fácil ainda, ligue 181. É mais fácil anotar, né, seu Joaquim? Decorar 181. Não permita que os animais sejam maltratados. Nos ajude. Estamos aí encampando essa campanha aí do nosso amigo, seu Melquides, que trabalha lá no centro da cidade de Barra Mansa. Seu Melquides, tamo juntos, muito obrigado aí pela sua participação e você aí, portanto, né? Denuncie 181, mais fácil, telefone de contato. E a gente aqui aproveita, tem aqui aquela nossa tirinha, né? Nossa parte aqui de humor, a gente gosta de passar para vocês, ouvintes, e tem aqui agora aí no Instagram, tem fazendo muito sucesso aí o cachorrinho, batizado, de Caramelo. Esse cachorro Caramelo, ele faz, é muito legal, meu querido. Vou passar aí para você, passar aí para os nossos ouvintes. Você pode aí, se quiser, também pedir pelo nosso WhatsApp, o 024992406352. Eu passo aí para você também. O Caramelo, ele bate de frente com o seu dono, conversa com o seu dono, né? É um animalzinho, é um cachorrinho, mas ele fala o que pensa e conversa com o seu dono como se fosse um ser humano. Então põe aí, meu amigo Adriano Martins, vamos colocar aí o Caramelo discutindo aí com o seu tutor. Agora é tutor, né? Não pode falar que é dono mais não, tá? Não tem animal, não tem dono mais não. Agora você é o tutor. Então vamos ver aí o tutor do Caramelo batendo boca com o Caramelo. Põe aí, meu amigo Adriano Martins.
1: Vai, Caramelo, bora almoçar?
2: Já?
1: Cadê teu pé?
2: Eu tava na broca, ó. Deixa bota aí pro mano.
1: Bota aí.
2: O que é isso aqui?
1: É comida ou almoço, pô? Almoço.
2: Comida o quê, pô? Ei, mano, que animal tu acha que eu sou?
1: É o cachorro.
2: Eu sou um cachorro, né? Acho que tu tá achando que eu sou um... Você aqui é o sapeco no mato, pô. Tem um monte de comida lá. Dando o resto de comida, tá doido, né?
1: Tu viu?
2: Tu é doido, né, bicho? Que foi? Galera de pressão. Chega aqui. O cara não leva nem a coca pro cara, tá doido? Tem comida aqui, esse bicho me dá osso. Dá isso aí pra tua mãe, que ela é cachorro.
0: Meu amigo Adriano Martins, ouvintes do Sábado à Tarde, esse Caramelo não é fácil, esse cachorrinho aí é do barulho, meu amigo, minha amiga. Eu sou Albano Valério, estou aqui com vocês pelo nosso WhatsApp, o 024992406352. Eu estou aqui, você participa comigo. Manda pra cá a sua reclamação, o seu pedido musical. Tamo juntos, eternamente juntos. Estamos aqui pelo rádio, Web Rádio Nova Esperança, Rádio Acesa 87,5 FM. O rádio, você já sabe, meu amigo, minha amiga, o rádio é a voz que não quer se calar.
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1: Gente amiga do rádio, sou eu, Albano Valério, tamo juntos, eternamente juntos, estamos aqui, Web Rádio Nova Esperança, Rádio Acesa 87,5 FM, tô aqui diretamente do Açude 4, Volta Redonda, mandando um abraço especial a essa comunidade maravilhosa aqui do nosso bairro, Açude 1, 2, 3 e 4, mandando um abraço aí pro nosso amigo Adriano Martins também, o Xaxá, o nosso amigo, o Marcos também, pessoal aí, pessoal aqui do restaurante Mineirês, falando Mineirês, né Adriano? Ô feijoada abençoada, hein? Você continua devendo, tá, meu amigo? Nós estamos aqui, eu vou estar aqui falando até você pagar a feijoada. Eu tô aguardando você e o meu amigo Cleidson Batista, para apetite cada vez maior, não é, Cleidson? Cleidson Batista do Santa Cruz em Volta Redonda, agora Cleidson Batista em Barra Mansa, alegrando a galera aí da cidade de Barra Mansa, esse meu amigo Cleidson Batista, garoto sabe tudo, é o nosso menino sorriso aqui da nossa web rádio Nova Esperança, também da Rádio Acesa. Minha gente, hoje é sábado, sempre lembrando para vocês aí, certo? Aquela nossa velha história, sábado, final de semana chegou, você quer estar aí com seus amigos, muito bem, muito legal, muito bacana, vamos se divertir, né gente? Todos nós aí queremos nos divertir, aproveitar o final de semana, ver os amigos, os parentes, tomar aquela cervejinha, por que não? Ah, não, tamo aí, todo mundo. Bem, né? Tudo com moderação é abençoado, é o que a gente diz, certo? A gente tem que saber aí aonde começar e aonde parar na questão da bebida. Então, se você for dirigir, a nossa mensagem é essa. Se você for dirigir, pelo amor de Deus, meu amigo, não beba, não misture bebida e direção. Essa fórmula, a gente já falou aqui, é uma fórmula que não dá certo, né? Então é isso, gente amiga, se você for dirigir, pelo amor de Deus, não beba. Olha, esse mês de setembro foi aniversário aí do Esporte Clube Corinthians Paulista, que completou 116 anos de história no dia 1º de setembro de 2026. A história e fundação do time, o Timão, como é chamado o Corinthians, o Esporte Clube Corinthians, nasceu em 1º de setembro de 1910 no bairro do Bom Retiro, em São Paulo. Foi fundado por um grupo de operários à luz de um lampião. O clube é amplamente conhecido como o time do povo, devido às suas origens humildes e à força de sua torcida e a temível fiel. A comemoração dos 116 anos do time, jogadores ex-atletas como o goleiro Cássio e o craque Neto e clubes de todo o mundo enviaram homenagens nas redes sociais para celebrar a data. A torcida celebrou com foguetório, exibiu um mosaico de 3D especial na Neoquímica Arena em alusão à fundação e à história alvinegra. E quem homenageou o Corinthians?

0: Mas o Timão foi exatamente ele, o nosso cômico aí, humorista, ele, Alexandre Popertoni. O Popertoni fez uma homenagem ao Corinthians aí, imitando vários jogadores, ex-jogadores aí do Timão e personalidades aí corintianas. Então vamos aí ouvir essa homenagem do Alexandre Popertoni ao Corinthians. Meu amigo Adriano Martins, põe aí pra gente, por favor.
1: Aqui é o Bisneto, fala a verdade, queria parabenizar o Corinthians, que me contratou, porque eu fui o mais baita jogador da história do Corinthians.
2: Uiê, aqui é o Calça Grande, eu vivi e vi muita coisa no Corinthians, vi o surgimento da democracia corintiana, vi o Corinthians finalmente ser campeão da Libertadores e campeão mundial, e vi fada, vi gnomo, vi duende, vi unicórnio, vi dragão voando, e quem viu, viu, quem não viu, é só no pay-per-view, consequentemente.
3: Muito feliz, né, de poder fazer parte dessa história. Muita gente me pergunta o que eu senti, né, quando eu vesti pela primeira vez a camisa do Corinthians. Eu senti que ela ia arrebentar, né? Tava apertando minha barriga, né?
4: Na pergunta?
5: Aqui é o Andressa Sanches, queria parabenizar o Corinthians pelos aniversários, que é um dos mais maiores clubes da história dos futebóis. E olha, não querendo me gambar, mas na minha congestão, no meu administramento, a concessão do estádio aí, e agora nós vendemos Neme Ratos pra indústria dos remédios aí, que já tá pra pagar os boletos aí, que tem um calhamaço de boleto aí da concessão do estádio.
6: Eu pegava na pelota, e quando eu tinha na pelota, eu jogo com o Pacaembu, e tinha no Pacaembu, quando ele tava com o jogo, e você vai ganhar, Da pergunta?
7: Aqui é o treinador Hepatite. Corinthians, parabéns pra ti, parabéns pra tu e também para o Tatu. Não existe vitória sem batalha. E hot dog sem batata palha.
8: Aqui é o Ronaldo Joganelli, boa tarde aos telespectadores.
4: Da pergunta?
8: É pra falar com o jogador, tem o assessor do assessor, tem o empresário, tem manicure, tem tatuador, tem personal trainer, esses cavalo, sabe?
4: Da pergunta?
8: Fala a verdade, parabéns pro Corinthians pelo aniversário, mas se não ganhar o campeonato, xará, eu vou detonar no ar. O diretor, o jogador, o patrocinador, o zelador, o assessorista do elevador. E vou falar no ar quem vai pros bordéis escondido.
9: Oi, aqui é o Riva. Apesar de eu ser um dos grandes jogadores que jogou do time do Corinthians, tem torcedor que fala que eu nunca ganhei o título. Isso é mentira. Eu ganhei o título de sócio do clube do Corinthians. E é um título de qualidade, de referência, dos títulos de clube.
6: Você foi a pelota da lista de clube.
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0: É o programa Sábado à Tarde, gente amiga, eu sou o Bando Valério. Muito bom estar com todos vocês aqui, agradecendo sempre a participação de vocês. Mandando um abraço aí pro nosso amigo Rovani Souza, lá de Campo Belo, Minas Gerais, também aí pra Cláudia Souza, também sua família aí, também um abraço todo especial pra Luciana, Luciene, lá de Campo Belo, mandando um abraço também pra Lorian Lopes, também de Campo Belo, galera lá de Campo Belo, ouvindo a gente aqui no programa, o Sábado à Tarde, meu amigo Adriano Martins, rapaz, tamo aí nas redes sociais, pra essa galera toda, a nossa amiga Marinéia mandando pra gente aqui a mensagem, desejando a todos os nossos ouvintes uma boa tarde, dizendo que pequenas atitudes tomadas hoje são a base do seu progresso amanhã. Muito obrigado, minha amiga Marinéia, também mandando para cá a nossa amiga a Rosângela Aparecida, dizendo aqui pra gente, Rosângela mandando pra gente que a vida é 10% que acontece com você, e 90%. Como você reage a isso? Pensamento de Charles Winslow. E também aqui o meu amigo Aparício mandando pra gente aqui, dizendo que hoje você seja gentil consigo mesmo pelos erros do passado e corajoso diante das incertezas do futuro. Foque em valorizar as pequenas conquistas e em dar um passo de cada vez. E a nossa amiga Rosângela, a Rosângela que faz parte aí do grupo que ajuda lá no Emo Rio, e todo domingo, terceiro domingo de cada mês, ela juntamente com seu grupo de apoio levam lá para as crianças que fazem tratamento contra o câncer, voltam para casa, que elas precisam de leite. Por isso, o carro-chefe do trabalho da Rosângela e a sua equipe. Rosângela pede aí, se você, meu amigo, minha amiga, puder doar, mande aí, certo? Manda aí um saquinho de leite, pois, no caso, precisa de todo mês. Se você quiser entrar em contato, você pode mandar também aí, se quiser uma ajuda, pode ser aí por R$15, R$20, o que você puder, pode mandar aí para o Pix 024, né? Pix 24999727921. A favor de Ana Leones. Eu tô, como sempre falo aqui para vocês, a gente pede a contribuição aí, participa dessas campanhas, é porque a gente conhece quem é que tá por trás disso e realmente tá precisando. 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Mandando um abraço pro Jânio Viana, pra Sônia, sua esposa, Amélia, lá também o nosso amigo Serginho, a Cláudia Almeira, Mirinha, pessoal bacana lá do Mundo Verde, Agropecuária e Paisagismo. Meu amigo, minha amiga, é tempo, né? É tempo da gente relembrar aí das coisas boas do passado, aquele tempo, como a gente sempre diz, tempo bom, como dizia aí, saudoso Lilico do Balança Mais no Cai, tempo bom que não volta mais. É, vamos lembrar aí as boas coisas do passado. Eu que já tô aí mais velhinho que a maioria da rapaziada aí, né? Já acompanhei muita coisa, já vi o homem chegar na lua, o homem chegar aí, conquista do espaço, conquista aí da internet, estamos aqui na internet, enfim. É bom a gente lembrar. Vamos recordar aí a década de 70. Vamos falar aí do ano de 1972. Meu amigo Adriano Martins, vamos lá.
11: Em 1972, o Brasil ainda cabia numa sala com televisão de madeira, antena no telhado e a família inteira reunida para assistir junto ao mesmo programa.
12: Na rua, criança brincava até escurecer. O vizinho sabia o nome de todo mundo e bastava um grito na janela para avisar que o jantar já estava pronto em casa.
13: O rádio tocava dentro de casa, no carro e no balcão da venda. Muita gente descobria músicas, notícias e até resultados de futebol só pela voz do locutor. Talvez 1972 não fosse mais fácil, mas havia coisas que parecem raras. Tempo para conversar, portas abertas e uma vida acontecendo longe das telas. Em 1972, a televisão em cores começava oficialmente por aqui. Mas para muita gente, aquela novidade ainda continuaria em preto e branco por vários anos.
11: Em 1972, pegar ônibus também era outra experiência. Sem celular para distrair, a viagem passava entre conversas, paisagens e gente observando gente.
14: Ai, que saudade!
15: Hemonúcleo de Barra Mansa está com estoque sanguíneo em nível crítico. O hemonúcleo de Barra Mansa está precisando de todos os tipos sanguíneos, em especial A negativo.

0: B negativo, AB negativo e O negativo. A unidade faz um apelo para a população doar e ajudar a repor o estoque que se encontra em estado crítico. As doações podem ser feitas de segunda a sexta-feira, de 7 às 11 horas. O local fica na rua Pinto Ribeiro, número 205, anexo à Santa Casa de Misericórdia, no centro da cidade. De acordo com a coordenadora do Hemonúcleo, Thaís Mendes, o número de voluntários no último mês foi abaixo do esperado. Estamos sofrendo com a falta de doadores à unidade. Normalmente, em períodos de frio, ocorre uma baixa, mas no mês passado, o número de doações foi o menor que atendemos no ano, explicou Thaís, acrescentando. É por isso que precisamos do apoio da população para repor o estoque de sangue. Quero fazer um convite para quem nunca doou, conheça a nossa unidade e será muito bem-vindo, ressaltou. Para doar é necessário ter entre 16 e 69 anos. Para o idoso, a primeira doação deve ser feita até 59 anos, 11 meses e 29 dias. Menores de idade só podem doar mediante autorização dos responsáveis. Deve estar com a saúde em dia, pesar no mínimo 50 quilos, não ter ingerido bebida alcoólica no mínimo 12 horas antes da doação. Caso tenha feito tatuagem, a pessoa deve aguardar 6 meses após a realização da mesma. Quem for doar, pode estacionar o veículo no pátio da Secretaria Municipal de Assistência Social e Direitos Humanos, na rua Oscar da Silva Marins, número 55, também no centro da cidade. Da redação, Lila Brás.
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programa Sábado à Tarde. Eu sou o Vânio Valério. Estamos juntos, eternamente juntos. Você aí, meu amigo, minha amiga, pode participar comigo aqui através do nosso WhatsApp, o 024-992-40-6352. 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Eu tô aqui, sou o Vânio Valério, tamo juntos, eternamente juntos. Eu tô aqui pedindo a sua opinião, o que que você acha? Você acha sobre a questão aí, a nossa proposta aí, a nossa luta, homicídio doloso, chega de crime, chega de morte, todas essas questões envolvendo aí político, STF, banco, master, é dinheiro pra lá, é roubalheira pra lá, é roubalheira pra cá, é nego envolvido em parada errada, todo mundo se locupletando. Mas aí a justiça que resolva, dinheiro vai, dinheiro vem, né? Vamos dizer aí o saudoso Carlão Impecado Capital, né? Dinheiro na mão é vendaval. Agora, a vida humana é a maior riqueza que nós temos, não podemos mais continuar com essa situação aí de homicídio doloso, é homicídio, não tem diferença, não tem diferença, homicídio é homicídio, doloso, intenção de matar, não importa se é feminicídio, se envolve aí questões homossexuais, LGBTQI, algo mais, entendeu? Racismo, crime, homicídio é tirar vidas humanas, homicídio doloso, o sujeito teve a intenção de matar. Vamos alterar isso, vamos cobrar dos políticos. Você tem até o dia 4 agora, 4 de outubro, tá chegando a hora. Verifica aí, meu amigo, minha amiga, quem você votou. Tem um monte de gente aí, todo mundo, político aí, tudo, é tudo candidato à reeleição. Se a coisa fosse ruim, ninguém queria saber de reeleição, ninguém queria pegar essa boca, meu irmão. É sacanagem, eu levo da turma é se dá bem, é tudo aí da turma do Justo Veríssimo, é cada um, eu quero o meu. Mas você, meu amigo, minha amiga, preste bem atenção, 70% aí na Câmara dos Deputados Federal, deputado estadual, governador, senador e também aí talvez presidente da República,
Olha, gente, 70% dessa galera, você, eleitor, reelege, você recoloca o cidadão lá e ele continua. Político aí de carreira, mais de 30, 40 anos, prometendo acabar com a fome, com a miséria, prometendo aí arrumar a vida do povo, melhorar a saúde, final das contas, continua a mesma bagunça de sempre. Olha, você pode mudar isso, tá? Nós estamos aí vivendo essa crise institucional, a Suprema Corte nessa situação, é aquela coisa toda. O que nós queremos é justiça, punição para quem é de direita, punição para quem é de esquerda, punição para quem é do centro e punição para aquele que tinha que ter a obrigação de fazer justiça, ser aí penalizado. A democracia, meus amigos, é isso aí. Ninguém pode estar acima da lei. Se alguém está acima da lei, nós não estamos numa democracia. Ninguém pode estar aí acima da lei, principalmente

economia 2027 não tem dinheiro em caixa não, tá? A coisa tá horrível. Pensa nisso. Eu sou o Mano Valério, tô aqui, Web Rádio Nova Esperança, Rádio Acesa 87,5 FM. Meu amigo, minha amiga, essa é a minha opinião. Você tem o direito de discordar, você tem o direito de expressar a sua opinião. Esse canal aqui é democrático, basta você mandar pra gente. Concorda comigo? Homicídio doloso, vamos mudar isso aí, vamos cobrar dos políticos. Homicídio doloso, prisão perpétua. Isso é uma pena de morte, não cabe aqui para um país igual o nosso, país cristão, que vai dar muito bafafá, muito o que falar. E aí, uma justiça que a gente tem falha desse jeito aí, né? Não dá. O que nós temos que exigir é prisão perpétua. Matou, amigo, matou, teve a intenção de matar, vai apodrecer na prisão. É isso aí, gente. Participe com a gente aqui, 024-992-406352. Eu volto daqui a pouco com vocês com mais música, notícias e informações.

Meu amigo, minha amiga, eu sou o Paulo Valério, estamos aqui para mais um programa Sábado à Tarde, que é o meu, é o seu, é o nosso programa de todos os sábados, é muito, mas é muito bom, para mim é muito bom, é muito divertido a gente poder estar aqui sempre participando com vocês, lembrando aí a nossa campanha aí, seu José Melquiades, aí a questão dos animais, né? Não deixe que os animais sejam maltratados. Você denuncie maus tratos aos animais. Barra Mansa, você pode entrar em contato com a Prefeitura Municipal de Barra Mansa através da Secretaria de Proteção e Bem-Estar dos Animais, a SMPA. É mais rápido para resgate. Telefone, anota aí, seu Joaquim, anota o WhatsApp aí, é o 024-981-200153. Proteção de bem-estar dos animais em Barra Mansa. WhatsApp repetindo, seu Joaquim, 024-981-200153. Quero mandar aquele abraço todo especial aqui para nossa comunidade aqui do Bairro Açude 1, 2, 3 e 4. Nossos amigos, nossos parceiros lá.

do restaurante Mineirense. Hoje tem feijoada, viu, Adriano? Você tá me devendo, hein, cara? Esse Adriano Martins, ele foge, botou a mão no bolso, o homem guarda o escorpião lá dentro. É complicado, meu amigo, é difícil, mas a gente chega lá, não é, Adriano? Eita, garoto bom, esse menino é bom. Mandando um abraço aí para os nossos ouvintes que estão aqui participando com a gente, mandando as suas mensagens, o seu WhatsApp. Minha amiga Cristina Rezende, a Cristina, nossa eterna amiga lá do site Barra Mansa, mandando pra gente aí, desejando a todos os nossos ouvintes uma boa tarde, dizendo que a sua fé em Deus seja maior que qualquer preocupação e que ele remove suas forças a cada amanhecer. Muito obrigado, Cristina. Também aí a nossa amiga aí, a professora Adriana, Adri lá do bairro Vila Nova em Barra Mansa, mandando pra gente aqui, desejando aos nossos ouvintes uma boa tarde, dizendo que a idade conta os anos, mas a alegria inventa caminhos. Muito obrigado, Adri. Também o nosso amigo lá, o Erasmo Sérgio Pedro, Erasmo lá da locação de veículos pesados, mandando pra gente a mensagem aqui, desejando aos nossos ouvintes uma boa tarde. Simplesmente seja grato pelo dia que se inicia. Muito obrigado, Erasmo. Também nosso amigo Edinho lá do bairro de Saudade. Muita luz, muita paz e bênção de Deus para todos vocês, ouvintes, aqui o Web Rádio Nova Esperança, também Rádio Acesa 87,5 FM. Agradecendo também a minha amiga Djanira. Djanira também sempre lá com o Bailão da Família. Amanhã tem, viu, galera? Amanhã tem lá em Pouso Seco, Rio Claro, mais um Bailão da Família. É um programa imperdível. Você tem tudo de bom lá no Passol de Verão. Mandando um abraço também aí para nossa amiga doutora Joelcia Valério da Silva. Agradecemos sempre aí a Deus, né, doutora Joelcia? Doutora Joelcia mandando pra gente, desejando aqui para os nossos ouvintes uma boa tarde, dizendo a mensagem aqui: eu sou o pão da vida, aquele que vem a mim não terá fome, quem crê em mim nunca terá sede. Isso aí é bíblico, tá lá em João capítulo 6, versículo 35. Então tá dado o recado aí, doutora Joelcia Valério da Silva. Gente amiga, eu sou o Albânio Valério, estamos aqui todos os sábados no nosso programa, o meu, o seu, o nosso programa de sábado, e você participa aqui, como nossos amigos, nossos ouvintes estão participando pelo WhatsApp, o 024 992406352, 024 992406352. Eu estou aqui pela internet, pela rede mundial.

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1: Olá, Brasil, está no ar o Central de Notícias e vamos aos destaques desta hora. O estado de São Paulo lidera o ranking de ações na justiça por assédio eleitoral no trabalho, seguido por Paraná e Rio Grande do Sul, segundo dados do Conselho Superior da Justiça do Trabalho, órgão do Tribunal Superior do Trabalho. A lista faz parte de cartilha da campanha No Meu Voto Mando Eu. A pesquisa analisou 694 processos entre maio de 2023 e dezembro de 2025, envolvendo denúncias de assédio eleitoral nos 24 TRTs, Tribunais Regionais do Trabalho do país. E a esposa de um policial militar de São Paulo que foi morta com um tiro na cabeça no último domingo tinha 17 lesões pelo corpo. É o que apontou o laudo do IML. A vítima, Larissa da Cruz Morata, tinha 29 anos. O soldado Vinícius Costa Silva, de 26 anos, foi preso temporariamente. Ele nega ter cometido o crime.
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gente, amiga do rádio, sou eu, Albânio Valério. Tamo juntos, tamo juntos.

É o nosso programa Sábado à Tarde. Estamos aqui pela Web Rádio Nova Esperança. Sábado à Tarde, produção Rádio Acesa 87,5 FM. Aqui você liga pra gente. Aqui você manda o seu recado, o seu pedido musical. É, vamos estar aqui até as 14 horas, se Deus quiser e assim permitir. E você aí, meu amigo, minha amiga, pode participar com a gente. Mande aí a sua mensagem, o seu pedido musical, a sua reclamação, a sua denúncia. Participe com a gente através do WhatsApp, o 024-992-406352. Estamos aí eternamente

Alô, tia Creia, aquele abraço. Mandando um abraço todo especial também aí, pessoal, do bairro do Retiro, Volta Redonda. Vem com a gente ligado aqui no pessoal aqui do bairro Limoeiro, Volta Redonda. Passa aquele abraço todo especial. Pessoal aqui do Açude, Açude 1, 2, 3 e 4. Pessoal do Açude ligado aqui na CISA 87,5 FM. Aqui, meu amigo, aqui, minha amiga, aqui você fica sintonizado com a gente, que tem música, tem notícia, tem informação pra você. Estamos juntos, eternamente juntos. É o programa Sábado à Tarde, comigo aqui, Albânio Valério. Gente, semanazinha fria essa, hein? Vamos falar a verdade. O pessoal aí teve que tirar o cobertor do armário. A coisa teve complicada, né? Não sei se vocês gostam do frio. O frio tem suas vantagens, né? O pessoal come mais, dorme mais. Segundo dizem, né? Acho que isso aí não é muito certo, não. Isso varia de pessoa para pessoa. O nosso programa Sábado à Tarde é produção aqui da nossa independente. Somos uma entidade independente sem fins lucrativos. O nosso trabalho é filantrópico. Seja aí nosso parceiro, seja aí você, meu amigo, minha amiga, seja nosso parceiro, mande aí as notícias da sua região, aí manda a sua reclamação, o seu pedido musical, manda aqui pra gente a sua, né? A sua homenagem, o que você quiser fazer, nós estamos aqui. Você pode mandar pra gente através do nosso WhatsApp. E você aí, meu amigo empresário, você comerciante, peça aí nosso parceiro também, a gente vai aí divulgar a sua empresa, o seu trabalho. Estamos juntos aí, a gente tem a nossa parceria aí, nós somos uma entidade, igual eu falei aí, sem fins lucrativos. Aqui a gente trabalha na parceria, um ajudando o outro. 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Portanto, tá aí meu amigo Erasmo Sérgio.

0: Meu amigo, minha amiga, estamos aqui, vamos estar até às 14 horas, se Deus quiser, e assim permitir, você participa com a gente aqui através do nosso WhatsApp, o 992406352. Nós estamos aqui também mandando um abraço para o nosso amigo aqui, o Max Diamante. Max está sempre participando com a gente aqui do programa Sábado à Tarde. O Max está com uma sala aí para ser alugada no centro da cidade de Barra Mansa. É uma sala muito legal, é uma sala bem arrumada, tem tudo direitinho. Então, você quer saber mais informações sobre essa sala, te interessa no centro da cidade de Barra Mansa, pode entrar em contato aqui com a gente. Nós vamos passar para você o contato. Sala comercial para ser alugada pelo meu amigo Max Diamante, no centro da cidade de Barra Mansa. Olha, uma ótima oportunidade, tá muito bacana aqui, tô vendo as condições são muito boas, ok? Então tá dado o recado aí, meu amigo Max Diamante. Eu também tô aqui vendo aqui, né? Aquela velha história, a gente pedindo aí a sua contribuição, a sua ajuda, meu amigo, minha amiga. Nós estamos aí com o nosso ouvinte aí, o nosso amigo, o Russo Zidane, aqui do bairro Vista Alegre, em Barra Mansa, fez uma cirurgia aí para retirada de um câncer. Era um câncer que estava instalado no pescoço. Ele precisa comprar pomadas que são caras, ele precisa manter a sua família, e o que é pior, né, minha gente, a questão do INSS aí, essa roubalheira do INSS aí que a gente vê, e muita gente que precisa aí, tá sendo recusado aí o benefício. É muito complicado isso, mas qualquer ajuda que você puder fazer aí pro nosso amigo Russo Zidane, você pode colaborar. Se você puder colaborar com R$20, é o que estamos pedindo aí pros amigos, né? Se você puder colaborar com R$20, beleza, é só você colocar aí a chave Pix, eu vou mandar aí em favor de Júlio Carlos Arcis no Nubank. Chave Pix do Russo Zidane, o Júlio Carlos Arcis, é o 024, é o 24, né? 99745670. Repetindo, seu Joaquim, 24999745670. A sua solidariedade pode ajudar o nosso amigo Russo a se recuperar, comprar as pomadas e seguir em frente. Aquilo que a gente fala aqui, né, meu amigo? Hoje nós estamos pedindo por alguém, amanhã a gente não sabe se nós vamos estar pedindo a alguém, né? Então a gente sempre fala isso, hoje a gente tá pedindo, amanhã a gente não sabe se, né, como é que vai ser. E quando a gente faz aqui algum pedido, alguma ajuda para algum ouvinte ou alguma instituição, é porque a gente realmente conhece aquela instituição, a gente já foi, já acompanhou, a gente conhece o caso daquela pessoa, a gente conhece a pessoa, que infelizmente, né, hoje em dia tá muito difícil a gente pedir ajuda para alguém, porque a malandragem tá aí, tá todo mundo aí querendo tirar proveito de alguma coisa, não é verdade? É verdade. Então a gente também tá pedindo aí, se você puder ajudar, outro trabalho que a gente aqui aplaude, a gente acompanha, é aí da nossa amiga Márcia Cristina, na Casa Rosa em Barra Mansa. Casa Rosa em Barra Mansa, Márcia Cristina, sua equipe, eles ajudam aquelas pessoas que necessitam, né, de um tratamento de câncer, que vem aqui de municípios vizinhos, às vezes de municípios até bem longínquos, vem para cá para poder se tratar. Chega aqui, não tem uma estrutura, não tem um local para comer, para tomar um café. Então a Casa Rosa é uma sustentação para essas pessoas, E a gente pede aí você, se puder colaborar com a Casa Rosa, muito bom, você vai se sentir melhor. A gente sabe, hoje em dia tá difícil você falar assim, ah, antigamente a gente até falava, né? Vou ajudar, vou dar uma cesta básica, mas hoje em dia nem todo mundo tá em condições de fazer isso, a gente sabe disso. Mas olha lá, meu amigo, você comprar lá um quilo de fubá, um quilo de feijão, um quilo de arroz, certo? Comprar lá alguma coisa, você vai estar ajudando, né? Você vai estar ajudando bastante, e se cada um der um pouquinho vira, na verdade, um montão. Então, se você puder ajudar lá no Bramil Supermercados, eu já vi, tem um carrinho lá pedindo, quem fizer suas compras, pode deixar depositado lá, a direção do supermercado depois entrega lá pra Márcia. E você também, se quiser mais informações, quiser ajudar de outra forma também, até voluntariamente, você pode ir lá na Casa Rosa procurar lá a nossa amiga, a Márcia Cristina, ali na rua Jorge Lócio, número 182, no centro da cidade de Barra Mansa. Portanto, tá dando o recado aí. E você, meu amigo, minha amiga, segue comigo aqui no nosso programa Sábado à Tarde. Você liga, você participa através do nosso WhatsApp, o 992406352. Volto daqui a pouquinho com vocês, com mais músicas, notícias e informações.
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0: Garcia.
1: O dia 15 de setembro comemora-se no Brasil o Dia do Cliente. A data surgiu de uma proposta com caráter promocional em 2003 no estado do Rio Grande do Sul. Hoje, o Dia do Cliente é comemorado anualmente em todo o Brasil. O Dia do Cliente é uma oportunidade para o consumidor aproveitar promoções com descontos especiais e também ganhar muitos brindes como agradecimento à sua fidelidade.
2: Meu amigo Adriano Martins, ouvintes Web Rádio Nova Esperança, Rádio Acesa 87,5 FM, eu sou Albânio Valério. Meu amigo Adriano Martins, ouvintes, estamos aí nessa semana, estamos aí encerrando a semana e, rapaz, meu amigo, minha amiga, que situação é essa? Que ponto que chegou esse país? Que crise, meu amigo, que crise, meu amigo Adriano Martins. Uma crise institucional sem precedentes, é degradante, é, como diz o outro, é aí o declínio total da nossa república, o declínio geral desse país chamado Brasil. O Banco Master, esse cidadão aí, esse tal de Daniel Vorcaro, envolvido aí com bandidos. Só para você ter uma ideia, né, meu amigo, minha amiga, esse camarada pagava R$1 milhão de salário todo mês lá pro tal do Sicaro, que era lá o seu jagunço pessoal, né? Falar abertamente, era o jagunço, era moderno aí do seu Daniel Vorcaro. Ele mandava bater, quebrar dente, espancar, ameaçar as pessoas que falassem alguma coisa referente aí ao Banco Master, porque o seu grau de envolvimento era imenso com todas as esferas de todos, meus amigos, todos os poderes da nação, poder legislativo, poder executivo, poder judiciário, na Suprema Corte, todos lá, né? A gente tá vendo aí envolvimento de vários ministros lá do STF, ministros envolvidos, né, nessa transação absurda, essa coisa horrorosa aí, contrato milionário que não existe em lugar nenhum do mundo, 130 milhões lá. Essa é a denúncia, sou eu que estou falando, não, essa é a denúncia que consta aí nos autos do Banco Master, que está sendo investigado pelo próprio Supremo Tribunal Federal. Meu amigo, minha amiga, é o maior contrato advogado, eu sou advogado, é o sonho de todo advogado, é ter um contrato de 130 milhões de reais, isso não existe, é o maior contrato de honorários advocatícios da história, veja bem, meu amigo, da história da humanidade. É coisa de louco, é o maior contrato da história da humanidade, de todos os tempos, nenhum lugar no mundo tem um contrato tão milionário. E o que é pior, qual foi a contrapartida no que está defendendo aí o escritório da esposa aí do excelentíssimo doutor, ministro do Supremo Tribunal Federal, que está sendo aí acusado, tá? Ele não foi condenado, é bom a gente deixar aqui claro que ele está sendo acusado, está sendo investigado, o doutor Alexandre de Moraes aí, o superministro do Supremo Tribunal Federal. E agora, a última notícia aí, fechando a semana, pra gente fechar a semana aí, como diz o outro, né, com chave de ouro, e o que me deixa impressionado é o seguinte, é uma comemoração, quando sai uma notícia que prejudica aí quem é ligado à esquerda, à direita comemora, quando é alguma coisa referente à direita, à esquerda comemora, solta fogos. E a gente vê o seguinte, ninguém está preocupado com a situação do país, com a fome, com a miséria, com a possível recessão mas vamos ter em 2027, ganhe quem ganhar, seja Lula, seja Bolsonaro, há poucos dias da eleição aí, a gente não sabe o que pode mudar aí essa enxurrada de escândalos, coisas que a gente já até sabia que estava acontecendo, né? Rorcaro pedindo aí, diretor do Banco Central, intervir junto a instituições bancárias, Polícia Federal investigando Flávio Bolsonaro, agora tá aí, tá aberto também a bola da vez, agora fechando aí a sexta-feira, é o senhor Flávio Bolsonaro, a investigação que com a quebra que houve aí, a determinação da quebra do sigilo, que é uma coisa que já deveria ter sido feita há muito tempo, a população tem constitucionalmente o direito da publicidade de tudo que acontece aí no Supremo Tribunal Federal, no Poder Legislativo, no Poder Executivo, isso é assegurado na Constituição Brasileira, que venhamos e convenhamos, sempre foi falha, nunca atendeu a real necessidade da maioria dos brasileiros. Nós estamos aí com o crime organizado, o tráfico de droga. A gente está lamentavelmente vendo aí que aos poucos os narcotraficantes estão assumindo aí oficialmente, politicamente, da chamada forma, entre aspas, muitas aspas, né? Democraticamente, através do voto popular, a direção do país. Então, mais uma vez, mais aí, fechando a semana, fechando a sexta-feira, o Flávio Bolsonaro, candidato à presidência da República, senador Flávio Bolsonaro, ele é investigado em inquérito no STF, aberto para apurar financiamento do chamado filme Dark Horse, que fazia aí a apologia aí, fazia aí, contava a biografia do ex-presidente Jair Messias Bolsonaro. A investigação, na verdade, foi aberta em julho, depois que o ministro André Mendonça deu aval ao pedido da Polícia Federal. O inquérito apura suspeitas de lavagem de dinheiro, corrupção e evasão de divisas. O senador, portanto, candidato à presidência, Flávio Bolsonaro, ele é acusado sobre esses crimes relacionados a desvio de verbas. O ministro André Mendonça, do Supremo Tribunal Federal, após a pedido da Polícia Federal, mandou investigar, após o relator do caso levantar o sigilo, a pedido aí do presidente da corte, Edson Fachin. Isso aí foi feito fechando a semana, sexta-feira, dia 11, poucos dias da eleição, a eleição que vai eleger aí deputados, senadores, governadores, presidente da República. E aí a gente tá vendo aí que o Daniel Furcado, dono do extinto Banco Master, é que mandava, desmandava em Brasília, tinha todo mundo ali na palma da sua mão. Fachin encerrou então, portanto, aí final de semana, depois de brigas aí entre ministros, André Mendonça, Dino, a coisa um brigando com o outro, praticamente quase que se estapeando um com o outro, e a coisa horrorosa. Fechamos a semana aí com o Fachin solicitando retirada de sigilo das investigações do caso Master no STF. O ministro André Mendonça levantou sigilo de investigações do caso Master e em documento a Polícia Federal detalha articulações de Furcado dias antes de ser preso e aponta que banqueiro sabia da operação que iria levá-lo à prisão. É muita coisa, muita gente, é muita coisa, é muita gente envolvida, muita podridão. E aí eu falo com você, amigo, amiga, dia 4 de outubro tá aí, poucos dias da eleição, você, eleitor, ainda tem condições de tentar melhorar esse país, mas pensa bem, meu amigo, minha amiga, analisa a vida de cada um, veja o que está acontecendo, quem é que está enrolado, quem é que não está enrolado, quem é que tem condição moral de assumir não só a presidência da República, mas o Senado, a Câmara Federal, a Câmara Estadual, o governo do seu estado. Tá difícil, cada qual pior do que o outro. Vamos pensar bem, vamos ver, né? Não é possível que a gente só tenha gente desonesta nesse país. Eu ainda acredito, tenho esperança de que a gente ainda vai ver muita gente na cadeia. É um sonho, né? Na verdade é isso, é um sonho, porque depois do final que fizeram aí com a Lava Jato, destruindo provas, jogando tudo fora, depois da Lava Jato eu não vi nenhum político na cadeia e perdi a esperança de ver algum outro político, quanto menos ministro do Supremo Tribunal Federal. Acho praticamente impossível. Essa é a minha opinião. Você tem o direito de concordar, de discordar, você tem o direito de se manifestar. Basta você mandar sua opinião através do nosso WhatsApp, o 02499240-6352. Eu sou Albânio Valério. Tamo juntos. Web Rádio Nova Esperança, Rádio Acesa, 87,5 FM. Segue você aí, meu amigo Adriano Martins, com a nossa programação normal. Albânio, o Valério. Amigo Adriano Martins, ouvintes, Web Rádio Nova Esperança, Rádio Acesa 87,5 FM. Depois aí, fechando a semana, depois desse tumultuado final de semana, aí semana tumultuada, muitos escândalos na área política, vamos falar de futebol, pelo menos futebol. A gente ainda gosta de torcer, a gente ainda sofre aí com essa seleção. Seleção que foi convocada aí pelo técnico Ancelotti, sei lá, meu amigo, mas a gente não deixa de acreditar, a gente gosta da seleção e a gente sofre com a seleção. Mas vamos lá, nós torcedores brasileiros, nós que gostamos do futebol, que somos apaixonados, vamos ficar ligados aí na rodada, 27ª rodada do Campeonato Brasileiro. Pelo menos eu acho que agora, pelo menos o tal do Ancelotti aí, o Mister, já tá mais propenso a ver aqui os jogadores que disputam o nosso campeonato, deixando um pouco de lado a turma que tá ganhando milhões lá nos campeonatos da Europa. Mas vamos lá, sexta-feira começou aí sexta-feira com Curitiba e Atlético do Paraná no Couto Pereira, clássico regional. E hoje, sábado, 12 de setembro, 16 horas, tem jogão na Arena MRV, o Atlético Mineiro, que tá em situação aí difícil. O Atlético Mineiro que perdeu para o Santos, tá com condições aí de ser eliminado até da Sul-Americana, vai encarar o Fluminense do Marcão, que tá aí, tá crescendo em todas as competições. O Fluminense tá jogando com garra, com vontade, se superando em campo, e isso tá fazendo com que a torcida passe a incentivar mais essa equipe que tava desacreditada até o mês passado. Então vamos lá, então 16 horas de hoje, galera tricolor, ligadinha aí, tem jogão, hein? E às 16 horas hoje também tem outro jogão, um jogo difícil, Grêmio versus Vascão da Gama, meu amigo, meu primo Sidney Salomão, sofrendo com esse Vascão da Gama, Marcos Rios também, Vascão da Gama lutando aí contra o rebaixamento, vai ter que encarar o Grêmio lá na Arena do Grêmio, lá no Rio Grande do Sul, lá em Porto Alegre. Também, por falar lá em Porto Alegre, o Internacional vai jogar na Arena Condá contra a equipe da Chapecoense, que tá na lanterna do campeonato, tá lá no sofrimento, mas tá mostrando aí uma certa reação. Vamos ver se ainda dá tempo de se salvar, mas a Chapecoense vai pegar o Internacional desesperado aí, né? Bicando a zona do rebaixamento, então jogão aí, é importante. O Internacional, torcida totalmente desesperada. E jogão clássico paulista também, hoje 18h30, meu amigo Adriano Martins, o Palmeiras enfrenta o São Paulo lá no Nubank Park. E às 20h30, o Botafogo recebe aí no Nilton a equipe do Bragantino. Botafogo também precisando pontuar aí, já causando aí um certo desespero para sua torcida. Meu amigo Nininho, botafoguense, tá lá apavorado. Nininho falou que já tava achando que tava bom demais, que o Botafogo já tava em outro patamar e parece que a coisa agora tá ficando complicada. Mas fechando também aí a rodada de sábado, outro jogo aí, o Santos do técnico Cuca recebe lá na Vila Belmiro a equipe do Cruzeiro. Santos, o Santos que parece que tá em ascensão. O Neymar, velho, o Neymar, né, meu amigo Adriano Martins, aí Adalto Mendes, Neymar bancou lá a dívida do Santos, o Santos voltou a poder contratar jogadores. O Neymar aos poucos vai se tornando o proprietário da equipe santista, essa aí que é a verdade. Não sei se você sabe, né, meus amigos, mas o Neymar já é proprietário até de centro de treinamento lá no Santos, viu? Pois ver isso aí bem de perto. E amanhã, domingo, dia 13 de setembro, 16h, lá no Maião, a equipe do Mirassol recebe o Vitória. E domingo, amanhã, 17h30, o clássico das duas maiores torcidas do Brasil, Mengão, a nação rubro-negra, amanhã comparecendo no Maraca para receber nada mais, nada menos do que o Timão, Corinthians, o Coringão, que fez aniversário nesse mês, dia 1º de setembro, e às 20h de segunda-feira, dia 14 de setembro, fechando aí a 27ª rodada, meu amigo Adriano Martins, o Bahia recebe o Remo lá no estádio da Fonte Nova. É o Campeonato Brasileiro 2026. Mas estamos aqui, estamos na escuta, estamos aqui acompanhando, torcendo para que realmente a gente possa ter aí uma seleção forte para chegar aí no próximo campeonato mundial, Copa do Mundo. Aí vem eliminatórias aí, vai começar o sofrimento. Vamos ver o que que vai dar essa seleção brasileira. Meu amigo Adriano Martins, segue você aí com a nossa programação normal.
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5: 11 de setembro de 2026. Anvisa amplia indicações de medicamento contra câncer de mama agressivo. Pedidos de primeira CNH crescem 216% em 2026. Eu sou Ailton Moreno e o Rádio Notícias está no ar.
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0: Anvisa aprova novas indicações de medicamento contra câncer de mama. Quem traz mais detalhes é o Sama Elgauri.
1: A Anvisa, Agência Nacional de Vigilância Sanitária, aprovou novas indicações terapêuticas para o medicamento Trodelvi. O remédio é usado no tratamento de pacientes adultos com câncer de mama triplo negativo. Esse é um tipo agressivo do tumor, com um limitado número de opções terapêuticas e menores chances de recuperação. Segundo a Anvisa, quando o câncer de mama triplo negativo já está avançado e não pode ser retirado por cirurgia ou se espalhou para outras partes do corpo, a doença tende a evoluir rapidamente e tem alta taxa de mortalidade. De acordo com a agência, nesses casos, há necessidade de medicamentos mais eficazes nas fases iniciais do tratamento. E o Trodelvi age se ligando a uma proteína na superfície das células cancerígenas para liberar uma medicação da quimioterapia diretamente nelas. Em Brasília, Osama Elgauri.
0: O Brasil registrou 7.300.000 pedidos de primeira habilitação entre janeiro e agosto deste ano, alta de 216% em relação ao mesmo período de 2025. O crescimento ocorre após as novas regras da CNH, que acabaram com a obrigatoriedade de realizar todo o processo em autoescolas. Nos primeiros 8 meses do ano, mais de 2 milhões de novos condutores foram habilitados. Segundo o Ministério dos Transportes, o tempo para conseguir o documento caiu cerca de 30%. E a economia gerada aos candidatos chega a quase 10 milhões de reais. Apesar das mudanças, 86,8% dos cursos práticos ainda são realizados por autoescolas, enquanto 13,2% são ministrados por instrutores autônomos.
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Alô, alô, gente amiga, sou eu, Albano Valério, estamos aqui no programa Sábado à Tarde, que é o meu, é o seu, é o nosso programa de todas as tardes de sábado. Eu estou aqui na Web Rádio Nova Esperança, também pela Rádio Acesa 87,5 FM, agradecendo muito aqui a nossa comunidade do bairro Açude, esse Açude imenso, Açude 1, 2, 3 e 4. Agradecendo também a população de Volta Redonda, os nossos ouvintes aí do bairro Limoeiro, Vila Rica, pessoal do Jardim Tiradentes, bairro Retiro. Também agradecendo aí pessoal de Barra Mansa, pessoal de Saudade, o meu amigo lá, o Nojento também lá, a sua paixão, a nossa, vamos deixar de lado, né, Nojento, vamos deixar de lado. E agradecendo também lá nossos amigos também que estão ouvindo a gente lá em Campo Belo, Rovani, lá Cláudia Souza, suas filhas, também a nossa ouvinte a Clarete Blum, lá em Santana de Parnaíba, estado de São Paulo. É, meu amigo Adriano Martins também, mandando e agradecendo aí a nossa amiga, a Cristina Rezende, que tá lá em Nova York, meu amigo do Radinho. É, Nova York, New York, Estados Unidos, New York. Nossa amiga Cristina Rezende dizendo que lá tá muito calor, mandando um abraço aqui pros nossos ouvintes. Obrigado, Cristina, muito obrigado mesmo. E também agradecendo aí aos nossos ouvintes do bairro Vila Marim, Barra Mansa, Vista Alegre, lembrando sempre aí, galera, bairro Vista Alegre, vamos dar uma força aí pro nosso amigo aí, o Zidane, o Russo Zidane, rapaziada, todo mundo conhece o Zidane, todo mundo sabe, Zidane é gente boa, né? E eu tô aqui dando a minha opinião, você pode discordar, você pode concordar, você pode expor a sua opinião, que pra gente é muito importante. Tô aqui pedindo a participação de todos, toda essa galera que tá comigo aqui na internet, pelo Instagram, pelo Facebook, pelo WhatsApp, pelo Telegram, galera tá aqui, né? Também no Facebook, né? O meu amigo Adriano Martins, Facebook também, muita discussão. Tô aqui perguntando pra você essa questão aí do homicídio doloso, aquela pessoa que tem intenção de matar. É a proposta que eu tenho, que eu apresento aí a todos aqueles que são candidatos aí ao Senado, candidato aí à Câmara dos Deputados Federais, todos aqueles, a nossa proposta, homicídio doloso, prisão perpétua. Muitos dos nossos ouvintes conversando aqui comigo, favorável a essa questão. Matou, teve a intenção, planejou, prisão perpétua, vá apodrecer na cadeia, que aí eu quero ver se essa turma vai ou não pensar duas vezes antes de cometer um homicídio, e acaba com essa situação de feminicídio, violência contra LGBTQI, algo mais, negros, idosos, acaba com isso. Matou, teve intenção, crime doloso, prisão perpétua e Zé Fini, meu amigo. Então, é isso aí, galera, você liga, você participa com a gente através do WhatsApp 024 992 406 352. E como a gente tem aqui todos os sábados o nosso amigo, nosso companheiro, o catedrático Adalto Mendes, sempre aqui com a gente falando a linguagem que o ouvinte gosta de ouvir, o futebol, falando pra gente aí do que tá rolando aí no final de semana, no meio esportivo. É com você, meu amigo.

Aquele abraço, torcida brasileira ligada na Rádio Acesa FM, Copa Libertadores da América, resultado extraordinário do Flamengo na altitude de Quito, enfrentando dois adversários, o Del Valle, o Independiente Del Valle, e a altitude que não é brincadeira. Flamengo teve muita dificuldade de domínio de bola, que é natural no primeiro tempo, que a bola fica muito veloz, fica muito esperta, os jogadores errando passes de 2, 3 metros, consequência desse problema chamado altitude, e que a Conmebol, a FIFA, ninguém observa isso, que é desumano você obrigar uma equipe a jogar nessa altitude, porque interfere diretamente no desempenho dos jogadores. O fato é que o Flamengo teve muita dificuldade no primeiro tempo, tomou uma pressão, posse de bola de 68% da equipe do Del Valle, jogo aéreo, babafa na área, bola na trave, mas no segundo tempo o Flamengo conseguiu se adaptar melhor, melhorou o desempenho, melhorou o posicionamento em campo, matou a equipe do Del Valle em contra-ataques. O Bruno Henrique, aos 61 minutos, fez um golaço, uma bola trabalhada pelo lado esquerdo, cruzamento rasteiro, Bruno Henrique, oportunista, foi lá e fez 1-0. O Flamengo, a partir daí, virou outro time dentro de campo. Del Valle foi pro desespero, abriu lá atrás o seu sistema defensivo, e aos 75 minutos o zagueiro do Flamengo, o Léo, meteu de cabeça fazendo 2-0, garantindo ao Flamengo 3 pontos importantíssimos, porque na semana que vem tem jogo de volta no Maracanã, aí sim, aí em condições de igualdade, sem altitude, sem bola veloz, tudo normal, o Flamengo é disparadamente favorito contra o Independiente Del Valle, com ótimas condições de passar as semifinais da Copa Libertadores e caminhando aí para a briga pelo pentacampeonato. O fato é que ficou demonstrado que não é fácil você disputar simultaneamente Libertadores da América, Série A do Brasileiro, Sul-Americano e Copa do Brasil, porque não tem como, os jogadores entram

É um time competitivo, é um time que marca bem. O Canóbio pelo lado esquerdo sempre é opção de contra-ataque. Enfim, Fluminense vem subindo, vem se mantendo num posicionamento de destaque no Campeonato Brasileiro, mas enfrenta um Atlético, a torcida do Atlético, estádio Arena do Galo lotada, e aí sempre muito difícil. Grêmio e Vasco, o jogo dos desesperados. O Grêmio ali pertinho da zona do rebaixamento e o Vasco tentando sair dessa zona da confusão. Chapecoense e Internacional, dois times atolados na zona do rebaixamento, se enfrentando. Jogo em Chapecó vai ser difícil pro Inter, porque lá vai haver pressão. E finalmente no sábado ainda, o Palmeiras de São Paulo, o derby paulista, o clássico paulista, o Palmeiras precisando vencer para ficar mirando no Flamengo, porque o Flamengo entra em campo no domingo pegando o Corinthians no maior estádio do mundo. A grande verdade é que o Flamengo e os demais times brasileiros envolvidos nesse amontoado de competições simultâneas são prejudicados nitidamente, e o aspecto muscular deverá fazer a diferença. Essa pelo menos a nossa opinião de Bola Rolando de Campeonato Brasileiro. Tchau, tchau, amigos.

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Gente, amigo do rádio, sou eu, Albânio Valério, estamos aqui, programa Sábado à Tarde, o meu, o seu, o nosso programa de todas as tardes de sábado, agradecendo aí todos os nossos ouvintes participando aqui com a gente, através da rede mundial de computadores, gente que tá até fora do Brasil aí, mandando a sua opinião, muita gente, muito obrigado a vocês aí, o Luiz Baranal, também aí mandando um agradecimento ao César, ao Gugu, pessoal aí, Nininho, pessoal aí manifestando aí a nossa opinião aí, muita gente concordando com a situação aí do crime doloso, para crime doloso, vamos trabalhar aí, prisão perpétua, tá no momento eleitoral, gente, é dia 4 de outubro, falta poucos dias. Essa confusão que tá aí, a gente não sabe o que vai acontecer, mas você, eleitor, é que vai decidir o futuro do Brasil. Por enquanto, você ainda tem essa possibilidade. Vamos lá, vamos pensar direitinho, vamos ver em quem a gente vai votar. Eu, Albânio Valério, gente.

infelizmente, tenho que me despedir de vocês. Eu tenho que puxar o carro. É, tô indo embora, gente amiga. Deu, acabou. Já era hoje. Finalizou o nosso programa Sábado à Tarde. É, tô pedindo passagem, tô indo embora, agradecendo a todos vocês que estiveram com a gente aqui pela Web Rádio Nova Esperança, Rádio Acesa 87,5 FM. Acabou! Muito bom.

Verdade só, mas infelizmente acabou. Se Deus quiser, semana que vem estou aqui de novo. Você pode continuar participando comigo através do nosso WhatsApp, o 024992406352. Você pode falar comigo, você pode mandar sua mensagem hoje, amanhã, sábado, domingo, 24 horas no ar, gente amiga. Semana que vem estou de volta, se Deus quiser e assim permitir. Fui!

0: 2:29.
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Hoje é 12 de setembro, hoje é dia do programador, hoje é dia do operador de rastreamento também. Além do dia do técnico têxtil e dia da recreação. Vamos cantar parabéns hoje para Alessi Brandão, cantora e compositora brasileira. Tem a Tânia Alves também apagando as velinhas, ela é atriz. Tem Roger Moreira, músico e compositor. Tem a Malu Mader, atriz brasileira também fazendo Idade Nova hoje. E se estivesse vivo, Juscelino Kubitschek fazia hoje mais um ano de vida. Médico, político brasileiro, foi o 21º presidente do Brasil e faleceu em 1976. Em 1911, o governo espanhol reconhecia a República de Portugal. Em 1936, era inaugurada a Rádio Nacional do Rio de Janeiro. Em 1969, era implantado no ensino brasileiro, conforme o Decreto-Lei número 869, em caráter obrigatório em todos os níveis de ensino, a educação moral e cívica. Em 1997, falecia João Paulo, cantor brasileiro que fazia dupla com o cantor sertanejo Daniel. Johnny Cash morria em 2013, o cantor norte-americano. Em 2013, a NASA confirmava que uma sonda se tornava o primeiro objeto feito pelo homem a entrar no espaço interestelar. Em 2019, astrônomos detectavam água na atmosfera, a primeira detecção do tipo em uma zona habitável. Amanhã, a gente vai estar de volta com muito mais para você. Um grande

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4: Senhoras e senhores, por aqui, Carlos Canton, Super MC, trazendo para você mais uma edição do Planeta Mix, nessa semana de setembro, que começa primeira semana do mês de setembro. Pouco rouco hoje, né? Perdão aí pela voz um pouco rouca, mas a alegria é imensa de estar aqui com vocês em mais uma edição do Planeta Mix. Novo programa, mais músicas diferentes para você curtir aqui na programação. Desejando a todos um bom final de semana e vamos lá, né? Vamos curtir música boa, música dos anos 80, música euro, música dance, música disco, tudo aquilo que fez parte de uma geração que tem no coração essas músicas maravilhosas. A primeira de hoje é com Alphaville, uma versão curtinha aí de Dance With Me, um dos grandes sucessos deles. Depois tem o Aramis e fecharemos o bloco com Bad Boys Blue.
3: Você

0: Fechamos com Bad Boys Blue, I Wanna Hear Herbert, versão estendida, exclusivona aqui do programa Planeta Eurodisco pra você, né? Conhecer essa versão aí? É a versão longa da música, né? Um dos maiores sucessos do Bad Boys Blue. Aliás, eu não digo que é o maior, porque eu gosto de todas as músicas deles. Sou super fã do Bad Boys Blue. Então, tá aí. Bad Boys Blue, fechando aqui a primeira sequência do Planeta Eurodisco de hoje. É só o começo, tá? Tem muito mais por aí. Já voltamos.
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Dia do Cliente é comemorado no dia 15 de setembro no Brasil. A data homenageia os clientes com o objetivo de estreitar as relações entre o comércio e o consumidor. Além de agradecer o cliente, muitas empresas, nessa data, realizam grandes promoções com descontos especiais e também distribuem brindes. Segundo relatos, o Dia do Cliente foi comemorado pela primeira vez em 2003, no estado do Rio Grande do Sul. A criação foi de um especialista em marketing e recursos humanos.

Galera, vamos botar potência aqui, potência aumenta aí o potenciômetro do seu receiver, porque agora vem chegando mais um bloco de Planeta Eurodisco com MC Carlos Santon aqui no primeiro final de semana do mês de setembro, mês que vem a primavera, temporada das flores, uma belezura, né? O mundo fica muito mais bonito quando é colorido e cheio de flores. E por falar em flores, vamos trazer mais um bloco de euro para você aqui, ó. Você que gosta, sempre pede, o pessoal pede para mim, manda o WhatsApp 479-8909-0811 e pede, toca aquela do Cuco Belo. Sim, vamos tocar o Cuco Belo aqui para abrir, depois tem Sissi Cat e ainda vamos fechar com Brian Ice Talking to the Night.

0: Você ouviu o Brian Ice Talking to the Night, aquilo no Planeta Eurodisco. Essa é boa também, hein? Clássicos, clássicos. Dois blocos aqui, os dois primeiros blocos do programa, só tocamos o clássico do Eurodisco pra você. E assim vai ser até o final do programa. Continua com o volume no 12 aí, tá? Pra gente curtir junto a programação do Planeta Eurodisco de hoje.
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2: Boa, boa, boa, senhoras e senhores ouvintes aqui do programa Planeta Eurodisco, MC Carlos Canton, a voz um pouco rouca hoje, perdão aí, gente. É, veio frio aqui no sul do Brasil e aí pegou de jeito aqui, né? Mas tudo certo, vamos juntos até terminar o programa. Vamos para o terceiro bloco e mais Eurodisco rolando na programação pra você. Aqui você sabe, você só ouve as melhores do Eurodisco. Disco e esse bloco aqui é super popular, só músicas mega conhecidas, músicas que você conhece e que você sabe o passinho. Ah, eu sei que você sabe o passinho e você vai fazer agora aí na sua casa pra mostrar pra galera como é que você dançava nos anos 80. Tá chegando Joy Touch by Touch.
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0: King Laszlo, Hey Hey Guy, Julian, Straight Off My Heart e Touch by Touch com Joey, fechando aqui essa sequência do Planeta Eurodisco, terceiro bloco do programa. São 2 horas de Eurodisco com MC Carlos Canton, especialmente para você, nosso ouvinte de todo o Brasil e nas plataformas de streaming. Planeta Eurodisco, edição especial, primeira semana do mês de setembro, mês que nos traz a primavera. Voltamos já.
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2: E a hora certa.
3: 3:26.
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6: Olá, este é o Giro de Notícias. Eu sou o Aline Costa e você acompanha os destaques do momento. O Supremo Tribunal Federal viveu nesta sexta-feira uma batalha de ofícios entre ministros por causa do caso Banco Master. Alexandre de Moraes e Cristiano Zanin cobraram

0: acesso a documentos. Edson Fachin determinou a retirada do sigilo. André Mendonça liberou 38 processos, mas manteve restrições e investigações em andamento. A operação da Polícia Federal, que investiga o financiamento do filme Dark Horse, encontrou divergências em relação à perícia contratada pela produtora. Segundo a PF, os gastos no Brasil chegaram a 10 milhões de reais e a maior parte dos 9 milhões recebidos teve origem no país. Os dados foram divulgados na Operação Makeup. A defesa do senador Flávio Bolsonaro tentou 4 vezes transferir para André Mendonça a investigação sobre emendas destinadas às entidades ligadas à produtora de Dark Horse. A apuração autorizada por Flávio Dino envolve suspeitas de desvio de recursos públicos, lavagem de dinheiro e organização criminosa. O Tribunal Superior Eleitoral rejeitou por unanimidade o registro da candidatura de Pablo Marçal à presidência da República. Os 7 ministros votaram contra o pedido. Marçal está inelegível até 2032 por decisão da Justiça Eleitoral de São Paulo. O TSE também considerou que ele não estava filiado ao PRTB no prazo exigido. Plataformas digitais terão prazo sugerido de 15 dias para informar ao governo como funcionam os canais de denúncia de violência contra mulheres. O objetivo é aprimorar o atendimento do Ligue 180 com informações sobre remoção de conteúdo íntimo, assédio, violência política de gênero e materiais produzidos por inteligência artificial. O Giro de Notícias é uma produção da agência Rádio Web. Texto, apresentação e edição, Aline Costa.
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9: Muito bem, continuamos por aqui com o Planeta Eurodisco, rolando as melhores pra você. E agora chegou a hora do quarto bloco do programa. E nesse quarto bloco vamos fazer a nossa homenagem aos anos 90, claro. Sempre tem que ter a homenagem do Planeta Eurodisco a uma década que foi importantíssima pra dance music, principalmente, né? E desse bloco aqui a gente vai trazer Erasure, Figures on the Beach, Always Nathaniel e Martine Touch Girl. Aumenta o volume que tá chegando mais uma sequência de Planeta Eurodisco pra você. 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

0: Don't Girl Martini, essa bombou nas rádios e nas pistas de dança, né? Mega sucesso, mega hit dos anos 90. Esse foi o nosso bloco Batistaca, anos 90, aqui no seu planeta Eurodisco, que volta já depois do intervalo comercial com o MC Carlos Canton.
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1: O dia 15 de setembro comemora-se no Brasil o Dia do Cliente. A data surgiu de uma proposta com caráter promocional em 2003 no estado do Rio Grande do Sul. Hoje, o Dia do Cliente é comemorado anualmente em todo o Brasil. O Dia do Cliente é uma oportunidade para o consumidor aproveitar promoções com descontos especiais e também ganhar muitos brindes como agradecimento à sua fidelidade.
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3: Oi, gente, Almanac Musical no ar, por aqui Eduardo Maidana, e hoje nós falamos de Sweet Love, canção da cantora e compositora norte-americana Anita Baker, contida em seu segundo álbum de estúdio, Rapture, de 1986. A faixa foi escrita por Anita Baker, em parceria com Louis Johnson e Gary Biss, e produzida por Michael J. Powell. O single foi lançado em 27 de maio de 1986. A canção foi o primeiro grande sucesso de Baker, atingindo a posição de número 2 na Billboard R&B e número 3 na Billboard de adulta e contemporânea. Mas não foi só isso. A faixa ocupou a posição de número 8 na Billboard Hot 100, alcançou no Reino Unido a posição de número 13 e no Canadá a número 21. Vamos recordar?

0: música no seu rádio. Um grande abraço, a gente volta amanhã. Tchau.
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3: Este é o seu Planeta Eurodisco, tocando as melhores do Euro pra você. Já ouvimos o bloco Batistaca, o bloco anterior, o bloco referente aos anos 90, e agora voltamos pros anos 80, trazendo sempre as melhores do Eurodisco pra você. Hoje, só música conhecida, só música top, né? Vamos começar aqui com Francisco Napoli, Bala Bala, a primeira versão que surgiu, depois tem Fence, e pra fechar, a versão de Droid. Aumenta o volume, que esse bloco tá sensacional.
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0: Francisco, perdão aí, você é a voz do MC aqui, tá meio fraca hoje, né? Não tá saindo naquele pique, é a rouquidão que chegou, é o frio que chegou, mas tá tudo certo, estamos aqui tocando as músicas pra você, como prometido, na primeira semana de setembro, fazendo aquele super hit aí com o nosso planeta Eurodisco, que fechou aí muito bem, tá certo? Então vamos a um rápido intervalo comercial e já já voltamos com o último bloco de hoje.
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0: Beleza, chegamos ao final de mais um programa Planeta Eurodisco. Vamos ao último bloco de hoje. Primeiro final de semana do mês de setembro. Sejam muito bem-vindos. Você que começou a ouvir agora, você que já está ouvindo desde o início do programa, muito obrigado pela sua audiência. Este é o último bloco de hoje e a semana que vem a gente volta com muito mais. Vamos tocar aqui. Hoje eu selecionei só músicas bem conhecidas, bem top para vocês, tá? Então o programa foi só de hit, super mega hits. Fanfan, Baila Bolero é a primeira. Hands of Love, Dance to Dance. E JD Jaber, Don't Stop Loving, vai fechar o programa de hoje. Programa.

0: Don't Stop Loving com J.D. Jabber, fechando aqui o nosso Planeta Erodisco dessa semana. Gente, um grande abraço a todos. Falei pouco hoje porque a voz não tá ajudando, né? Mas ficou aí o registro de mais um programa exclusivo aqui da produção do Planeta Erodisco, junto com a Jet Produções, a ECC Produtora e Jet Produções, fazendo a festa aí com o Planeta Erodisco na sua emissora de rádio. Semana que vem nós voltamos com muito mais. Um grande abraço e até lá.
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0: No dia 21 de setembro, comemora-se no Brasil o Dia do Radialista. No entanto, a Lei número 11.327, de 27 de julho de 2006, instituiu a nova data comemorativa, 7 de novembro. Então é comum a mídia divulgar ambas as datas como Dia do Radialista. O Dia do Radialista homenageia o profissional responsável em apresentar os programas informativos no rádio, que entretém a audiência com todo o seu carisma e profissionalismo. Parabéns a todos os radialistas.
1: Quatro horas e 30.
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De setembro, hoje é dia do programador, hoje é dia do operador de rastreamento também, além do dia do técnico têxtil e dia da recreação. Vamos cantar parabéns hoje para Alessi Brandão, cantora e compositora brasileira. Tem a Tânia Alves também apagando as velinhas, ela é atriz. Tem Roger Moreira, músico e compositor. Tem a Malu Mader, atriz brasileira também fazendo idade nova hoje. E se estivesse vivo, Juscelino Kubitschek fazia hoje mais um ano de vida. Médico, político brasileiro, foi o 21º presidente do Brasil e faleceu em 1976. Em 1911, o governo espanhol reconhecia a República de Portugal. Em 1936, era inaugurada a Rádio Nacional do Rio de Janeiro. Em 1969, era implantado no ensino brasileiro, conforme o Decreto-Lei número 869, em caráter obrigatório em todos os níveis de ensino, a educação moral e cívica. Em 1997, falecia João Paulo, cantor brasileiro que fazia dupla com o cantor sertanejo Daniel. Johnny Cash morria em 2013, o cantor norte-americano. Em 2013, a NASA confirmava que uma sonda se tornava o primeiro objeto feito pelo homem a entrar no espaço interestelar. Em 2019, astrônomos detectavam água na atmosfera, a primeira detecção do tipo em uma zona habitável. Amanhã, a gente vai estar de volta com muito mais para você. Um grande

0: minha gente, tô chegando, tá começando o programa Top 10 Brasil, as melhores músicas e o nosso jeito legal de fazer FM. Muito prazer, muito obrigado pelo carinho, a partir de agora programa Top 10 Brasil, eu sou o Renato Neves, o seu amigão aqui do rádio, para passarmos juntos o melhor desse fim de semana. Esse pode ser sim, o melhor fim de semana da sua vida, só depende de você aí do outro lado do rádio, a magia da comunicação, abraçar cada amigo, cada amiga sintonizado, sintonizada na nossa rádio, valeu, é bom demais contar com você todo fim de semana, tá preparado? O melhor da música vai começar a partir de agora, só sucesso, programa aqui é só sucesso. Top 10 Brasil com as 10 mais tocadas, as 10 mais amadas pelo público e a gente já começa agora com menos papo, mais músicas e muito mais você no ar. Um jeito diferente de fazer FM com a sua ajuda, com a sua companhia. Você é tudo pra gente.
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0: Simbora então, em 10º lugar tem Murilo Rufi, Saudade Estranha.

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0: intervalo pequeno, pessoal. A gente volta já já trazendo muito mais músicas e muito mais do Top 10 Brasil. Ainda tem o segundo e o primeiro lugar. Não sai daí, não. Eu volto já.
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0: O Dia do Cliente é comemorado no dia 15 de setembro no Brasil. A data homenageia os clientes com o objetivo de estreitar as relações entre o comércio e o consumidor. Além de agradecer o cliente, muitas empresas, nessa data, realizam grandes promoções com descontos especiais e também distribuem brindes. Segundo relatos, o Dia do Cliente foi comemorado pela primeira vez em 2003, no estado do Rio Grande do Sul. A criação foi de um especialista em marketing e recursos humanos.
1: Muito bem, já de volta, já de volta. Com muito mais músicas, muito mais você, muito mais prazer. Compartilhe o nosso som. Agora trazendo aí pra você o segundo lugar de hoje.
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1: Tem o som do Zé Neto e Cristiano, Cadeira Cativa.

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0: tá aí o som do Top Mundo, aqui dentro do programa Top 10 Brasil, comigo Renato Neves, o seu amigão aqui do rádio. De onde que você acompanha a nossa programação? Deixa um oi aí nas redes sociais da rádio e no meu também, @RenatoNeves42. Manda um oi lá pra gente fazer amizade. É muito bom ter você junto conosco, hein? Aquele abraço a todos os amigos e amigas, Brasilzão aí afora. Chegando agora as mais pedidas, aquelas mais tocadas no Brasil e fora do Brasil, através do YouTube e outras plataformas digitais. Se você quer ficar atualizado, tá no horário certo. As mais pedidas dentro do Top 10 Brasil.
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1: Finalzinho do horário. Só resta agradecer a você o carinho, o rádio ligado, a participação. Como sempre, um privilégio estar com cada amigo, cada amiga. Foi ótimo ter conhecido você nesse fim de semana maravilhoso. Que a gente possa se encontrar no próximo fim de semana, trazendo ainda mais sucesso. E essa energia boa que rola entre a gente, rola algo muito especial entre a nossa rádio e você. Beijo pra todo mundo, fica na paz, bom fim de semana. Eu conto com você no outro fim de semana, não esquece não. Encontro marcado. Tchauzinho.

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4: 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Hora certa.
5: 5:28.
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Dia do Cliente é comemorado no dia 15 de setembro no Brasil. A data homenageia os clientes com o objetivo de estreitar as relações entre o comércio e o consumidor. Além de agradecer o cliente, muitas empresas, nessa data, realizam grandes promoções com descontos especiais e também distribuem brindes. 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A criação foi de um especialista em marketing e recursos humanos.

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0: 6:33.
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2: Tamo junto, senhoras e senhores, vamos nessa. Um ótimo final de semana pra você ligado conosco no Brasil inteiro, no mundo também, através da internet. Só da Pop tá no ar, muito prazer. Eu sou Eduardo Maidana, você pode me chamar de Edu. A gente tá junto por aqui no fim de semana mais incrível do rádio. E é o combo perfeito, não é pra startar o fim de semana. Tem as músicas mais bombadas do Brasil e do mundo, tem os maiores artistas, aquela

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1998, pra gente matar a saudade, o som da Débora Blando, Somente o Sol. Essa é uma versão de I'm Not In Love. A versão mais conhecida de I'm Not In Love, inclusive, é aquela de 1993, do Pretenders, pro filme Proposta Indecente. Você lembra desse filme? Esse filme é demais. Passou por aqui também o Joe com End of Begin, o eterno Steve de Stranger Things. Lembra dele? Pois é, tá fazendo o maior sucesso como cantor. Hungria Cara Metade também passou por aqui nessa sequência, o BTS Swam. Muito obrigado pela parceria, pela sintonia, você que tá mandando sua mensagem, tô acompanhando tudo por aqui, tá? É um prazer ter você acompanhando a gente, fazendo a programação em Itaituba, no Pará. Tem o Michel sempre ouvindo, o Jefferson e a Luanda acompanhando a programação. Quem mais? A galera de Ibirapitanga, na Bahia, também tá sintonizada conosco. Tem a Cleide, abraço pro Otávio e ainda o Maurício, obrigado pela sintonia. Bom Jesus da Lapa, na Bahia, todo mundo ligado conosco, fazendo a programação. Deixa eu mandar um abraço pra Samanta, a Renata e ainda o César, sempre ouvindo a gente. Bonito, Pernambuco, todo mundo ligado, curtindo só da pop. Alusão especial pro Cleiton, tá ligado com a gente, o Cristiano também tá ouvindo. E ainda um abraço pra Daniela, sempre ouvindo a gente. A turma de, deixa eu ver aqui, Marmeleiro, no Paraná, também tá acompanhando. Tem a Stephanie, a Franciele e também tem o Wilson. É o Brasil inteiro, todo mundo tá curtindo só da pop, que continua. E agora tem Lady Gaga, Bruno Mars, a gente pega leve com Die With Smile.

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2: O dia 15 de setembro comemora-se no Brasil o Dia do Cliente. A data surgiu de uma proposta com caráter promocional em 2003 no estado do Rio Grande do Sul. Hoje, o Dia do Cliente é comemorado anualmente em todo o Brasil. O Dia do Cliente é uma oportunidade para o consumidor aproveitar promoções com descontos especiais e também ganhar muitos brindes como agradecimento à sua fidelidade.

Brasil afora dele, pelo radinho, pelo site, pelos aplicativos, na assistente de voz, onde quer que você esteja sempre bem ligado. Aumenta o volume aí, o Sound da Pop tá no ar e continua. Taylor Swift, The Fate of Ophelia.

Ai, você voltou no tempo com esse som? Ela é de 2001, tem exatos 25 aninhos. Nickelback, How You Remind Me, pra gente matar a saudade aqui no nosso Soda Pop. Essa banda canadense fez o maior sucesso ali, principalmente nos primeiros 10 anos do século 2000, né? Legal, passou por aqui também a Lola Young com o Messi, Victor Clay de novo, e a gente começou a sequência com The Fade of Ophelia, Taylor Swift. Muito obrigado pela sua parceria, sua participação, que é sempre muito importante. Deixa eu mandar um abraço pra você que tá sintonizado com a gente, a turma que tá sempre ouvindo a programação em Caruaru, no Pernambuco, sempre ouvindo a programação. Um abraço pro Ranieri, tá ligado conosco, o Thiago e ainda a Viviana, obrigado pela sintonia. A Letícia tá ligada conosco em Porto Seguro, na Bahia, obrigado pela parceria. Também a Helena e a Juliana, tudo de melhor. Galera de Mirante também na Bahia, todo mundo acompanhando a programação. Alusão especial pro Roger, tá sempre sintonizado conosco, mandando beijos pro filho Lorenzo, com todo carinho do mundo. Turma de Recreio, Minas Gerais, também tá ligada conosco, acompanhando a programação. Tem a Paula, o Bento e ainda o Samuel, obrigado pela companhia, turma de Minas Gerais. Uraí, Paraná, todo mundo ligado, curtindo o nosso Conexão, aliás, o nosso Soda Pop. Aí sim, abraço pro Henrique, tá sempre ligado conosco. Também aquele abraço pra Giovana, tá ligada, e ainda a Fernandinha. É o Brasil inteiro curtindo o Soda Pop, que continua com música boa. Capricha no volume, mais uma sequência começando. Sabrina Carpenter, Man Child.

0: Bang Bang. Obrigado pela companhia. Tudo de melhor. Bom fim de tchau.
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de agosto de 2026. É fim de semana, é dia de curtição, é dia de você juntar toda a família, todos os amigos, reunir aqui nessa programação pra, é claro, ouvir o melhor do sucesso, melhor da boa música. Prazer estar contigo. Eu sou Wilson Meirelles e a partir de agora te convido a ouvir, a participar com a gente. Programa Planeta Hits tá no ar.

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0: estamos de volta.
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0: Eu mesmo. Aliás, o programa Planeta Hits, eu, Wilson Meirelles.
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0: Trazendo sempre o melhor do sucesso e pense no pagode bom, você já sabe, né? Grupo Menos é Mais, saudade inconveniente. E aí, vamos

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0: Cássia Felipe resolve, ou melhor, resolve ou reclama? E aí, vai resolver ou vai reclamar? É isso, finalizando então o nosso primeiro final de semana do mês de agosto de 2026. Até a próxima edição. Fui!
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2: 8:29.
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noite para você. Estamos começando mais uma edição do programa Master DJ neste sábado, dia 12. Prepare-se para uma hora de viagem musical impecável para embalar a sua noite. A seleção de hoje transita entre o frescor pop contemporâneo e os clássicos irresistíveis que marcaram as últimas décadas. Aumente o som, relaxe, deixe a música comandar, porque a trilha sonora de sábado à noite acabou de começar. E vamos abrindo a noite com a energia contagiante da Dua Lipa, com esse hit aí chamado End of an Era, que ganhou um peso extra na versão gravada ao vivo no México, provando aí que ela é atualmente um dos maiores nomes do pop, dominando palcos do mundo com uma presença magnética.

0: Começamos bem demais o programa Master DJ com a energia de palco da Dua Lipa na primeira dessa sequência, curtindo aí essa voz incrivelmente promissora da Sienna Spiral já na segunda música do programa com Material Lover e fechando aí essa sequência de três músicas incríveis com a elegância inconfundível da Sade no clássico absoluto Smooth Operator.
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0: E agora no nosso próximo bloco aqui do Master DJ, nós começamos com a lendária banda Yes em Rhythm of Love. Essa música foi lançada em 1987. Os deuses do rock progressivo deram aí uma guinada genial para o pop rock, criando um refrão aí com baterias pesadas que é impossível de não cantar junto. Vem com a gente.

0: fechando aí mais uma sequência muito especial que começou com o Yes na abertura desse bloco, seguido pelo charme britânico e sofisticado do Bryan Ferry em Kiss and Tell. E fechamos aí com o tom romântico do eterno Robin Gibb cantando Like a Fool.
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0: Muito bem, e nessa próxima sequência nós vamos trazer um projeto chamado Will to Power. Eles transformaram a música I'm Not in Love, original da banda 10cc, em um verdadeiro hino das pistas de dança dos anos 80, misturando aí uma batida freestyle com aquele clima de fim de noite.